0: Vamos passar agora todos aqui. Vamos começar, vamos na ordem alfabética aqui. No Acre está eleita, deixa-me ver aqui. Não, segundo turno, Maísa Assis e Alan Rick. Maísa Assis do Progressistas teve 49,76% dos votos, enquanto que o Alan Rick é do Republicanos, ele teve 32,27% dos votos. Na ordem alfabética, vamos nessa aí?
1: Eu tenho aqui Paraná, governador, resultado do primeiro turno, Sérgio Moro, com 95,3% das urnas apuradas. Sérgio Moro do PL está matematicamente eleito governador do Paraná. Ele obteve 50,1% dos votos válidos.
0: Vamos lá, Bruno.
2: Adriano, só completando tua informação, no Acre, com 100% das urnas apuradas, para o Senado temos Márcio Bittar com 25,59% dos votos e Mara Rocha do Republicanos com 17,95% dos votos.
0: Você pode ir nos senadores aí, a gente vai nos governadores aqui na ordem alfabética. Vamos então até Alagoas, é isso?
3: Isso, em Alagoas temos 94,61%, já concluído, né? Como o Nando disse, foi uma virada do JHC e não vai ter segundo turno, 51,76% dos votos válidos. E seguindo a nossa ordem alfabética, lá no Amapá, temos o doutor Furlan com 62,74% dos votos eleito lá no Amapá. Já no Amazonas, temos Omar Aziz com 40,32%.
0: Muito bem, vamos ao Senado então nesses estados aí.
2: Vamos lá, começando pelo Alagoas, neste momento 94,61% das urnas apuradas. O primeiro, uma figura bastante conhecida dos brasileiros, Arthur Lira, do Progressistas, vence matematicamente com 28,99% dos votos até então. E Marina JHC, do PSDB, com 28,03% dos votos, eleita também matematicamente. No Amapá, temos aqui informação de que, com 99,95% das urnas apuradas, Raíssa Furlan, do Podemos, vence matematicamente com 29,98% e Lucas Barreto, do PSD, vence matematicamente com 24,22%.
4: Curiosidade do Amapá é que a Raíssa Furlan é a esposa do Dr. Furlan, que foi eleito governador, né?
2: É bastante curioso.
0: Tudo bem.
2: No Amazonas temos também 97,81% das urnas apuradas. Eduardo Braga, matematicamente eleito, ele que é do MDB, com 32,11%. E Plínio Valério, do PSDB, com 24,72%, ainda não está definido. No Amazonas temos apenas Eduardo Braga, portanto, do MDB, até então eleito matematicamente. A segunda cadeira ainda está em definição, Adriano.
0: Vamos lá para a Bahia. Temos também prefeito eleito aqui, o governador eleito, melhor, o Jerônimo Rodrigues, com 55,19% dos votos, 94,28% das urnas apuradas, é praticamente já eleito aqui o governador Jerônimo Rodrigues da Bahia. Polaco.
1: Na região Nordeste, no Piauí, governador Rafael Fonteles é reeleito para o governo do Piauí. Rafael Fonteles, do PT, foi reeleito governador do Piauí com 84,3% das urnas apuradas. Ele recebeu 70% dos votos.
0: Muito bem.
2: Falando do Senado, na Bahia, temos Rui Costa, do PT, com 29,79%, eleito matematicamente, e Jacques Wagner, também do PT, eleito com 27,35%. Curioso. Matematicamente, até o momento temos só 94,28% das urnas apuradas.
0: Curioso que os dois têm aí uma lupa muito forte em cima deles aí nesses escândalos que a gente está acompanhando com o Banco Master, né?
2: Sim, tem estado no centro dos holofotes. Falando do Piauí, que o Polaco trouxe há pouco, temos 98,32% das urnas apuradas. Marcelo Castro, do MDB, com 35,58%, eleito senador, e Júlio César, o Julinho do Lula, conforme se apresenta aqui, também eleito matematicamente, ele que é do PSD, com 26,97%, Adriano.
0: Muito bem, Fernanda Apio, vamos até o Ceará, Fernanda.
3: É o Mano de Freitas, com 52,85% dos votos lá no Ceará, então, se elege. Temos também mais além do Ceará, vamos a outras regiões.
0: Distrito Federal,
3: temos Celina Leão com 49,93%.
0: Segundo turno aí, né?
3: E Leandro Graz com 34,47%. Essa aí foi ruim.
0: Foi uma tristeza. Vamos pro Senado, então, no Ceará e Distrito Federal com o Bruno Laux.
2: No Senado, No momento, temos dois eleitos já, Cid Gomes, do PSB, irmão de Ciro Gomes, com 31,04%, e Luiziane, do Rede Sustentabilidade, eleita também com 28,87%, ambos eleitos matematicamente, já que temos apenas 96,42% das urnas apuradas, Adriano.
0: Muito bem, temos o que mais aí, Polaco?
1: Nós temos aqui para governador lá no Espírito Santo, 100% das sessões apuradas, Lorenzo Pasolini. Pasolini e Ricardo Ferraço vão para o segundo turno. Lorenzo Pasolini com 49,65% dos votos apurados e Ricardo Ferraço com 34,6% dos votos.
2: Para o Senado, no Espírito Santo, temos Renato Casagrande, do PSB, eleito com 24,70% dos votos, e Evair de Mello, do Republicanos, com 24,39%, ele do Republicanos.
0: Então. Muito bem. No Goiás, 99,83% das urnas apuradas, está eleito também Daniel Vilela, de Goiás. Para o Senado, como é que está o quadro em Goiás?
2: Temos dois eleitos também, neste momento, matematicamente, com 99,83% das urnas apuradas. Gustavo Gayer, do PL, eleito com 24,54% até então. E Gracinha Caiado, do União, com 21,82%. Ambos eleitos, portanto, matematicamente, em Goiás, Adriano.
0: Fernanda Appel, Maranhão, como é que está a situação no Maranhão agora, hein?
3: Temos eleito Eduardo Braide, do PSD, com 54,16% dos votos.
2: Trazendo o Senado no Maranhão, estou buscando aqui para nossa audiência, neste momento, 97,83% das urnas apuradas. Fufuca, do Progressistas, ganha matematicamente com 21,46%. E Laércio Bonfim, do Partido Novo, também eleito matematicamente com 20,70%, Adriano.
0: Muito bem, acho que o Rio Grande do Sul totalizou 100% aí, se não me falha a memória aqui. É uma passada agora, totalizou 100%.
1: Muito bem, estamos conferindo aqui nesse
0: momento. Vamos conferir aí para a gente passar números oficiais, né?
2: No site do TSE, 99,99 aqui.
0: É, então ainda não tem 100%.
2: 100% para o governador.
0: Vai dar 100% agora?
1: Não, ainda não deu.
0: Estamos aguardando. Daqui a pouquinho 100%, tá? Daqui a pouquinho. A gente vai para os números oficiais aqui, ok? Números oficiais sempre. Não tem como ser diferente. Onde é que estamos agora aqui?
1: Mato Grosso do Sul.
0: Mato Grosso aqui. Do Sul, vamos lá.
1: 100% dos votos apurados, Eduardo Riedel, como trouxemos anteriormente, eleito com 67,07% dos votos.
2: No Mato Grosso do Sul, para o Senado, atualizando aqui para a nossa audiência, temos a informação de que com 100% das urnas apuradas, Reinaldo Azambuja, do PL, é eleito com 34,64% e Capitão Contar, também do PL, com 32,82%, Adriano.
0: Ok, vamos a Minas Gerais. Minas Gerais, 97,98%. Está eleito Cleitinho Azevedo com 55,41%. E como é que está o Senado por lá?
2: Em Minas, temos aqui a informação atualizando para nossa audiência, 97,98% das urnas apuradas. Domingo Sávio, do PL, eleito matematicamente com 24,35%, ao lado de Marília Campos, do PT, também eleita matematicamente com 19,37%.
0: Fernanda Appel vai até o Pará agora para atualizar para a gente, Fernanda.
3: Vamos então para o Pará. Por lá também já temos aí eleito, né, doutor Daniel, com 51,67% dos votos.
2: Para o Senado, no Pará, Helder, do MDB, eleito matematicamente com 25,91%. E a segunda cadeira ainda indefinida, neste momento, 98,18% das urnas apuradas no Pará, ainda com a segunda cadeira indefinida, Adriano.
0: Edson Polaco quer ir até a Paraíba, quer dar uma viajada até a Paraíba.
1: Muito bem, vamos à Paraíba, Nordeste Brasileiro, com 99,79% das sessões apuradas. Lucas Ribeiro é eleito governador paraibano, 64,30% dos votos.
2: No Senado, para o Senado Federal, na Paraíba, 99,79% das urnas apuradas, João Azevedo, do PSB, aparece com 32,51%, vencendo matematicamente, ao lado de Veneziano, do MDB, com 22,74%, também eleito matematicamente, Adriano.
0: 9 horas 11 minutos, eleições 2026 na Rádio Pampa, no Paraná. Sérgio Moro, com 50,10%, é o novo governador do Paraná.
2: para o Senado Federal no Paraná, trazendo aqui para a nossa audiência, temos 99,98% das urnas apuradas. Felipe Barros, do PL, eleito matematicamente com 27,26%, e Deltan Dallagnol, do Partido Novo, com 25,14%, Adriano.
0: Muito bem, 9:11, Fernanda Apio.
3: E temos também em Pernambuco, a Raquel Lira foi eleita com 53,25% dos votos. E são as atualizações, né, desse momento aí de todos os eleitos. Rio Grande do Norte, eu falei agora, é isso? Temos no Rio Grande do Sul aqui o Zuco, né, que ficou com 58,05%, eleito com uma votação bem expressiva, Adriano Moraes. Impressionante aí, quase 60% dos votos.
0: O que nós temos aqui para você atualizar agora, Senado?
2: Senado Rio Grande do Norte, temos 99,04% das urnas apuradas. Stevenson Valentim, do Podemos, vence matematicamente com 29,17% e a segunda cadeira ainda indefinida. No Rio Grande do Sul, trazendo aqui a informação atualizada, temos o Biratã Sanderson e Marcel Van Hatten, portanto, o Biratã Sanderson do PL com 30,11% e Marcel Van Hatten do Partido Novo com 30,08%. Adriano, neste momento, 100% das urnas apuradas aqui no Rio Grande do Sul, mas ainda não temos a informação atualizada dos deputados eleitos.
0: Ah, legal, nós temos 100%, mas deputados oficialmente não temos a relação, assim tivermos, atualizaremos. Onde é que estamos aqui agora? Estamos no Rio, Rondônia?
1: Rondônia,
0: diga então, polaco.
1: Muito bem, em Rondônia, 100%, 98%, 100% agora, atualizado nesse momento, 100% das sessões apuradas, Marcos Rogério do PL é eleito o governador com 56,86% dos votos.
2: Okay. Para o Senado Federal, temos 100% das urnas apuradas, portanto, o doutor Fernando Máximo, do PL, se elege com 31,97% e Bruno Scheid, também do PL, com 26,56%.
0: Outro que se elegeu bem é do PL, é de Roraima, Arthur Henrique, 69,13%, é o novo governador de Roraima.
2: Para o Senado, o primeiro senador também é do PL, Nicolete, do PL, vence com 22,68%, ao lado de Tereza Surita, do MDB, com 19,24%.
0: Fernanda Apel.
3: Santa Catarina, Jorginho Melo, com 68,98%, também do PL, se elege muito bem por lá.
0: São Paulo oficializando, também deixa dar os dois ali pra gente. Bruno, diga, polaco, São Paulo.
1: São Paulo, peraí que eu tô buscando São Paulo aqui.
0: São Paulo, tô na mão com São Paulo aqui, tá, eu posso passar então.
1: Por favor,
0: então. 99,78%, Tarcísio de Freitas, com 62,65%. Passamos agora os senadores aí dos dois estados, por favor, Bruno.
2: Primeiramente, em Santa Catarina, temos confirmado Carol Detone, do PL, que venceu matematicamente com 33,47%, e Carlos Bolsonaro, do PL, com 25,36%, no momento 99,92% das urnas apuradas. Em São Paulo, no Sudeste, temos a informação de que, com 99,78% das urnas apuradas, Guilherme Derrite, do Progressistas, vence a cadeira do Senado Federal com 30,59%, ao lado de André do Prado, do PL, com 29,28%.
0: Sergipe, Fernanda Apio, como é que estamos?
3: Temos o Fábio eleito com 59,28% dos votos. Ele é do PSD, desculpe.
2: Para o Senado, 99,92% das urnas apuradas, Rogério Carvalho, do PT, se elege matematicamente com 21,91%, ao lado do delegado Alessandro, do MDB, com 17,14%, Adriano.
0: Muito bem, o nosso querido polaco fecha com Tocantins.
1: Tocantins, 100% das sessões apuradas, vai para o segundo turno, professora Dorinha, do União, com 45,52% dos votos. Com ela, disputa o cargo de governadora ou de governador lá em Tocantins, Vicentinho Júnior, do PSDB, com 43,94% dos votos. Adriano.
0: Muito bem, estamos aguardando então os candidatos a ter antes ali o Senado Tocantins, né,
2: Bruno? Isso, exatamente. Temos Eduardo Gomes, do PL, que vence com 27,22%, e Alexandre Guimarães, do MDB, com 19,16%, ambos eleitos para o Senado pelo Tocantins, Adriano.
1: No Rio Grande do Sul, Adriano, já temos aí 100% das sessões apuradas e estamos aguardando aí o resultado, né? A totalização dos votos.
0: Isso aí, estamos aguardando para saber agora, sem especulação, O Nando Donel já está atento a isso também ali, para daqui a pouco trazer essa nominata aqui dos nossos deputados estaduais e federais. São 31 federais e 55 estaduais, é
1: isso,
0: né?
1: Perfeito, isso aí, 55 e 31.
0: Estamos no aguardo. Por que, que será que o Nando Donel fez rapidinho antes? Por que, que demora tanto ali, hein?
1: Porque eles não são o Nando Donel. Ah,
0: exatamente. Exatamente. E nós não negociamos o Nando Donel.
1: Não,
0: tá? Não adianta vir pedir emprestado aqui, porque nós vamos ter que fechar o programa com ele, trazendo esses números. Depois, obviamente, teremos análises aí dos nossos apresentadores e comentaristas aqui durante a noite. Teremos a Fernanda Apio, o Edson Polaco, Nando Donel, o Bruno fica também, Bruno, mais um tempo, é isso?
2: Até às 10 hoje.
0: Até às 10 da noite, muito bem. Vamos aguardar aqui para ver o que acontece em relação aos... Já temos aqui...
3: Presidenciáveis?
0: Não, os presidenciáveis já foi, né? Já está
1: automaticamente.
0: Presidenciáveis, tem tudo aí?
4: Porque já está em 99,10% neste momento, né? Então. E aí, claro, já está matematicamente definido para segundo turno, mas é sempre interessante a gente entender a diferença entre eles. E uma diferença pequena, podemos assim dizer, né? Como demonstravam as pesquisas, que seria uma disputa apertada já em primeiro turno, né? Flávio Bolsonaro, 47,20%, Lula, 44,96%. Arrisco dizer que vai fechar ali na casa dos 2 pontos percentuais, né? De fato. Entre os dois. Fazendo um cálculo rápido aí, é questão de 2 milhões e 600 mil votos até agora, tá? E tende a diminuir. Vamos contar ali que seja 2 milhões e meio de votos de diferença entre os dois, que acho que vai fechar. O Augusto Cury, que foi o terceiro colocado, fez 3 milhões e 400 mil. O Renan Santos fez 2 milhões e 600 mil, arredondando. O Ronaldo Caiado fez 2 milhões e 500 mil. O Zema, 325 mil apenas. Então vai ser uma disputa grande pelos votos da chamada terceira via, apesar de terem uma porcentagem bem baixa, né?
0: Sim, mas vamos fazer um exercício aqui, Nando. Eu já ia propor isso para você. Um exercício do que pode vir pela frente. O que, que tivemos aí de indecisos, por exemplo? Indecisos não. Tivemos de abstenção.
4: De abstenção, 21%. Um pouquinho maior do que a...
0: números?
4: Em números de pessoas, abstenção 33.153.715.
0: Isso aí muda muita coisa, né?
4: Muita coisa. Pessoas que podem votar, né? Sim. Não votaram numa eleição, mas podem votar em outra no segundo turno.
0: Brancos e nulos, o que, que temos aí?
4: Em branco, 2.284.808. E nulos, 3.636.322.
0: Também são muito grandes esses números aí. Pode mudar tudo aí. Tanto para um lado pode aumentar a vantagem, como pode também ter reversão. Vamos agora ao que pode acontecer com os apoios aí dos candidatos. Eu acho que o Lula, vou fazer uma análise rapidinha aqui, eu sei que isso é mais a tua especialidade. Mas assim, grosso modo, é bem difícil que Romeu Zema, quem votou em Romeu Zema, Ronaldo Caiado, claro, não é matemática fácil, pura, assim. Obviamente que nem todo mundo que votou no Caiado vai votar no Flávio ou vai votar no Lula, obviamente. Nem
4: difícil achar a galera que votou no Zema, né? Porque ele fez menos de ele fez 0,27%.
0: Pois é, o Zema se perdeu.
4: Mas acabou sendo bem pior do que o próprio Zema imaginava.
0: Se ele foi com o telefone votar lá, ele que pague por essa. E o Cury, como é que o Cury foi aí?
4: Ele foi o terceiro colocado, com 2,90% dos votos, 3.427.339. Então, 3.400.000, vamos arredondando porque ainda não fecharam, né, as urnas.
0: Sim.
4: É mais do que a diferença entre os dois, né? Entre Lula e Flávio Bolsonaro, que o escritor Augusto Cury fez. Aí o Renan Santos, com 2,25%, ele fez 2 milhões e 600 mil votos, arredondando. E Ronaldo Caiado, 2,19%, fez 2 milhões e 600 mil votos, né? Arredondando também.
0: Então, estamos com o segundo turno em aberto, é isso?
4: Completamente em aberto, né? Completamente em aberto. Obviamente que nós temos ali, espera-se uma transferência maior. Até nós tivemos recentemente uma pesquisa do Meio Ideia, né, que fez essa estimativa de qual era a porcentagem de transferência dos votos.
0: Então, surpreende o Caiado, né?
4: É, o Caiado ficava...
0: Surpreendeu os números dele, né?
4: Ficava meio a meio, né, ali a transferência. É. E o Renan Santos era transferido para o Flávio Bolsonaro. Mas uma boa parte dos votos do Augusto Cury era transferido para Lula. Então,
0: isso sem contar abstenção e nulos e brancos, né?
4: É, então tem muita coisa aí, né, para ser definido. Mas, obviamente, que pelo que nós temos de números agora, né, atualizando... 47,18% contra 44,98%, né? Uma diferença ali de 2 milhões e meio de votos a favor de Flávio Bolsonaro.
0: Vantagem do Flávio, né?
4: É uma vantagem significativa.
0: Foi a vantagem, né, mais ou menos, que o Lula ganhou do pai dele, né?
4: No primeiro turno foi maior.
0: Não, não, eu digo no final maior. Das eleições.
4: Ah, no final, sim.
0: É, mais ou menos isso.
4: No final,
0: né?
4: Sim.
0: É. Bom, nós temos aqui a nominata já dos deputados estaduais e federais. Quem se elegeu, passamos agora a palavra para o nosso polaco.
1: Adriano e audiência da Rádio Pampa, nesse momento nós temos atualização que, dos deputados federais, ok? São 31 deputados federais eleitos pelo Rio Grande do Sul.
0: Vamos lá.
1: PL, 8 cadeiras, 25,81% da formação. PT, 5 cadeiras, 16,13%. Progressistas, 4 cadeiras, 12,90%. MDB, 3 cadeiras, 9,68%. Podemos, 2 cadeiras, 6,45% do total. PSD, 2 cadeiras, 6,45%. Republicanos, 2 cadeiras, 6,45%. E PSOL, 1 cadeira, 3,23%. Os eleitos são...
0: Para aí, só um pouquinho. Só quero ver com o Nando antes. Nando, você mais ou menos chegou perto desse número de cadeiras aí? Naquele cálculo que a gente fez aquela hora?
4: Sim, sim, é. Tá. É basicamente
0: então,
4: isso.
0: Então, vamos aos nomes, então, Edson Polaco.
1: Muito bem. Deputados, lista de deputados federais eleitos. Maurício Marcon, 6,22%.
0: Partido dele?
1: Partido dele é o PL. Ele tem 379.834 votos. Fernanda Melchiona, do PSOL, eleita, 4,59%, 280.262 votos. Giovanni Querini, 3,83%. Ele é do PL e tem 234.171 votos. Rony Gabriel, ele é do Podemos, 3,66%, 223.643 votos. Alceu Moreira, do MDB, 3,56%, 217.208 votos. Maria do Rosário, 2,84% eleita, ela é do PT, 173.788 votos. Seguimos. Afonso Ram, ele é do Progressistas, 2,50%, 152.762 votos. Anny Ortiz, também do Progressistas, e aqui segue aquela lista, né, do Progressistas, um atrás do outro. Uhum. Anny Ortiz, 2,48%, 151.433 votos. Pedro Westphalen, do Progressistas, 2,10%, 128.095 votos. Covarte Filho, do Progressistas, 2,02, 123.360 votos. Osmar Terra, do PL, 1,91%, 116.647 votos. Daiana Santos, do PCdoB, 1,87%, 114.315 votos. Vamos aqui aos próximos nomes. Bom Gás, do PT, 1,82%, 111.196 votos. Danley, do PSD, 1,72%, 105.079 votos. Marcelo Moraes, do PL, 1,69%. Marcelo Moraes, do PL, 1,69%, 103.292 votos. Alguma ressalva, Adriano Moraes?
0: Não, não, é que tu olhou para mim, Moraes, pensei que estava dizendo que não é meu parente.
1: Não, não, até não pensei não, isso.
0: Tu olhou para mim aqui. Chega de Moraes, parente.
1: Chega. Denise Pessoa.
0: Parabéns para ele, né?
1: Parabéns, Moraes. É. Denise Pessoa, 1,65% do PT, 100.893 votos. Lucas Redecker, do PSD, 1,63%, 99.817 votos. Marcon, do PT, 99.566 votos, 1,63%. Gessé Sangalli, outro nome que eu lembro aqui que estava incluído na lista de Nando Donnell.
0: Ah, todos quase.
1: 1,55%, 94.625 votos. Gustavo Vitorino, do Republicanos, 94.428 votos. Valdeci Oliveira, do PT, 93.419 votos. Diogo Siqueira, do PL, 93.067 votos. Felipe Camusato, do Novo, 85.167 votos. Pompeu de Matos, outro nome incluído aí na lista, né? Outro dos vários nomes que aparecem na lista aí de Nando Donnell. Pompeu de Matos, do PDT, 83.934 votos. Carlos Gomes, do Republicanos, 82.245 votos. Juvir Costela, do MDB, 77.933 votos. Um dos nomes tradicionais na política do Rio Grande do Sul, Juvir Costela. Bibo Nunes, comunicador e colega nosso aqui da Rede Pampa, do PL, 74.207 votos. Peronde, do PL, 73.974 votos. Busato, do União, 60.127 votos. Sérgio Zambiasi, também aqui da casa, do Podemos, 44.929 votos. E finalizando, Vilmar Zanquim, do MDB, 40.406 votos.
0: Você vê o Zambiasi, ele foi senador aqui no Rio Grande do Sul, fez um belo trabalho. Conversando com ele esses dias aqui, eu disse para ele: pá, Zambiasi, você vai se eleger, né? Pelo trabalho, sim, Adriano, tem que ter o voto na urna. Se não tiver na urna, eu passei um tempo fora também da política, né? E agora ele fez 44 mil. O Zambiasi foi recordista de votos aqui, isso acontece, é cíclico, mas se elegeu. Parabéns ao nosso querido Sérgio Zambiasi. Bruno Laux.
2: Adriano, enquanto a gente não tem o resultado dos deputados estaduais, eu quero explicar um pouquinho para a nossa audiência o que muda e o que fica igual na Câmara dos Deputados, com base nesse resultado aqui.
0: Ótima composição.
2: Então, pegando a mesma ordem do Polaco, temos aqui Maurício Marcon, que já é deputado federal, segue deputado federal. Fernanda Melchiona também se reelege como deputada federal. Giovanni Cherini também. Rony Gabriel é vereador em Erechim e se elege, portanto, como deputado federal. Alceu Moreiras, do MDB, se reelege. Maria do Rosário, do PT, se reelege como deputada federal. Afonso Ran, do PP, do Progressistas, também se reelege deputado federal. Anne Ortiz, do PP, se reelege. Pedro Westphalen, do PP, também se reelege deputado federal. Covatti Filho, do Progressistas, também se reelege. Osmar Terra, do PL, se reelege como deputado federal. Daiana Santos, do PCdoB. Bongás, do PT. Danley, do PSD. Marcelo Moraes, do PL. E Denise Pessoa, do PT. Todos se reelegem como deputados federais.
0: Tem que ver um percentual depois aí pra gente.
2: Depois faço a conta aqui.
0: Faz a continha pra nós.
2: Mas seguindo nossa lista, Lucas Redecker, do PSD, também se reelege como deputado federal. Marcon, do PT, se reelege. Gessé Sangalli era vereador aqui em Porto Alegre. É vereador até então e se elege, portanto, como deputado federal. Gustavo Vitorino, do Republicanos, nosso colega deputado estadual até o momento, se elege agora como deputado federal.
0: Também fez uma votação muito grande para estadual e agora diminuiu para federal, mas é outra.
1: Foi pegada, mais votado, né?
2: Exatamente,
0: outra. Foi mais pegada.
1: No estado.
2: Valdeci Oliveira, do PT, deputado estadual, se elege, portanto, como deputado federal. Diogo Siqueira, do PL, confesso que não conhecia ele aqui até então, busquei a informação. Ele é... Temos aqui, Diogo Siqueira é ex-prefeito agora, foi eleito prefeito em 2024 e 2020 de Bento Gonçalves e acabou abdicando do cargo para concorrer às eleições. E agora ele, portanto, se elege como deputado federal. Seguindo nossa lista rapidamente, Felipe Camusato, do Partido Novo, era até então deputado estadual, se elege deputado federal. Pompeu de Matos, do PDT, se reelege como deputado federal. Carlos Gomes, do Republicano, se reelege também deputado federal. Juvir Costela, do MDB, era deputado estadual, se reelege, portanto, como federal. Ou melhor, se elege nesse momento, é eleito como deputado federal. Bibo Nunes, do PL, se reelege. Peronde, do PL, lá do sul do estado, se elege, portanto, pela primeira vez como deputado federal. Busato, do União, se reelege. Sérgio Zambiasi, nosso colega do Podemos, se elege, portanto, como deputado federal. E Vilmar Zanquim, do MDB, era até então deputado estadual, neste momento, deputado estadual, e se elege como deputado federal, Adriano.
0: Eu até não vou citar nomes aqui, mas tem algumas surpresas de algumas pessoas que eu pensei até que poderiam se reeleger, né? E acabaram não se elegendo. Mas é isso. Bruno, depois vê pra gente quantos desses 31 aí são novos na Câmara de Deputados Federais, né? que é para a gente saber aí o que renovou. É, o Senado renovou bastante, até pelo número, né, que tínhamos ali. Né?
3: E como você mesmo disse, Adriano Moraes, essa questão do próprio STF mexeu um pouco com a cabeça das pessoas. E na última hora, muita coisa. Claro que alguns a gente já meio que imaginava que iria chegar lá. Um deles é o Van Hatten, né, que disse: estou indo para o Senado para fazer o impeachment de Alexandre de Moraes.
0: É, os senadores prometeram isso, né? Vamos ver o que vai acontecer.
1: Tem esse poder.
0: Estaduais daqui a pouquinho, não temos ainda, né?
1: Não temos ainda.
0: A nossa audiência está perguntando aqui, mas não temos ainda. Tivermos, você pode ter certeza que nós vamos passar aqui. Fica tranquilo aí que não nos escapa nada. Não, nossa equipe aqui, aliás, o conhecimento aqui das pessoas que estão fazendo o programa. O Bruno Laux tem um conhecimento das pessoas aí enorme, hein? Bruno realmente está...
2: Não, quase.
0: Tu tá bem.
3: O Nando, por onde Nando, anda, não, tá quietinho.
0: O Nando tá ali, nos
1: fazendo
0: acompanhando.
1: Fazendo cálculos.
0: É, o Nando tá fazendo cálculos.
1: Matemático.
0: Ele tá vendo quantas ele acertou e quantas ele errou. Eu acho que ele acertou 31,5. 31,5, acho que ele acertou ali, pelas minhas contas ali.
1: Dos 55, ele acertou 31?
0: Dos 31...
1: Ele acertou 31. Ah, não, tá, 55 vem agora.
0: 55 vem daqui a pouco. É, já calma, já tá ansioso com 55 aí. Já que os estaduais estão aqui. Daqui a pouquinho nós temos aqui mais nomes conhecidos, tenho certeza disso. É, o Bruno está fazendo a conta, agora são 9:32. Te surpreendeu algum nome aí, Nando? Você que acompanha bastante tempo também os candidatos que eram estadual, são federal, uns que se reelegeram. Enfim, o que te parece esses nomes aí, Nando?
4: É, aqueles que se reelegeram, né, já tinha todo um prognóstico positivo em relação a esta eleição, então acaba não surpreendendo. Aí outros nomes, né, que foram bem votados, a gente pode citar até o próprio Gustavo Vitorino, né, que foi o deputado estadual mais bem votado do Rio Grande do Sul, então não é surpreendente, né, que ele seja eleito para a Câmara Federal.
0: Nós tínhamos esse nome, exatamente, esse nome bem encaminhado como um dos bastidores que a gente falava sobre isso, né, é isso aí.
1: E circula bem pelo Rio Grande do Sul,
0: sim,
1: né?
0: Sim, sim. Diga, Nando, continue. Não tá com delay lá.
4: Não, estava com delay, eu saí e voltei, né? Tá. Eu percebi que estava com delay.
0: Maravilha.
4: Mas é isso, eu acho que não surpreende muito a Câmara Federal. Claro que a gente precisaria analisar, né, de cada um dos nomes, mas certamente todo o movimento político que nós estamos acompanhando, né, de preencher ali o legislativo, já temos até dados nacionais, né, de que muitos partidos acabaram ganhando corpo. A gente viu isso para o primeiro turno das eleições para o governo de estado, né? O PSD, o PL acabou fazendo muitos governadores e certamente reflete isso também na Câmara Federal e também no Senado Federal. Então, um legislativo que muda um pouco, mas mantém aquele perfil mais de centro-direita, podemos assim dizer, né? Pelo que nós estamos acompanhando, focando só no Rio Grande do Sul, obviamente que tem deputados que são eleitos em boa parte do Brasil, né? Mas pelo que nós estamos acompanhando até o presente momento, é um Congresso Nacional que fica mais voltado a centro-direita ainda do que já era, né, na eleição última de 2022.
0: Tá certo. Deixa eu dizer para vocês, quem não se elegeu em São Paulo, eu fiquei apavorado, acabou com o meu final de semana, eu não sei o que eu vou fazer da minha vida. A partir desse momento do que eu vou dizer aqui.
1: Por favor.
0: Quem não se elegeu em São Paulo foi o Manuel Gomes. Será que é o Manuel Gomes?
1: Caneta azul, azul caneta.
0: Vai ter que se inscrever de novo. Entendeu? Ó, se inscrever com a caneta azul.
4: Mas ele fez quantos votos? Tem
0: 6.300 pessoas votaram nele, hein? Poxa. Eu achei uma excelente votação.
2: Olha, um número expressivo.
0: 6.300, tá de brincadeira. 6.300, você elege quantos vereadores aqui em Porto Alegre, imagina? Tá de brincadeira. O homem ganha 6.300 votos sem nada a dizer. Só a escrever?
1: Nada a declarar.
0: Só a escrever, né?
4: Não, ele não sabia nem o que era o fim da escala 6x1, né? Ele não sabia o que era a escala 6x1.
0: É, ele não sabe o que é 6x1.
2: Que dirá o fim.
0: Talvez ele saiba outro número, né, o polaco, hein? Talvez ele saiba outro, mas o 6x1 ele não sabe. É, 25 faltando para as 10 agora, 25 para as 10.
1: Pode rir nesse momento, né?
0: Não, a gente tá rindo porque depois de um trabalho tão bem realizado assim, dessa equipe toda aqui, a gente tem que fazer que rir, né? E e comemorar aí com os eleitos, né? Parabéns aos eleitos mais uma vez. É, estamos procurando aquele percentual de quem passou, de quem não passou, quanto foi, deixou de ser. Mas daqui a pouquinho a gente atualiza você que está conosco aqui na programação da Rádio Pampa. Deixa eu atualizar a temperatura e também já prevendo a semana aqui.
1: Por favor.
0: É 16 graus em Porto Alegre. A semana amanhã começa aí com 12 graus de mínima, 22 de máxima, mas é temperatura agradável, né, Polaco? Tá bom, né? 12 graus já deu pro inverno, né? Já superamos essa etapa, né? Já. Que bom que o inverno foi,
1: temperatura ficou.
0: É, não, mas tá bom, 12 graus tá beleza. Por mim, se ficasse assim o inverno inteiro, eu estaria contente da vida. É, previsão de muita chuva para toda semana aqui em Porto Alegre. Litoral Norte Gaúcho, temos 15 graus agora. Obrigado a você que nos acompanha, 88.3 no litoral. Para amanhã, mínima de 13, máxima de 18. Previsão de muita chuva também no litoral nesta semana, tá? É, Serra Gaúcha, 14 graus de temperatura. Amanhã, mínima de 11, máxima de 19. Também previsão de muita chuva e não esfria muito na Serra Gaúcha nesta semana. Vale do Taquari, 15 graus agora. Amanhã, mínima de 12, máxima de 23. Infelizmente, chove até domingo no Vale do Taquari, pelo menos é a previsão. Zona Sul do Estado, 14 graus. Para segunda-feira, temos 9 de mínima, 20 de máxima. Também previsão de muita chuva, é até domingo em Pelotas, por exemplo, né? Região Central, Santa Maria com 15 graus. Para amanhã, mínima de 13, máxima de

0: vou trazer aqui os que não se reelegeram, então, que se elegem.
1: Portanto, então não renovou muito.
0: Não,
1: né?
0: Temos muita renovação, apenas 9 nomes renovados.
1: Quais são os nomes?
0: O primeiro, Rony Gabriel, ele que é vereador de Erechim. O segundo, Gessé Sangalli, vereador aqui em Porto Alegre. Gustavo Vitorino, deputado estadual aqui no estado. Valdeci Oliveira, também deputado estadual. Diogo Siqueira, ex-prefeito de Bento Gonçalves, foi eleito em 2024, mas abdicou para concorrer às eleições. Felipe Camozato, que é deputado estadual, também aqui no Rio Grande do Sul. Perondi, que disputou a prefeitura de Pelotas em 24, mas acabou não vencendo. E Sérgio Zambiasi, ex-senador e comunicador, além de Vilmar Zanquim, deputado estadual, Adriano.
1: Muito bem. Sabe quem é que não se elegeu também?
2: Você ficou preocupado?
1: Não, eu gosto dele como personagem, né? Mas eu acho que não fez um bom papel, tá entendeu? Também foi um personagem.
2: Ele veio com os trocadilhos agora.
1: Não, agora eu tô...
0: O Adriano tá inspirado essa hora.
1: Ele não conseguiu. Ele fez em 2022 1.300.000 votos. E dessa vez...
2: Tiririca.
1: Tiririca. Tiririca não se elegeu. É o Tiririca, pra ele, pior que tá, não fica, né? Então, não rolou pro Tiririca, não conseguiu. Não foi só o Caneta Azul, tivemos vários aí que não conseguiram, né? Vários que acabaram não voltando. Aqui o Caneta Azul, ele não sabia nada de nada, por isso que a gente falou aqui. Os outros políticos de nome que não se elegeram, uma outra questão, né? As pessoas tinham ali, tem um histórico, né? Não se elegeram, até porque os candidatos se elegeram tiveram... uma melhor performance aí, né?
3: E em relação aos presidenciáveis, Flávio Bolsonaro vai fazer um pronunciamento agora em instantes. E a imprensa internacional destacou a surpresa com o desempenho do Flávio aí no primeiro turno, né?
1: Impressionante. Tem várias coisas aí que acarretaram para essa vantagem dele nesse primeiro turno. Não foi um bom mandato o presidente Lula, isso é óbvio, né? O desgaste de várias vezes, né? O presidente querendo ir para um quarto mandato, quer dizer, isso pesou nessa hora. Vamos ver o que acontece no segundo turno agora, porque é uma outra eleição, né? Temos estadual ainda não?
2: Não, ainda não. Estamos
1: ainda
2: aguardando.
1: Não.
2: Temos uma curiosidade aqui, Adriano.
1: 21 faltando para as 10.
2: Os votos de brasileiros em 171 cidades distribuídas em 123 países já foram apurados. Até o momento, com cerca de 94% dos votos contabilizados, Luiz Inácio Lula da Silva do PT soma 149.674 votos contra 138.613 de Flávio Bolsonaro, cravando vantagem de 3,8% para o petista. O oponente, no entanto, Flávio Bolsonaro, obteve mais sucesso nos Estados Unidos, maior eleitorado no exterior.
1: Outro nome conhecido também que não se elegeu foi a Gleisi Hoffmann, também não se elegeu, também não foi. No Paraná estava concorrendo aí, né, Nando?
4: Era jogo duro pro Senado, né? O Senado Federal, ela tentou, mas não rolou, conseguiu, não nem rolou. Perto, né? Ficou
1: na quarta posição.
4: Quais foram os senadores eleitos? Foi o Dallagnol e o...
1: Agora,
4: esqueci o nome do
1: agora
4: outro.
1: Agora tá fechada a planilha aqui. É. Mas ela teve 13,35% dos votos aqui, a Gleisi Hoffmann. Não rolou. Foi o Felipe Barros.
4: Não, o Felipe Barros. Lembrando que tem uma situação complicada com o Dallagnol lá, né? Não sei como vai funcionar ali a eleição dele, porque tem um vai e vem sobre ali do TSE, junto com o TRE.
0: Adriano,
1: diga.
0: Eu tenho aqui um pronunciamento do Augusto Cury, do Avante, em relação a quem ele apoiará agora no segundo turno. Já fez
1: a
0: declaração.
1: Tem a fala dele ou por escrito?
0: Tenho por escrito aqui a fala dele. O escritor Augusto Cury disse na noite deste domingo que não vai apoiar nenhum candidato à presidência da República no segundo turno. Ele diz o seguinte, entre aspas: os dois candidatos, se quiserem aproveitar nossas propostas, elas estão disponíveis para serem aproveitadas. Eu me silencio completamente em relação a aqueles que estarão no segundo turno, é o que diz, portanto, Augusto Cury, ele que era presidenciável até então, mas que não foi para o segundo turno.
1: Está ao vivo o presidente Lula ali?
3: Presidente Lula e, simultaneamente, Flávio Bolsonaro também.
1: Deixa eu ver aqui, eu vou fazer a minha escuta aqui. O presidente Lula está falando ao vivo aqui, só um pedacinho aqui para a gente ouvir.
5: Mas eu também já pensei isso outras vezes. Eu lembro... que eu pensei que eu ia ganhar no primeiro turno quando eu disputei com o Alckmin, mas não ganhei. Eu lembro que eu pensei em ganhar no primeiro turno quando eu disputei com o Zé Serra, eu também não ganhei. Mas a gente tem um segundo turno, e o segundo turno é a hora da prova dos 9.
1: Tá aí, o presidente Lula falando, o segundo turno é a hora da prova dos 9, só um pedacinho que está ao vivo nesse momento, a nossa audiência está perguntando também aqui...

0: Quantos pode levar o deputado Nicolas Ferreira junto com ele naquela votação bastante expressiva que ele teve, né? Ele e o... Qual é o outro deputado mesmo? O Nando trouxe aqui de São Paulo?
1: Pavanato.
0: Pavanato, exatamente. Pavanato.
1: Lucas quase que Pavanato.
0: Eu disse, Pavinato. Quase que eu disse o nosso colega Pavinato, né? Mas não disse. Diga, Bruno Laux.
2: Temos outro pronunciamento de presidenciável, o candidato à presidência da República, Ronaldo Caiado, que foi derrotado no primeiro turno neste domingo, afirmou que vai se reunir com Gilberto Kassab, presidente do PSD, antes de anunciar apoio a outro concorrente na disputa pelo Planalto. Entre aspas, ele diz o seguinte: neste momento, vou guardar a minha coerência, mas jamais vou me pronunciar antes de estar reunido com o presidente do meu partido, Gilberto Kassab, Adriano.
0: Muito bem, o Edson Polaco tem ali o Flávio falando. Bota mais perto aí pra gente.
3: O sentimento da população era sobre mudança. Vamos ver se o senador volta a falar.
0: Tá acelerado aí, não? A mulher disse que não tá acelerado aí, tá... Tá com pressa, Flávio.
4: Velocidade
0: daqui a
4: dois,
0: ele ajeita ali pra nós ali, daqui a pouquinho a gente coloca o Flávio ali também, porque nós temos aqui duas maneiras de ouvir. Deixa eu dar uma olhada aqui, se não tá, Flávio. Não, ainda está o Lula falando ali, tem uma tela dividida, não, ali está dividido, ele não está falando naquele momento por ali, mas já a gente coloca alguma palavra também do Flávio Bolsonaro, que chega ao segundo turno, uma disputa com Lula. Flávio foi muito bem na votação, hein? Flávio realmente mandou bem para a primeira eleição dele. Flávio perdeu até hoje só uma eleição, ele perdeu para prefeito no Rio de Janeiro. Ele ficou em quarto lugar, até hoje não tinha perdido ainda, né, Bruno?
2: Exatamente. Trazendo outra informação agora, o pronunciamento de outro presidenciável, Romeu Zema, do Partido Novo, também se pronunciou sobre qual será seu papel no segundo turno.
0: Qual será o papel dele?
2: Na noite deste domingo, como era de se esperar, ele reafirmou as críticas ao PT e disse o seguinte: onde tiver PT, eu, Girão e Novo estaremos do outro lado. Deixando claro, portanto, então, que deve apoiar Flávio Bolsonaro.
0: Adriano. Evidentemente. Vai apoiar o Flávio Bolsonaro, o Romeu Zema. Então temos o quê? Caiado dizendo o quê?
2: Caiado diz que vai falar com o Kassab, que vai discutir ainda antes de se manifestar.
0: Não vamos esquecer que o Kassab tinha alguns nomes no Ministério de Lula, né? No PSD.
2: Sim.
0: Tá. Mas o Ronaldo Caiado, a gente sabe que ele é completamente direita. Até a ida dele ali pro partido Kassab foi meio... A gente estranhou um pouco essa
2: bastante
0: ida,
2: curioso,
0: né?
2: Só que ele ainda deixa bastante claro aqui, ó. Vou guardar a minha coerência. Então ele não se manifesta ali, não diz nada até o momento. Espera antes de se reunir com o Kassab.
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ouvir um grito bem exagerado aí, turma!

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Mais uma vez, senhora. Quero ouvir.

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1: 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E quem vai beijar agora, levanta a mão.

0: mais tchau.
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0: deixou bom nessa história maravilhosa. Valeu, gente, tchau.
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Ouve, pai. Mas que pergunta bestada esta que eu estou fazendo. Pois eu mesmo estou dizendo que ninguém nasceu sem pai. A gente pode nascer com falta de dedo na mão, pode nascer com falta de vista, com falta de tanta coisa a gente pode nascer. Isso é somente Deus querer. Mas com falta de pai, isto é que não pode ser. Eu também tive meu pai. Ei, que palavra gostosa! Palavra tão deliciosa de um filho poder dizer. Agora eu vou falar um cadinho do meu pai.

0: para a educação. Muita gente desta época diz que isto é modernismo, é o tal de granfinismo desta nova geração. Mas eu tratar meu pai de você, isto eu juro, podem crer. Antes de terminar de dizer, eu já te sentia doer no pé do ouvido, bem dada uma grande bofetada. Meu pai não era desses que pegava os filhos no colo para fazer agradinho, não. Ele era um velho durão, era de pouca conversa, mas tinha um bom coração. É engraçado. Meu pai não era violeiro, não era catireiro e nunca foi sambador. Uai, como é que eu fui sair violeiro e cantador? Esta minha inclinação eu herdei do pai do meu pai que venceu o meu avô. Esse sim que era um bom companheiro, caboclo sarado. Meu avô era viajado, meu avô era tropeiro, berganhador de cavalo. Era meio curandeiro e além disso violeiro. Meu avô se estava viajando com a sua tropa arriada e quando numa pousada ele visse uma mulher, sendo esta china morena, ou fosse loura ou pequena e que o velho ficasse gostando, ele já gritava com os tropeiros: amanhã de madrugada vocês podem seguir viagem, minha gente, que eu neste pouso gostoso vou ficar alguns dias morando. Meu avô era resolvido, era um velho bem jeitoso, para dar tiro era destemido, mas nunca foi criminoso. Os tempos foram passando e o velho sempre gastando dinheiro se acabou. Buraco que a gente tira e ele não torna a encher, tem que ficar vazio, é verdade, pode ver. Meu avô morreu na pobreza, sem dever nada a ninguém, morreu pobre sem vintém, porém morreu com nobreza. Esta herança de pobreza também o meu velho pai herdou do meu velho avô. Meu pai morreu muito pobre, mas uma herança de família para os filhos ele deixou. Esta herança, meus amigos, eu ainda trago comigo guardada com devoção. São eles dois predicados. Um é o trabalho sagrado e outra é a educação.
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1: Nossa senhora.
0: Agora vocês podem sentar-se. Que agora o momento é religioso.

0: Obrigado, gente. Um beijo. Tchau.
1: Tchau.
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6:17. Pampa e Querência, amanhã de segunda-feira, 5 de outubro de 2026. 2 horas de programação campeira aqui pela Blau Nunes de Santa Bárbara do Sul, 97.9 FM. 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

0: Amigo Carlos Alberto Conra, bom dia. Bom dia, felicidade, sucesso, sempre alegria, todos os dias, muita saúde.
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0: Na hora em que o galo canta, na hora do Santa do Mate, o melhor da música do nosso Rio Grande.

0: 6:22.
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6 horas e 28 minutos, aí está César Passarinho Cambichos, uma das mais lindas músicas do nosso Rio Grande. Chucro de Berço com o grupo Manotaço. E ainda Meu Vale 4 com grupos Mateadores fizeram a sequência musical do Pampa e Querência desta segunda-feira.

0: Temperatura na casa dos 12 graus, aqui na Avenida Coronel Victor Dumoncel, 1756, estúdios da Rádio Blau Nunes, uma rádio para lá de especial. Aos senhores madrugadores, um grande abraço e uma satisfação poder estar aqui, mais uma vez abençoado pelo patrão nosso lá de Riba. É hora do nosso intervalito, já já eu volto com mais música campeira, esta música que alimenta a nossa alma.
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0: 6:29.
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Olá, lá, agora são 6 horas e 35 minutos, 6h35. É o nosso Pampa e Querência, manhã de segunda-feira, meus amigos. Manhã de segunda-feira, hoje é dia 5 de outubro de 2026. Estamos aí já vivendo esse mês de outubro de forma intensa. Sim.

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0: 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Ora, são 6 horas e 39 minutos, 6 e 39. 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

Prosseguimos batendo na marca, senhoras e senhores. Um abraço para Uri Sanders, já, Fazenda da Viúva com Porca Véia. Um grande abraço para o amigo da audiência de todos os dias, o Rudi Macedo, Carlos Conrad e muito mais gente nos acompanhando por aqui. A boa marca do Rio Grande, a marca que alimenta a nossa alma. E vamos pra diante, trazendo mais melodia campeira, mais música. Antes eu quero dizer o seguinte, meu amigo: não olhe para os obstáculos, mas sim para as alternativas que lhe são apresentadas. É por meio desses escapes que conseguimos conquistar o que sonhamos. E não podemos afrouxar o garrão de jeito nenhum, né? Temos que sempre trancar o pé na macega e buscar novos caminhos, novos horizontes. Afinal de contas, a gente é forte, uma barbaridade. Alô, meu amigo Antunes, sempre ligadito por aqui na frequência 97.9, uma rádio pra lá de especial, recordando o final de semana, tchê. Este é o imortal José Mendes, que canta e encanta o Rio Grande.

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Também tinha pão com mel, café preto e bolo frito. 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Não tinha DX Galinha e Coca-Cola.

0: Bom dia, amigos marinos. Como é que temos tudo certo? Depois, se o senhor puder, vou dar uma roda do porca véia aí pra nós. Aí, pedindo um favor de amigo, mas aí fora do ar, se o senhor tiver o contato do seu Kiko Damiani, no Saldanha.
1: Seu Kiko Damiani, um abraço especial aí pra quem está em sintonia. Seu Kiko Damiani, da linda e bela Saldanha Marinho, um abraço. Estamos precisando do seu contato aí.

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1: E vamos atracar a música no meio dessa prosa, pois já vem clareando o dia. E vem chegando a marca nova e das bem gaúchas. E é com o Chacrelo, o patrocínio da Fruteira Paim, RP Colchões, representante Eco 7, Cabanha Canha Fé, Bevicar Automóveis e Lojas Delta Sul. Os Chacrelos cantam pra nós, disposto.

0: Agora são 6 horas e 59 minutos, 6h59 aqui, Pampa e Querência, pela Blau Nunes de Santa Bárbara do Sul, uma emissora para lá de especial.
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0: Estamos fechando a primeira hora do nosso programa, sempre de cabeça erguida, né, tchê? Começando mais uma semana, hoje é segunda-feira, atualizando a temperatura por aqui na marca de 12,5 graus.
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0: Um abraço aos senhores que estão matando no pé do eito em nossa companhia, senhores da cidade, senhores do campo, aquele abraço especial. Que Deus ilumine o nosso caminho, nos dando muita alegria, muita prosperidade. E saiba você, meu parceiro, que a vida é muito mais do que um dia ruim, um dia embaçado, né? Mesmo aqueles dias em que nada parece dar certo, não refletem quem você é e aquilo que você pensa. Aliás, se perdoe por aquilo que você não pode controlar, né? Porque ser otimista, ter otimismo, não é o contrário de ser realista, esta é a verdade. Ser otimista é, digamos, entender que nem sempre tudo sairá como planejado, mas um novo dia sempre virá em branco e pronto para ser preenchido com a sua incrível história de vida. Buenos dias, Rio Grande!

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0: 7 horas e 11 minutos, aqui pela Blau Nunes, de Santa Bárbara do Sul. Frequência 97.9, o Pampa e Querência desta segundaça, dia 5 de outubro, 26. Olha, estamos nesta segunda hora e por aqui continuamos com a nossa chancela publicitária da Cotripal. 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
0: 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Olha, um abraço para a comunidade de Álvaro Nunes Pereira. Alô, Esquina Dois Irmãos, Saldanha Marinho, um grande abraço especial, uma manhã tranquila, um dia de muito luxo para todos vocês, com muita saúde, muita paz, muita prosperidade. Se bandiamo por aqui também, trazendo mais música, aquela que canta o Rio Grande. Já tem um manancial de versos na voz eloquente que se eternizou no Rio Grande, do grande imortal Jaime Caetano Brown.
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Cruzes de aspecto feio de alguém que viveu penando e depois de andar rolando retorna ao chão de onde veio. 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E compreendo, cemitério, que és a última parada na indevassável estrada que o além-mundo conduz, e aqueces na mesma luz aqueles que não tiveram e aqueles que não quiseram no seu jazigo uma cruz. E visito, de um por um, no silêncio triste e calmo, desde a cruz de meio palmo ao mais rico mausoléu. Depois, botando o chapéu, me afasto pensando a esmo: será que alguém fará o mesmo quando eu for tropiar no céu?

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0: Às 7h35, atendemos assim o pedido de Auri Sanders, dedicando esta música para o seu Pedro Lelo e o Anderson Costa. Um abraço, segunda-feira, são 7h35, começando mais um dia de lida. Começando também mais uma semana de atividade, 5 de outubro de 2026. Fechando mais uma sequência aqui no Pampa e Querência, para Fortifol, Agrifol, também para a Casa do Chimarrão Imóveis e a Cotripal chegando neste tranco dos mateadores.
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2: O Brasil tem agora um novo marco regulatório para o seguro rural. Uma lei torna recursos do PSR de execução obrigatória sem contingenciamento e viabiliza o Fundo Catástrofe. A apólice poderá integrar operações de financiamento com condições diferenciadas para o produtor rural gaúcho.
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6: 7:50.
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7:51, agora 7:51, Pampa e Querência, segunda-feira, 5 de outubro de 2026. 14 graus a temperatura nesse momento aqui em nossos estúdios. Por aqui estamos mateando ainda no pé do eito, numa chancela publicitária de Casa do Chimarrão Imóveis, também de Agrifol, Fortifol e da Cotripal. Olha, daqui a pouco tem Olho Vivo com Paulo Moisés, um show de informações, tudo relacionado às eleições 2026. Ontem foi dia de votação, escolha de deputados estaduais, deputados federais, senadores, governo do estado do Rio Grande do Sul e também presidente da República, né? Inclusive, nós teremos um segundo turno para as eleições presidenciais. No Rio Grande já decidiu no primeiro turno, Zuco é o novo governador do estado. A lista completa dos deputados eleitos, tanto para o estado como para a federação, você vai acompanhar com Paulo Moisés no Olho Vivo. Olha, um abraço especial para você que esteve ligado aqui comigo. Vem aí as últimas melodias campeiras, as últimas marcas do nosso Pampa e Querência de hoje. Amanhã eu volto a partir das 6 horas da manhã para mais uma programação campeira na Hora Santa do Mate. Estamos por aqui com Lisandro Amaral e depois tem, para fechar a porteira, tem Walter Moraes por aqui. Um abraço, senhoras e senhores. Uma segunda-feira de muitas realizações, de muito sucesso, sempre com saúde, muita fé e muita esperança para todos nós.

0: Zuco vence no primeiro turno e é eleito governador do Rio Grande do Sul. Agora 8 horas em ponto, 16 graus a temperatura em Porto Alegre. Este é o Pampa Notícias e vamos atualizando as principais informações do momento. Luciano Zuco, do Partido Liberal, foi eleito governador do Rio Grande do Sul no primeiro turno. Com 100% das urnas apuradas, ele recebeu 58,05% dos votos válidos, equivalente a mais de 3 milhões e 500 mil votos. Juliana Brizola, do PDT, ficou em segundo lugar, com 31,65%. Zuco tem 52 anos e fez carreira no Exército antes de entrar na política. Em 2018, foi eleito deputado estadual como candidato mais votado do estado e em 2022, repetiu a marca na eleição para deputado federal. Eleito com apoio de Flávio Bolsonaro, Zuco terá a deputada estadual Silvana Covatti, do PP, como vice. Ele sucede Eduardo Leite e toma posse em 6 de janeiro de 2027. Uma mulher venezuelana foi morta a golpes de canivete neste domingo em Barra do Guarita, no noroeste do estado. Ela teria sido atacada pelo companheiro após uma discussão. A vítima saiu de casa pedindo socorro, mas foi perseguida e atingida pelo homem. Após o crime, o suspeito tentou tirar a própria vida. Ele foi imobilizado pela Brigada Militar com uma arma de choque e levado ao hospital. A motivação da discussão é investigada pela Polícia Civil. Um soldado do Exército de 23 anos foi preso em flagrante neste domingo em Alegrete, suspeito de matar a ex-namorada. O caso é investigado como feminicídio. Segundo a Polícia Civil, o soldado teria furtado uma arma na unidade militar onde trabalha e ido até a casa da vítima. A jovem de 21 anos foi baleada e morreu no local. A irmã dela, de 29 anos, também foi atingida e encaminhada ao hospital. O suspeito foi localizado pela Brigada Militar cerca de 3 horas depois e está preso. Líderes internacionais da direita repercutiram o resultado do primeiro turno das eleições para a presidência do Brasil. Flávio Bolsonaro e o presidente Lula vão disputar o segundo turno. O presidente dos Estados Unidos, Donald Trump, não comentou diretamente o desempenho dos candidatos, mas usou a rápida divulgação dos resultados brasileiros para criticar o sistema eleitoral americano. O presidente argentino, Javier Milei, parabenizou Flávio e destacou o avanço da direita na América Latina. Já o primeiro-ministro de Israel, Benjamin Netanyahu, também cumprimentou o candidato e disse esperar a retomada da amizade entre Brasil e Israel. A Rússia afirmou neste domingo que atacou um navio de carga a leste de Odessa, na Ucrânia. Segundo o Ministério da Defesa russo, a embarcação transportava equipamentos militares para as forças ucranianas. Drones russos também teriam atingido um centro de logística e um centro de dados em Odessa. O governo russo não informou ainda ter interceptado e destruído 559 drones ucranianos em diferentes regiões do país. 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
15: 8:09.
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Muito bem, 8 horas, 13 minutos e meio aqui na 97. Muito bom dia, né, gente? Estamos chegando com o programa nessa segunda-feira, Olho Vivo pra ti. Hoje, segunda-feira, 5 de outubro, 2026, já 5 de outubro, hoje, 2026. É, como passa rápido, né, gente? Nossa, hoje é o 278º dia deste ano. Apenas 87 dias nos separam do final, né, de 2026. Bom, entre as datas comemorativas, deixa eu trazer para você aqui hoje, nesse 5 de outubro, comemora-se hoje o dia, importante data, né, o Dia Mundial do Professor. Olha só, Dia Mundial do Professor comemorado nesta segunda-feira, dia 5 de outubro, tá bem? É, hoje também trago aqui para você, né, nesse 5 de outubro, algumas personalidades que estão aniversariando no dia de hoje. Primeiro, em 2001, né, acontecia o passamento do ator Hélio Souto, ator brasileiro, né, que faleceu. Ele nasceu em 1929 e morreu no dia 5 de outubro de 2001. Né? E trago aqui, dentro das personalidades dos aniversariantes de hoje, hoje um cantor muito, muito querido, muito famoso, né? Tá trocando de idade no dia de hoje, que é o cantor Moacir Franco. É, gente, Moacir Franco tá trocando de idade nesse dia 5, nesta manhã, neste 5 de outubro. Moacir Franco nasceu em 1936, né? 1936. E ator, apresentador, cantor e compositor brasileiro. Está trocando de idade nesta manhã, no dia de hoje. Então, o Moacir Franco, tá bom? É, também, o ex-árbitro de futebol, José de Assis Aragão, troca de idade no dia de hoje, né? É, o Steve Miller, músico americano. Bom, tem muita gente que troca de idade no dia de hoje, né, gente? Bastante aniversariante aí. Para você que mora aqui em Santa Bárbara, Saldanha Marinho, mora perto da gente aqui e está trocando de idade hoje, parabéns, tá? Parabéns, que a data aí repita-se por muitos e muitos anos, com muita saúde e muitas realizações na tua vida. Agora em Santa Bárbara do Sul, nesta manhã, deixa eu trazer para você, já atualizar a temperatura aqui em nossa cidade, deixa eu atualizar a temperatura para você, né? É, Passo Fundo 15 graus nesta manhã, neste momento são 8 horas e 16, Panambi 15 graus também, registrando agora, né? Vamos pular aqui Santa Bárbara e Porto Alegre, neste momento 15 graus também, né? Já estou visualizando aqui Santa Bárbara e Saldanha Marim, para a gente atualizar aqui, 15 graus em Santa Bárbara, também Saldanha Marinho com 15 graus neste momento, né, gente? A temperatura que a gente está trazendo para você quando são 8 horas e 16 minutos. Então, temperatura atualizada para você, 15 graus nesta manhã.

0: 8 horas e 17 minutos e agora? E aí, como é que tá? Tudo bem? Tudo tranquilo? Como é que vamos? Tudo jóia, gente? Olha, já trazer para você aqui que a nossa administração municipal aqui, a prefeitura, né, está atendendo em turno único, né? Ou seja, das 7 da manhã à 1 da tarde. Para você que, porventura, ainda não está ligado nisso, a administração aqui, a prefeitura de Santa Bárbara, no horário turno único, das 7 à 1 da tarde. E aí, gente, me conta como é que foi o teu domingo ontem, hein? Como é que foi o dia de votação aí? Nessas eleições aí, com 6 votos, tudo bem contigo? Foi bem, hein? Teu candidato chegou, como é que é? Hã? O PL, ó, aqui eu estou trazendo já o Globo aqui, PL é o partido que mais elegeu governadores e senadores no país. Olha, também diz aqui que nós vamos ter segundo turno para a presidência da República. O candidato do PL, Flávio Bolsonaro, largou na frente, né? Ele vence o primeiro turno, né? E a diferença entre os dois é a menor da história no primeiro turno, segundo Manchete. Com 100% dos votos apurados, Flávio teve 47,3% e Lula 45,16%. Lula teve 1 milhão e 700 votos a menos em São Paulo, Rio de Janeiro, Minas Gerais, do que em 2022. Entre frustrações e acenos, Terceira Via avalia derrota e se posiciona. Na verdade, a Terceira Via não funcionou aqui no Brasil, né? Não funcionou. Ficou a polarização ali, Bolsonaro e Lula, Flávio e Lula, Lula e Flávio e os demais, praticamente num cenário de números desses dois candidatos, a Terceira Via não saiu das caixas, né? Como se diz na linguagem popular das carreiras aí. Né? Não saiu, não deu, né? Olha, Flávio compensa a vantagem de Lula no Norte, no Nordeste, no Sul e Sudeste, tá? Também, Tarcísio deve fazer 8 viagens com Flávio durante o segundo turno. 10 cidades que mais votaram em Flávio ou Lula. Destaques do Globo desta manhã. Ainda domínio do PL no Senado, desafio Supremo. Como os votos de Antony Garotinho podem dar vitória a Ruas sobre Paz no Rio de Janeiro. Campanha avalia que veto às betes foi prejudicial ao candidato Lula. Destaques do Globo.com desta manhã. Donald Trump usa a eleição do Brasil para criticar demora na apuração em cidades democratas nos Estados Unidos. Ele usou o post dele nas redes sociais dele, né, usando a rapidez da apuração aqui no país e criticando a demora, né, a morosidade da apuração dos votos nos Estados Unidos. Também dos destaques desta manhã, trazendo aqui nos destaques retomada agora, volta aí, 5 deputados federais mais votados de São Paulo têm menos de 40 anos. O PL elege 81 deputados federais, o PT elege 47. A direita aumenta a força na Câmara com 2 nomes superando 3 milhões de votos. Olha, gente, o Nicolas, aquele é outro fenômeno, né? O candidato, o deputado federal Nicolas, né? O cara é fera, rapaz do céu. Olha, deixe-me ver aqui para você como é que foi o Nicolas na votação, né? Recorde de votos. Nicolas, o segundo mais votado do país foi Lucas Pavanato, do PL, pelo estado de São Paulo, com pouco mais de 3 milhões de votos. O Nicolas fez 2 milhões e pouco, né, de votos. Veja você os campeões de votos. Que votação, hein, gente? Meu Deus do céu. Que votação desses jovens candidatos aí. Que votação para a Câmara Federal, né? Uma super votação. Que bárbaro, que coisa, hein? É a juventude, né? Tomara que esteja aí também, né, a reformulação, né, a oxigenação, né, da política brasileira. Começa com esses deputados aí, né? Também em São Paulo, o segundo lugar ficou para a Érica Hilton, né, do PSOL. Ela teve 1 milhão e meio de votos. 1 milhão e meio de votos. Ela é trans, né? Eu acho que quem fez a campanha dela foi o próprio Ratinho, com aqueles comentários homofóbicos dele, né? Impulsionou aí a votação da candidata. Olha, também vamos trazendo aqui, gente. Depois eu vou trazer aqui, vamos aprofundar aqui a questão de Santa Bárbara do Sul, como é que foi a votação aqui, expressiva votação aqui em Santa Bárbara também. Olha, a Zero Hora desta manhã traz agora os destaques aqui, voto útil, jovens e avanço da direita, o que explica o crescimento de Flávio Bolsonaro e o que esperar do segundo turno. O eleitor decidiu migrar em massa para Zuco, porque a candidatura de Gabriel Souza ao governo do estado não deslanchou. Análises, né, do resultado da eleição aqui no Rio Grande do Sul. Uma vitória inesperada até no primeiro turno, onde todo mundo esperava o segundo turno aqui no Rio Grande do Sul. Né, era sabido, as pesquisas apontavam isso. Mas a pesquisa que saiu no sábado, né? Essa pesquisa do sábado à noite, né, do Datafolha e da Quest indicavam que o candidato Zuco faria 52% dos votos úteis aqui no Rio Grande do Sul. Ele fez um pouco mais, né? Uma vitória tranquila e um pleito tranquilo aqui no Rio Grande do Sul. Bonito de ver a manifestação a respeito do governador eleito Zuco e também da sua oponente mais direta, né, que ficou em segundo lugar, da Juliana Brizola, principalmente nas manifestações que fizeram após a apuração na noite de ontem. O presidente Lula, segundo Zero Hora, admite surpresa com o resultado no primeiro turno e pede mobilização contra Flávio. E diz ele, abre aspas, sou muito bom no mata-mata, fecha aspas. O Brasil quer mudança, afirma Flávio Bolsonaro, após divulgação de resultado do primeiro turno. Senadores, dois senadores eleitos aqui no estado do Rio Grande do Sul, Sanderson e Marçal Van Hatten, consolida a direita no Senado. O PT fica de fora pela primeira vez desde 2002. Sempre entrava o PT, o Paulo Paim, né, tava, e agora ele decidiu não concorrer, né, pendurou a chuteira, e a candidata Manuela e o candidato Paulo Pimenta não conseguiram superar aí o Sanderson e o Van Hatten, que fizeram uma votação expressiva aqui também, né, impressionante a votação de ambos aqui no Rio Grande do Sul. E a Adri Scherini, hein, esposa do Scherini, como a candidata, é a candidata mais votada aqui no Rio Grande do Sul para a Assembleia Legislativa, né? Candidata mais votada, a Adri Scherini, esposa do Giovanni Scherini, né? Ela foi a candidata mais votada. Fez 129 mil votos ontem para uma cadeira na Assembleia Legislativa. PL avançando em todas as frentes, né? Fazendo uma eleição, vamos dizer assim, olha, muito, muito surpreendente, né? E botando novos valores aí, novos candidatos dando uma mexida, né? A questão do PL. Na questão da Câmara Federal, daqui a pouquinho eu vou trazer os números também e os candidatos eleitos, tanto para a Câmara Federal como para a Assembleia do Estado. Dos candidatos à Câmara Federal, muito pouco renovou, né, aqui do estado. A maioria foi reeleito aí, né, muitos, muitos foram reeleitos aí. Bom, trago aqui também o G1RS diz os desafios do novo governador para os próximos 4 anos aqui no Rio Grande do Sul. Destaque aqui do G1RS. E o PL conquista a sua maior bancada da história na Assembleia Legislativa. Sanderson e Marcel Van Hatten são eleitos senadores do Rio Grande do Sul, que vão representar o estado do Rio Grande do Sul no Senado Federal. O Correio do Povo desta manhã traz agora, quando são 8 horas e 26 minutos, sucesso garantiu vitória de Zuco, o combo de sucesso que garantiu vitória de Zuco, diz destaque de capa do jornal Correio do Povo, que traz ainda deputados eleitos para a Assembleia do Estado, deputados federal eleitos aqui no Rio Grande, e quem é Adri Cherini, a deputada estadual mais votada na eleição de 2026 aqui no estado do Rio Grande do Sul. Aliados de Juliana já consideravam derrota, diz matéria. Flávio Bolsonaro e Lula vão disputar na presidência no segundo turno. Flávio e Lula disputam o segundo turno com menor diferença histórica, diz matéria. Flávio diz que Brasil quer mudança e decreta fim da era PT, o candidato do PL. Lula admite resultado inesperado, mas projeta o segundo turno. Também nos destaques desta manhã, o povo gaúcho cansou daquela política da esquerda, afirma o senador eleito Sanderson. Estou indo para o Senado para fazer o impeachment de Alexandre de Moraes. A afirmação foi do candidato eleito ao Senado, Marcel Van Hatten, destaque do Correio do Povo desta manhã. Olha, vamos trazendo também, hoje é o assunto que domina é o resultado das eleições, né? Não tem. Olha, trazer para você também aqui o Observador Regional desta manhã, 8 horas e 28 minutos, nesta manhã. O Observador Regional diz que Três Passos, como foi o resultado do primeiro turno das eleições para presidente em Três Passos. Também, Sede Nova, confira o resultado em Sede Nova. São Valério, também os resultados de São Valério e São Martim. Olha, homem morre após se afogar em açude no bairro Aparecida, em Frederico Westphalen. Ele morreu em um açude localizado no bairro Aparecida, no interior do município de Frederico Westphalen. Trago aqui também, nos destaques desta manhã, o portal Gazeta de Carazinho diz que Padre Mateus é vítima de assalto quando fechava a igreja, diz matéria. Ainda nos destaques do portal Gazeta desta manhã, movimento intenso também na Escola Alfredo D'Amore, terceiro maior colégio eleitoral de Carazinho. Bom, o nosso Facebook da emissora, postando algumas notícias, postou lá, eu tenho aqui o discurso do governador eleito Zucco, né, que nós postamos ontem, né, os destaques para os dois senadores, a vitória do Zucco, a votação para presidente e votação também para governo do estado aqui no Rio Grande do Sul, também postamos ontem, logo após o... quando estava dando aí os resultados, na medida que iam saindo os resultados oficiais, a gente estava trazendo essas matérias. E outra, ontem nós fizemos um trabalho muito, achei muito bacana, né, que foi a análise do presidente do PDT, o Larry Bazanella, antes da apuração, logo ali 17 horas, quando encerrou as urnas, praticamente 5 da tarde, né, a gente largou esses vídeos que foram gravados na tarde de ontem, né, com o Larry Bazanella, também com o Adelar Tonon, presidente do PL, né? E também com o Almir Han, o presidente do PT, foram os que conversaram conosco ontem e a gente trouxe essa manifestação. Registramos também o voto do candidato Carlos Brizola, né? Aqui de Santa Bárbara do Sul, fizemos uma geral também nas sessões aqui em Santa Bárbara, e depois, daqui a pouco, eu vou trazer para você os votos aqui em Santa Bárbara, quanto cada candidato fez, como é que foi, como é que não foi, tá bem? Fique ligado que daqui a pouquinho eu vou trazer para você que tem aquela... Você quer saber como é que foi o teu candidato, né? Eu vou trazer daqui a pouquinho para você esse resultado. Bom, primeiro, aqui em Santa Bárbara, né, o Flávio, em Saldanha também, né? Ver como é que foi em Saldanha. Em Saldanha, o Bolsonaro fez 70% dos votos, né? 1.475 votos do Flávio lá. O Lula fez, em Saldanha, o Lula fez 24,95%, fez 525 votos no município de Saldanha Marinho. Que coisa, hein? Barbaridade. Baita votação do Lula, né? Em Saldanha Marinho. Deixa eu ver aqui. O Zucco fez 75,66% em Saldanha, né? Fez 1.529 votos o candidato Zucco. E a Juliana fez 417 votos em Saldanha, 20,63%. Tomou aí, ó, só em Saldanha foram 1.100 votos de diferença, né? Impressionante essa votação. Aqui em Santa Bárbara, só para presidente eu vou dizer agora, aqui em Santa Bárbara, fechando, né, o candidato Flávio Bolsonaro teve 66,12% dos votos. Ele fez 3.500 540 votos em Santa Bárbara do Sul. Lula fez 28,52%, 1.527 votos. Olha, só em Santa Bárbara do Sul, o Flávio Bolsonaro tirou 2 mil votos de diferença. Olha, o Flávio fez 2 mil votos a mais que o candidato Lula aqui em Santa Bárbara do Sul. Deixa eu trazer Santa Bárbara do Sul também, gente. Deixa eu trazer para você aqui em Santa Bárbara a questão do governo do estado, né? O Zuco também fez uma brilhante vitória aqui em Santa Bárbara, né? O Zuco em Santa Bárbara fez 67,16%, 3.421 votos. Olha, a Brizola fez 29,27% dos votos em Santa Bárbara, 1.491 votos. Por um detalhe aí, por 70 votos, não fecha a conta de 2 mil votos também de diferença para o candidato Zuco aqui em Santa Bárbara do Sul. Daqui a pouquinho eu vou trazer todos os resultados aí, fique com a gente, fique conosco nesta manhã. Também quero parabenizar aí, terminamos na sexta-feira o campeonato de futsal, um dos melhores campeonatos dos últimos anos, foi esse que aconteceu aqui. Foi maravilhoso, parabéns aí ao Dioguinho, lá, aquela turma bacana, né, que fez essa bela competição. Fazia muitos anos que não se via o nosso ginásio com tanta gente, né? Um público espetacular. Maravilhoso o público da sexta-feira lá no ginásio Mário Bum. Olha, uma coisa fantástica, gente. Maravilhoso mesmo. Há muito tempo que não se via um ginásio tão cheio, com tanta gente bacana, todo mundo se divertindo, todo mundo brincando e festejando com o futebol. Foi realmente sensacional esta festa aí. Agora são 8 horas e 34 minutos.
1: Muito obrigado por acreditar em nosso povo. Uma salva de palmas, o Mano! Agradecer muito por vocês colocaram os nossos dois senadores! Os nossos princípios e os nossos valores. Nós não vamos esquecer o nosso capitão Jair Messias Bolsonaro. Eu quero dizer para vocês que agora é hora da gente eleger o Flávio e mandar o Barbudo para cadeia. Sempre dos princípios e valores que nos norteiam. E dizer para vocês, sim, nós estamos muito felizes. Sim, o Rio Grande pode mais. Sim, o Rio Grande merece mais. E vocês são vencedores! Obrigado. Obrigado. Gratidão. Gratidão. Eu vou honrar o nosso chão. O nosso povo, vamos Rio Grande! Primeiramente aqui, fora Lula!

0: Quero agradecer a minha família, minha mãe também está aqui, a Joyce que está aqui, a Antônia, minha mãe está ali, ó. Mãe, vem cá, nossa, apareceu, mas está aqui, ó. Mãe, vem cá, vem cá. Pô, minha mãe estava no horário eleitoral, não quer aparecer aqui. Dona Denise aqui, ó. Pessoal, nós estamos começando um novo ciclo da história do Rio Grande, da história do Brasil, que 4 de outubro fique marcado. Estamos nos libertando das garras do PT e do STF. Essa turma que se achava vai encontrar um Senado com maioria azul de direita. Nada, eu não conheço nenhum estado do Brasil, nenhum exemplo do mundo, numa campanha tão unida, que elege um governador e dois senadores com praticamente o mesmo percentual de voto casado, sem nenhuma vontade, todo mundo junto.
1: Esse é o discurso do Marcel Van Hatten e também do governador eleito, o governador Zucco, né? Registro que também está lá no Facebook da emissora. Bom, estou recebendo aqui, obrigado por atender o nosso convite, o presidente do Diretório Municipal do PL em Santa Bárbara do Sul, Adelar Tonon. Tchê, bom dia. Tu esperava uma vitória como essa? Parabéns ao teu PL, parabéns ao Partido Liberal, parabéns à votação expressiva. Vamos começar aqui por Santa Bárbara, né, Adelar? Uma votação expressiva tanto do Flávio como do Zucco em Santa Bárbara do Sul. Bom dia, presidente.
2: Bom dia, Paulinho. Bom dia aos ouvintes da Rádio Belo Nunes. Bom dia, audiência também da Rádio Belo Nunes, pessoal que acompanha aí pelo Facebook aí. Muito obrigado, Paulinho. A gente fez um trabalho, é lógico que nós temos também que ser consciente que nós trabalhamos muito, a nossa executiva trabalhou, quero mandar um abraço a todos da nossa executiva, sabe? Meu vice-presidente, William, Araldi, guri bom, muito bom. Fico feliz em ter pessoas assim no meu partido. Quero mandar um abraço também para a Cleide, para a nossa professora Geni, pessoa que trabalha, sabe, pega junto, pega pareio. E em especial eu quero mandar um abraço pro meu amigo Burrinho. Sabe, o Burrinho é um cara que... Eu acho que se nós tivesse 10 Burrinhos, nós ia muito longe, ele mais tava, longe do que porque...
1: Ele tava enlouquecido, né?
2: Não.
1: Adelar, não, vamos combinar, tava enlouquecido.
2: Sério, homem, sério,
1: eu vi, eu vi.
2: Isso
1: eu
2: que
1: vi.
2: Não é querer fazer média, eu não preciso fazer média.
1: Mas trabalhou, né,
2: cara? Um trabalho, assim, que eu fiquei, sabe, eu sou um cara que trabalha na política também, mas não consigo trabalhar que nem ele. Ele é um cara diferenciado. E e o candidato que ele apoiou.
1: O Patucci, né?
2: O Patucci.
1: Não, conseguiu chegar,
2: não,
1: né?
2: Não chegou, mas ficou primeiro suplente. Provavelmente vai assumir.
1: Vai assumir, porque alguém vai ser chamado.
2: São 12 cadeiras que o PL fez no estado, né? Então, provavelmente alguém vai para uma secretaria, ele assume. Então, né, Paulinho, acho que assim, ó. Fica assim, que o trabalho compensa, né? Então, essa diferença que nós tivemos aí, eu, na verdade, Paulinho, eu tô meio perdido ainda, sabe? Eu não me acerto. Não...
1: Tá, tu sabe aqui, ó, vamos lá. Vamos
2: eu, não,
1: eu tenho aqui tudo.
2: Eu
1: aqui,
2: ainda ó. Não, sabe?
1: Tu não assimilou ainda?
2: Não, eu dormi muito pouco, viu?
1: 200 mil, o que era aquela monteira de gente ali na tua casa? Conta pra nós aí,
2: pura verdade.
1: Viu? Virou o diretório do PL, né?
2: Tem coisas, né, na vida que a gente... que a política ela te dá algumas decepções na vida, mas também ela te dá alegria, né? Eu ontem fui, tô aqui, sabe? Ontem o pessoal foi lá em casa, quando eu vi a minha casa estava cheia de gente, encheu a rua, todo mundo queria bandeira, todo mundo queria adesivo, eu não tinha. Aí eu tinha umas bandeiras minhas, do PL, que eu mandei fazer, com o distintivo de Santa Bárbara toda, mandei pegar, peguem, vão, eu queria dar uma volta na cidade e não consegui, Paulo.
1: É, não conseguiu ver casa, homem.
2: Não pude sair de casa, não me deixaram. E daí, porque eu queria também, eu vi que fizeram uma carreata, eu não sei quanto que deu, se deu gente, se não deu, eu não fui, não sei. Né?
1: Eu
2: fizeram
1: também estava fechado aqui dentro do estúdio.
2: Então, né? Assim, que bonito.
1: Não consegui acompanhar.
2: Tu sabe, né, que a democracia, não tem como não viver sem ela. Né? A democracia é a festa do povo, né?
1: Uma festa bonita, pacífica, uma coisa...
2: Pacífica,
1: né? Bem, eu achei legal.
2: As pessoas, todo mundo feliz, assim. Claro, tem os que perdem, mas isso faz parte, né?
1: Sim,
2: a democracia
1: sim.
2: É assim. Daqui 4 anos, de repente, somos nós que vamos ter que nos recolher, né? A gente não sabe, não, né?
1: A política é dinâmica,
2: é
1: né?
2: É dinâmica, né?
1: Mas pelo que você falou agora, e nós estamos acompanhando, e as notícias estão aí, gente, há uma oxigenação.

0: Todos, houve uma, vai haver uma mudança. Os eleitos ontem vai mudar bastante, né? A composição do Senado. Aqui do Rio Grande do Sul, a Câmara Federal mudou muito pouco. A maioria foi reeleito, né? Aqueles que estavam foi reeleito. Há uma mudança também, tímida, mas há aqui na Assembleia do Estado. Mas o que nos chama a atenção, Adelar, e nós vamos entrar nesse ponto. Eu quero registrar aqui que eu convidei, assim como eu fiz um trabalho ontem, o qual eu agradeço você por gravar conosco, eu convidei o senhor, eu convidei o presidente do PDT, o Larry, para que viesse também ao programa, estendi o convite também ao presidente do PT, e tô estendendo o convite também, para se quiser chegar aqui conosco, do presidente do Progressista, que forma. É o vice, o PP é vitorioso junto com o Zuco aqui no Rio Grande do Sul, porque a candidata a vice-governadora eleita, a Silvana Kovács, representa o progressista, né? Importante isso aí, né?
1: Sem dúvida, Paulinho. Ó, eu assim, ó, eu já vou pedindo desculpa para as pessoas aí que a gente começa a agradecer e começa a esquecer. Eu não anotei nada, sabe? Então eu já estou pedindo desculpa antes, mas eu tenho que fazer uma. Eu estava ainda falando da minha executiva, eu vou ter que terminar, Paulinho.
0: Fala, fala,
1: Sabe?
0: fala. Eu não quis te interromper.
1: Não,
0: Vai
1: não,
0: lá,
1: mas
0: vai
1: tudo
0: lá.
1: bem.
0: Fala,
1: Então,
0: fala,
1: assim,
0: fala,
1: ó,
0: fala.
1: nós temos, né, por exemplo, o Negão Ambrósio. Né, o Gelson, todas essas pessoas trabalharam muito, viu? Atrás de votos, eu, a minha esposa, impecável a minha esposa, viu? Também tem que ressaltar isso, a mulher do burrinho, impecável também. Então, assim, eu acho que eu não esqueci de ninguém, viu? Mas, ó, me desculpe se eu esqueci de alguém, porque hoje a coisa não tá muito boa. Não tá muito boa, eu tô meio de ressaca, né? Mas tá, tô muito feliz, sabe? E eu quero fazer um desabafo aqui, Paulinho.
0: Diga,
1: Antes de nós começar,
0: fica à
1: eu quero
0: vontade,
1: fazer um
0: fica à
1: desabafo.
0: vontade. Abre o peito, como diz, né?
1: É uma coisa assim que eu tô há 4 anos com isso na minha garganta, sabe? Que foi o que aconteceu aí, que tu tava falando, nessa questão aí de hoje o PL, pelo que eu andei lendo e o pouco que eu vi hoje já, a maior bancada da história do Brasil, o maior partido da história do Brasil. A direita, um avalanche da direita, com mais de 10 governadores eleitos em primeiro turno. Isso é uma coisa de Deus, sabe? Porque nós só tinha um jeito para mudar o país. É no voto. Nós não conseguia de outra forma, né? E a gente assistiu umas coisas aí, Paulinho, de até censura, viu? No último debate da Rede Globo. Uma censura de última hora. Então, isso nem na ditadura militar aconteceu. Então, assim, o que aconteceu aí? O povo deu a resposta. É que o que fizeram com o nosso presidente Bolsonaro, um homem de bem, sabe? Você prender um cara assim, um cara doente, um cara com soluço dia e noite, preso, sabe? Isso eu me emociono até. E as pessoas do 8 de janeiro também, pessoas que morreram na prisão sem dever nada. Então eu digo assim: eu tenho meus filhos, tenho meu netinho emprestado, né, mas eu considero como
0: É teu netinho.
1: meu netinho. Então o que que nós vamos dizer para eles quando a gente começa a ver o errado ser certo? Então a população brasileira, iluminada por Deus, foi na urna e mostrou. Como é que é as coisas? Então agora não tem o que fazer. Hoje a representação que nós temos vai ter anistia ampla, geral e restrita para todos. E eu vou dizer uma palavra, Paulinho,
0: Oi.
1: do tempo do General Figueiredo. Que lugar de brasileiro é no Brasil? As empresas que foram embora do nosso país, elas têm que voltar para o Brasil. Elas têm que vir dar emprego para o nosso povo. E os repórteres, teus colegas que estão lá no exterior, exilados, eles têm que voltar para o país. Então, grande Figueiredo disse: lugar de brasileira no Brasil. E isso vai acontecer. Eu quero ver acontecer a partir de fevereiro, que volta o recesso parlamentar, onde nós vamos ter uma ampla maioria. Hoje, pelo que eu olhei, nós vamos ter em torno de 50 senadores, 48 a 50 senadores. Mas agora é senador que não vai lá. Não diz aqui que vai fazer as coisas, chega lá e faz outra. Porque foi muito bem escolhido para colocar.

0: trocar para o Senado. Então, assim, esse desabafo eu queria fazer. Pra...
1: Não, tranquilo. Ah,
0: desculpa, eu...
1: Não, mas
0: eu...
1: não há do que pedir desculpa, assim, não. Que é isso?
0: Que a gente está entalado na gente. Eu e minha esposa, ontem, depois que a gente... As pessoas foram embora, a gente até sentou lá e...
1: De madrugada vocês foram conversar.
0: E derramemos umas lágrimas.
1: É, a Carol é um expoente também, né? Ela batalha junto, né,
0: Débora? Batalha. Porque é o seguinte, tu vê uma Débora do Batom que tem dois filhos. Eu tenho minha filha que também tem problema. E ela não poder nem ir para casa ver os filhos dela por ter riscado uma estátua de Batom. Mas o que, que é isso? Onde é que nós andemos? Pelo amor de Deus, um negócio desses aí, uma mulher dessa pegar 14 anos de cadeia, isso não existe. Não existe. Aí dizem que, ah, porque estão com a bandeira americana. Eu vou dizer uma coisa para ti, Paulinho, vou ser sincero. Se fosse para libertar essas pessoas que estão lá, que estavam lá injustamente, eu torcia para o americano que viesse aqui e fosse lá tirar as pessoas da cadeia. Isso não existe, as pessoas que estão injusto preso. Ninguém aqui, eu não estou apoiando depredação. Não estou. Jamais.
1: Sei.
0: A depredação que foi feita em Brasília tem que ser punida, mas não dessa maneira. Não dessa maneira, porque nós temos estuprador aí que fica 2-3 meses na cadeia e largam.
1: Largam, é. Agora, né? Quem vai lá pichar uma coisa...
0: O Clezão morreu, até não sei se a filha dele se elegeu, não procurei. Eu ainda não sentei dar uma olhada em tudo. Então eu queria fazer esse desabafo aí, graças a Deus, que Deus iluminou o nosso povo, e o nosso povo deu o recado na urna, porque ali ninguém pode te prender. Na urna, na hora que tu chegar na frente dela, ninguém pode te prender, ninguém pode fazer nada. Ali é você que sabe. E o povo foi lá e mostrou.
1: Deixa eu te fazer um apelo. Paulinho. Agora relaxa, né? Toma um cafezinho, toma um cafezinho, quer uma água? Deixa eu te fazer uma pergunta. Nós vamos ter outra eleição, né? Ontem terminou uma eleição, né? O Rio Grande definido, o Zuco, nosso futuro governador. Mas a nível federal, a nível de Brasil, nós começamos já a partir de hoje, nova campanha, em 3 semanas, nova eleição. Tudo do zero. Agora começam-se as costuras, começam-se os conchavos, inicia, né, a caça às bruxas, né? Onde é que foi que eu errei, onde é que eu acertei, o porquê, porque disso, porque daquilo. E aí começa os fantasmas. Ontem, quando o Tribunal Superior Eleitoral atrasou por mais de meia hora a divulgação dos dados, não faltaram pessoas que disseram ou pensaram, pronto, vai começar a maracutaia. Porque o candidato do PL vinha... E como de fato se concretizou, das pesquisas de última hora apontaram isso, que o Flávio seria, né, na frente do candidato Lula. Tu chegou a pensar que quando aquele momento ali, que ficou mais de meia hora, inclusive a Globo, que estava ao vivo desde as 17 horas, sentiu isso e até questionou por que essa demora, né? Mais de meia hora sem dar resultado algum. Né? Tu chegou a pensar, disse, vai começar tudo de novo, né?
0: Mas Paulinho...
1: Né? Sabe o que eu tenho que te perguntar, né?
0: Claro, a gente, quando é escaldado d'água quente, tira um copo d'água fria, tu acha que é quente, né? Então, claro que a gente pensou disso, mas eu não acredito no negócio desses aí, né? A gente, tu pensa, né? Porque no Brasil será mesmo que as coisas têm que ser tudo ilegal? Isso não pode, né, Paulinho? Nós temos que mudar isso aí, pelo amor de Deus. Mas eu acho que ontem realmente foi um problema. vamos dizer que foi um problema que deu mesmo.
1: Foi um problema bom, porque não alterou nada, é isso?
0: Vamos pensar assim, Paulinho, vamos deixar assim.
1: Bom, é uma nova eleição agora, presidente.
0: É, uma nova eleição, né, Paulinho? A gente espera que as pessoas que foram no primeiro turno continuem no segundo turno e votar, né? Porque você sabe, tem as campanhas para deputado onde... Há como é que eu vou te dizer, as pessoas que trabalham numa campanha, elas agridem mais, elas levam mais informação, não vou dizer que elas forçam, mas assim, como é que eu vou dizer, há um corpo a corpo mais na campanha com os deputados, e agora não é nem governador, né? Não estou dizendo, estou muito feliz com o Zuco, grande homem. Nós estamos assumindo um estado depois de Jair Soares. Quantos anos faz isso, homem do céu? A direita voltou ao poder no Rio Grande do Sul.
1: Né? Desde os anos 80, né?
0: 82 a 86, acho que foi o 88.
1: Depois foi
0: o
1: Pedro Simão, depois veio vindo, né? A Ieda Cruzes foi. Não, veio, nesse meio tempo.
0: Ela foi... Simão, acho que foi o.
1: Alceu Colares.
0: Alceu Colares. Né?
1: Depois do Colares teve. Nós tivemos o Antônio Brito.
0: O Brito.
1: Depois do Brito, o Olívio Dutra. Isso. Depois do Olívio Dutra, a Ieda Cruzes.
0: Aí veio o Tarso.
1: Depois veio o Tarso, depois veio o Rigoto.
0: Mas um candidato de direita mesmo entrou agora.
1: Uhum.
0: Então nós estamos voltando ao poder novamente, como foi na eleição do Luiz Carlos Reis para o Senado. O último senador da direita era Carlos Chiarelli, que foi eleito lá em 82, ministro, junto com o Jair.
1: E foi ministro, né?
0: Foi da ministro. Educação, foi ministro. Carlos Chiarelli. Então nós voltamos com o Luiz Carlos Reis aquela vez, né? Que também fazia anos que nós não fazíamos senador. Então a chave está virando, né? O Zucco é um excelente homem, viu? Eu acho que nós vamos ter um governo exemplar para o Rio Grande do Sul. Nós precisamos, o Rio Grande do Sul está muito abandonado. Paulinho, tu sai aí, cara, é estrada duplicada para tudo que é lado e nós não temos. Tu vai a Passo Fundo, não consegue entrar em Passo Fundo, aqueles arredores de Passo Fundo que está tudo duplicado já. Uhum. Então nós temos um atraso muito grande, principalmente na malha rodoviária. Essa 285 aqui não tem jeito, né?
1: Deixa eu te falar um negócio. Tu tocaste num assunto muito importante. Eu acho até que o nosso prefeito aqui, a partir de janeiro, vai em busca disso também. Porque muda o governo, muda tudo, né? Nós temos que resolver esse problema da 506 aqui. Isso aí já era para estar pronto, né? Isso aí já era para estar pronto.
0: É.
1: Eu acho que agora, Adelar, você vai ter um acesso maior através do diretório daqui, o do Bibo Nunes, que se elegeu, né? Que o PL aqui de Santa Bárbara do Sul, o Giovanni Cherini, o Bibo Nunes e a Adri Cherini foram apoiados aqui pelo PL.
0: Isso, então, e o Patucci.
1: E o Patucci. O Sanderson e o Van Hatten. Né?
0: Isso aí.
1: Está na hora de toda essa gente colaborar também. E
0: temos,
1: né?
0: Também. Temos o Pedrinho, que fez mais de 1000 votos aqui também.
1: Pedro Westphalen Correia, um baita de um deputado. Nós temos o Pompeu de Matos, nós temos o Pedrinho.
0: Assim, do Pedrinho, a gente.
1: Que fazem votos aqui, né? O Kovács.
0: Claro, o Kovács.
1: Covatinho, né?
0: Nós temos. Paulinho, é tanta coisa, vou por etapa.
1: Vamos.
0: Né? Então, assim, ó, também eu quero agradecer o Progressistas aqui de Santa Bárbara.
1: Boa, fez uma gostada aí, né?
0: Quero agradecer a todos os vereadores, quero agradecer o meu presidente da Câmara, do nosso partido, Anderson, também, que fez um trabalho muito bom, se empenhou muito. Quero agradecer a todos os fiscais de urna, que nós unimos os dois partidos, para também ter os fiscais de urna, né? Então, onde tinha um fiscal do PL, não precisava um do Progressista, né? A gente fez assim, né? Agradecer a toda a bancada dos vereadores do Progressista, o Nexo Ajorato, o Pica, o Dini, a Janete Pazinato, né? Então, eu, em nome do PL, quero agradecer a todos eles, né? O presidente do partido, que é o Flor, né? A gente também fez reuniões, fizemos uma composição aí, nós fizemos um bandeiraço aí na sexta-feira aí na praça, né? Então, assim, junto, agradecer também ao Progressista Saldanha, que tiveram presente, do prefeito Pitt, tiveram presente aqui no nosso bandeiraço, e adesivaço aí na praça, só que, homem do céu, depois que entrou o sol, tivemos que correr tudo, um vento frio que não tinha quem ficasse lá. Mas foi muito bom, muita gente parou, muita gente pedia adesivo, muita gente queria colinha, que não sabiam como votar, sabe? Então, assim, a gente fez um trabalho conjunto, que é muito bonito. Eu acho que, como nós estávamos em conjunto no estado, por que não estar em conjunto aqui, né? Então, acho que houve uma coisa boa aí, né? E eu até, assim, também quero agradecer o Dini. O Dini se empenhou, foi com quem mais eu conversei, foi com o Dini, se empenhou também. Então, aos republicanos aqui também de Santa Bárbara, né? Que também nos apoiaram. Então, assim, e também aqueles que não têm partido, né? Tem pessoas que não têm partido e votaram em nós também. Votaram no projeto do Zucco para nós ter uma diferença de 2000 votos.
1: Tu acha,
0: né?
1: Tu acha que houve uma migração aqui também em Santa Bárbara, daquele pessoal que é mais identificado com o MDB?
0: Houve.
1: É.
0: Houve votude. Tu lembra que eu te falei ontem à tarde? Quando
1: sim, tu me disseste ontem que haveria o voto útil estava em ação.
0: Em processo.
1: Né?
0: tanto a nível estadual quanto a nível federal. E eu acho que houve na federal também, porque os outros, viu que os outros baixaram demais.
1: Baixaram demais, principalmente do Zema ali, do Caiado, aquela coisa toda, né?
0: Uma parcela dessas pessoas já foram no Flávio. Por isso que o Flávio passou o Lula e chegou com 2 pontos na frente, né?
1: Adelardo, sabe que um número que chamou muito a atenção e a gente tem que levar isso em consideração, né? Veja você, o candidato Flávio Bolsonaro, do PL, fez 56.104.503 votos, tá? Ou seja, 47,3%. O Lula fez 53.879.538 votos, ou seja, 45,16%, né? Não dá 2% de diferença, tá? O Cury, o Cury fez 3 milhões... Veja a diferença. A terceira via não se consolidou, né? O Cury fez 3 milhões 448 mil. O Renan, 2 milhões, né?
0: A diferença do Flávio e do Lula...
1: Tá ali no Renan, ali, ó. O Caiado fez 2 milhões e 600. O Zema foi pife, fez 300 e poucos.
0: Eu acho que é de onde saiu mais voto foi do Zema.
1: Foi do Zema Novo, o Partido Novo migrou completamente para o Flávio Bolsonaro. Agora, os números que nos chamam a atenção.
0: É os números.
1: Abstenção, 33.469.244 votos no país, ou seja, 21% não votou.
0: Você... um pouquinho mais velho que eu.
1: Né? Credo?
0: Um pouquinho só. É. Mas você sabe que teve sangue para nós poder ter o direito de votar, né? Teve muito sangue. Teve pessoas que morreram lutando por direito ao voto aqui no Brasil. E a gente vê um número desse de abstenção até uma vergonha, viu? O que está acontecendo com o nosso pessoal?
1: São 33 milhões de pessoas que não foram votar.
0: Pois, exatamente. Falta informação, não é? Porque hoje, informação, não tem quem não quer, né? É a hora, né? Tu não pode reclamar se tu não vota. Né? Tu vai reclamar do quê?
1: Tu é passivo com tudo, né?
0: Passivo com tudo.
1: Olha,
0: então, eu fico impressionado com esses números, viu? Sinceramente, eu fico impressionado.
1: 33 milhões.
0: As pessoas
1: milhões.
0: Não estão dando valor. Porque, ó... É um dos maiores valores do nosso ser humano é o voto. É através dele que nós mudamos as coisas. Né? É através dele que nós melhoramos a nossa vida, que nós melhoramos o nosso bairro, que nós melhoramos as nossas estradas, que nós melhoramos a nossa agricultura, que está um caos a nossa agricultura. Nós precisamos urgentemente um governo, deputados, senadores, que vão... Nós precisamos melhorar essa situação do nosso estado aqui. Agora levanta uma nuvem no céu, é pedra, é ventania. Cara, aí o pessoal da Canola, aí falando um pouco da agricultura também, estamos falando um pouco de tudo hoje, Paulinho. Tem gente colhendo 8 por hectare, 3 por hectare, 4 por hectare, 10 por hectare. Você não paga o óleo. Como é que nós vamos fazer com as nossas contas? Mais uma conta vai ficar para trás? Os trigo, a geada matou 50%.
1: É.
0: Cara, tu pega um cacho de trigo e não tem nada dentro. Então, tchê, nós precisamos disso aí. Não adianta. A área agrícola, ela depende muito da política.
1: Depende.
0: As coisas acontecem.
1: Tu acha que o agro foi em massa com o candidato Flávio?
0: É? Mas Deus o livre. E o Zuco,
1: e,
0: então.
1: E com o Zuco também,
0: mas
1: né?
0: Deus,
1: o agro
0: fez tu viu foi a nossa Tereza Cristina, levou lá o que o Lupião fez, a bancada ruralista de 300 e poucos deputados, levaram o apoio ao Flávio antes agora do primeiro turno já.
1: Pois é.
0: Então, eu acho que temos que ter uma virada. Lógico, eu acho que as pessoas também não vão pensar que o Flávio assume em janeiro, dali uma semana tá tudo bom. Não é bem assim também, né? Não vamos criar aquela expectativa que o homem entrou lá e já vai melhorar tudo. Não é assim. Vamos ter que ter um trabalho, nós vamos ter que ter paciência. Mas eu acho assim...
1: Primeiro ele tem que ganhar a eleição. Ele
0: tem que ganhar a eleição, né?
1: Já ganhou o primeiro turno, ganhou. É, mas agora é outra eleição, como eu disse. Não, mas é verdade.
0: Lógico,
1: mas a tendência é essa, né? A tendência é essa.
0: Não tem eleição ganha.
1: Não.
0: E ontem eu te falei, eu não acredito muito em pesquisa.
1: Tu me disse ontem. Verdade,
0: porque
1: verdade.
0: Nós temos tomado cada tunda aí com pesquisa, homem do céu.
1: Por quê?
0: Então, eu fico com o pé atrás com o tal de pesquisa, rapaz do céu, eu não sei. Eu te falei ontem, eu acredito vendo o voto na urna. E eu acredito, fora disso, a pesquisa é só, ela só te dá um rumo, né? Mas não significa que ela é certa. né? É. Então, a gente tem que ter muita cautela com isso. Claro, é uma nova eleição, Paulinho, temos que batalhar, continuar.
1: Uhum.
0: A nossa militância não pode parar. As pessoas que foram votar têm que ir de novo. E aqueles que não foram, vão, minha gente. Tem que votar. Não quer votar no Flávio, vota no Lula, enfim, sei lá.
1: Vota em quem quiser.
0: Mas faça, né? Faça o dever de cidadão. Né? Vamos manter nosso teu direito de votar, porque uma hora dessa dá 50% das pessoas não votam mais, nós acabamos perdendo o direito de votar.
1: Exato.
0: Né? Então, acho que tem que ter um incentivo. Os próprios. Eu acho que os nossos próprios políticos têm que dar um, sei lá, eu. Ter uma maneira de incentivar um programa, uma propaganda na televisão, na internet, começar a incentivar as pessoas a votar. Nós precisamos das nossas crianças. Eu quero te contar um caso aqui.
1: Conta.
0: Eu tenho o meu vizinho ali. E daí tem um gurizinho, tem uns 6 aninhos ali, o João.
1: Né?
0: E daí, eu sexta-feira, eu falei pra ele, digo, vamos lá na praça, vamos junto comigo lá, eu vou botar umas bandeiras lá. Mas o Piá ficou empolgado, ele tem uma bicicletinha, foi lá e botou adesivo em toda a bicicleta. Aí pegou em cima do banco da bicicleta e botou um adesivo do Zuco, ele começou a andar de bicicleta sem sentar no banco. Digo, mas o homem, por quê? Não, eu não vou sentar em cima do Zuco.
1: Ah, fala!
0: Rapaz, mas homem, daí eu disse, não, mas nós vamos lá pelas 4 da tarde lá montar as bandeiras. 12h30 ele tava com a camisa do Brasil, sabe, de chinelo, sentado lá em casa, esperando. Digo, mas homem, as 4! Então, resumindo isso, né?
1: Diga do boa história,
0: as nossas crianças, nós temos que incentivar nossas crianças, viu? Tem que levar junto. Pra você. E aprendendo, né? A gostar das coisas, isso é o nosso futuro. Né?
1: Verdade.
0: São eles que vão, daqui uns anos, tocar os municípios, tocar o estado, tocar, né? Então, eu acho que tem que ter um incentivo a nossas crianças a participar.
1: Tem que ter,
0: né?
1: Tem que ter, verdade.
0: Uma mãe também chegou ali em casa, meu Deus, olha, me arrume um adesivo, nem que eu tenha que comprar, que o meu filho vai ficar doente se não tem um adesivo do Zuco.
1: Tu vê, rapaz.
0: Verdade,
1: tu
0: homem. Então, digo, capaz, não tem que comprar nada, isso aqui é gratuito, pode levar mais
1: pode
0: que
1: levar.
0: Um, se a senhora quiser. Então é assim, Paulinho, então, eu acho assim, voltando a essa diferença que deu aqui em Santa Bárbara, que eu não esperava uma diferença tão grande assim, claro, esses votos não são só nossos, como eu falei, nós temos várias pessoas, e tem pessoas até que de repente da esquerda acharam que o projeto da esquerda não era bom e votaram no projeto do Zuco também, né? Então a gente tem que ter muito respeito, humildade. Como nós estávamos falando antes, eu acho que o Carlos Brizola, um abraço pro Carlos aí.
1: Grande Carlos, um abraço pro Carlos Brizola.
0: Conhecido nosso, meu pai, era o cabeleireiro do meu pai. Ah. Ele só ia lá. Fez, eu acho, uma votação muito boa aqui em Santa Bárbara, né?
1: Fez.
0: Eu acho que fazer 700 votos não é fácil, né? Nós também, eu acho que os nossos que nós apoiamos, o Patus fez uma votação estrondosa, 700 votos, 706, eu acho que foi, né? A Adri fez 499, faltou um para 500, muito bem votada a Adri Chirini, uma pessoa que merece também, uma pessoa batalhadora, trabalhadora. E o Cherine fez 649, me parece.
1: Tu decorou os números já, é.
0: Eu tô meio, né, sabe, né, também. Um homem que dispensa comentário, né?
1: Espera, vamos fazer. Toma mais um café. Deixa eu só te dar um dado que nós vamos analisar agora Santa Bárbara depois do comercial, tá?
0: Tá bom.
1: Olha aqui, ó. Santa Bárbara nós tínhamos, gente, 6.723 eleitores aptos a votar, tá? 6.723. Bom, votou 5.583. Houve uma abstenção de 1.140 eleitores não votaram em Santa Bárbara.
0: É muito.
1: Tá? É muito. É muito. Não votaram em Santa Bárbara do Sul. 1.140, uma abstenção. Nós tivemos 260 votos em branco, né, para candidato ao governo, e ainda tivemos 229 votos nulos aqui na eleição para governador. Tá, gente? Então nós temos que levar em consideração esses números e nós vamos depois do comercial, enquanto o Adelar toma o... Tem gente aqui que já está me perguntando. Tia, calma, gente. Tia, calma. Eu vou perguntar, mas não agora. Tem gente que já está botando... Mas, tia, calma. Vamos falar primeiro sobre o estado do Brasil. Santa Bárbara daqui a pouco, né? É 9:09, já voltamos. Segura aí.
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10: Nove horas e quinze minutos, 9:15 aqui na 97. Vamos em frente com o nosso programa. Vamos falar de Santa Bárbara agora, presidente Adelar. Vamos lá. Bolsonaro fez 3.540 votos. 66,12% dos votos aqui em Santa Bárbara. O Lula fez 1.527. Só aí deu uma diferença de 2 mil votos do Bolsonaro para o Lula aqui em Santa Bárbara do Sul. O que tu acha que houve aí? Tu como presidente do PL.
11: Que pergunta, hein, Paulo?
10: Não, mas é, tu tá por dentro. O que tu acha que houve aí?
11: Amigo, como é que eu vou saber? É a vontade do povo, né? A gente, como é que eu vou dizer isso aqui? Eu já falei, né, que é uma composição que não é só nossa, que é de todo, tem muitos partidos de direita, é o progressista, que nem tu falou, numa composição aí a nível de Estado, né? Então, assim, tem republicanos, enfim, aqui em Santa Bárbara. Tem pessoas do MDB, não existe o MDB, parece que não existe, eu não sei bem certo. Mas tem pessoas que são MDB também, que já migraram. Então, esses votos aí, é lógico que não tem assim, tu vai comparar com uma eleição municipal, não existe uma comparação, né? É diferente.
10: É bem diferente, né?
11: É bem diferente.
10: Mas sabe que já, como diz assim, alerta os gansos, né? Que tem gente que já me perguntou aqui. Se, eu vou ter que te perguntar, não tem, né?
11: À vontade.
10: Veja você, que nós temos aqui o PDT e o PT que concorreram ao governo do estado em conjunto.
11: Sim,
10: né?
11: Sim.
10: E a candidata Juliana Brizola fez uma votação, no meu entender, aqui em Santa Bárbara, pelas condições que vivemos hoje, pífia. Né?
11: Sem dúvida.
10: O Zuco fez 3.421 votos, 67% dos votos aqui em Santa Bárbara, e a Brizola fez 1.491. Ou seja, 2 mil votos também é diferença. Ela fez 29,27%. Já me perguntaram aqui, pergunta para o Adelar aí se essa composição pode se fortalecer para as próximas eleições municipais. Há uma interrogação. Esta diferença, esta soma num pleito municipal daqui 2 anos e meio, sei lá quanto tempo, acho que 2 anos e meio, tu acha que há uma possibilidade? Você acabou de me dizer, presidente, que é uma eleição totalmente diferente, né?
11: Lógico.
10: Brasil é uma coisa, estado é uma coisa, município é outra, completamente diferente. Conta pra mim.
11: Olha, Paulinho, eu vou te dizer o seguinte: eu acho que primeiro de tudo, vamos fazer o Flávio presidente do Brasil.
10: Bom, ei, eu estou só repassando a pergunta de um ouvinte aqui. Ó.
11: Vamos fazer o Flávio presidente do Brasil primeiro. Que o progressista continue com nós e que o progressista nacional, eu já faço um pedido aos progressistas de Santa Bárbara, que façam um pedido a nível de estado aqui, mandem e-mails para lá para que o PP nacional apoie o Flávio, né? Um pedido que eu faço, né? Porque eles não apoiaram no nacional. Nós temos aqui o PP com o PL a nível só de estado, né? A nível nacional o PP não apoiou. E que os republicanos aqui de Santa Bárbara também, né, façam um pedido para os republicanos nacional que apoie o Flávio. Eu acho que está na hora de, já que a gente houve a sinalização que o povo quer assim, então acho que está na hora dos partidos de centro-direita, que o PP é um partido de centro-direita, né?
10: Uhum.
11: E nós somos um partido de direita, né? Então acho que aqui em Santa Bárbara eles teriam que fazer isso aí, vamos para frente, vamos eleger o Flávio em conjunto, vamos seguir em conjunto, e depois que nós elegermos o Flávio, bom, aí é outra história, né? Aí a gente... eu não posso falar pelo partido, porque eu não mando no partido, né? Porque nós temos uma executiva, né? O PP tem uma executiva. Mas, sem dúvida, hoje o PP é o partido de direita de Santa Bárbara. Nós somos um partido de direita. É lógico que a gente vai conversar. Eu acho muito cedo para nós tratar em eleição municipal. Acho muito cedo.
10: É verdade que o PL só dobra na direita, até numa rota, só para direita. Se tiver que fazer esquerda, não vai.
11: Mas o PL é um partido aberto. Nós somos abertos para conversar. Não tem problema nenhum, mas aí questões municipais, a gente está, vamos esperar um pouco, eu acho que ainda é muito cedo.
10: Sabe o que me chama a atenção? O Sanderson, aqui em Santa Bárbara, no candidato ao Senado, 3.360 votos. Rapaz. O Marcel Van Hatten, 3.298 votos. Né? A Manuela Dávila, 1.398. São 2 mil votos aí, gente. E o Paulo Pimenta, 1.358. A Manuela fez 40 votos a mais que o Pimenta aqui em Santa Bárbara, né?
11: Mas aí tu vê, Paulinho, o efeito colinha. Esse é o efeito colinha. As pessoas vão com a colinha e votam em todos, né? Tu viu que a diferença praticamente tem.
10: Verdade.
11: Então tu pega o efeito colinha, né? Que todo mundo leva a colinha para votar. Então a pessoa, ela não migra um voto, ela vota em todos os que estão na colinha.
10: Sabe que o
11: então fica aparelhinho, tu viu aí a diferençazinha mesmo?
10: É, coisinha.
11: Um do outro, tanto se for ver do Flávio com o Lula e do Zuco com a Brizola, é mínima a diferença, né? Então é tudo efeito colinha. A importância da colinha, tu viu? A colinha botou dois senadores de direita. Porque tu pode ver, é 30% uns quebrados para um, 30% dos quebrados para o outro. Isso é feito com a linha.
10: É.
11: Ninguém riscou, por exemplo, um Sanderson lá e botou um Rigoto. Não, a pessoa pegou a colinha e votou nos dois, direto.
10: Verdade.
11: Então, tá aí o efeito. Esse é o efeito colinha.
10: Os deputados mais votados aqui em Santa Bárbara, gente, para deputado federal, Pedro Vesfar. Doutor Pedrinho, aqui de Cruz Alta, fez 1.162 votos.
11: Grande votação.
10: Aqui em Santa Bárbara do Sul.
11: Merecido.
10: É, segundo candidato a deputado federal mais votado em Santa Bárbara foi o nosso vereador aqui, o Carlos Brizola, fez 707 votos em Santa Bárbara, né, Carlos? Um
11: abraço pro Carlos.
10: O terceiro foi o Giovanni Cherini do PL, 649 votos. Maurício Marcon, também do PL, fez 262 votos aqui em Santa Bárbara. O Covatinho, Covate Filho do Progressista, fez 189 votos. A Denise Pessoa, do PT, fez 186 votos aqui. Esses votos, a gente sabe que quem fazia campanha para ela aqui em Santa Bárbara era o vereador Gerson, né? O
11: vereador Gerson.
10: É. O Bonhaz, Ervino Bonhaz, do PT, fez 184 votos. O Bibo Nunes, do PL, uhum, defendido aqui também pelo diretor, sim, do PL. Sim,
11: sim. Nós apoiamos o Bibo.
10: Entrou pela média, né? Pela foi legenda. Eleito pela legenda, né?
11: É verdade.
10: Ele fez 174 votos em Santa foi Bárbara bem, do Sul,
11: foi bem,
10: né?
11: Foi bem.
10: Aí depois temos aqui o, sim, Rony Gabriel, fez 130, a Maria do Rosário, 115. O Ronaldinho Nogueira, aqui de Carazinho, do Republicanos, ele fez 93 votos aqui em Santa Bárbara. Tá, o deputado Pompeu de Matos, que concorria à reeleição, né, do PDT, também fez, se elegeu e fez 84 votos aqui em Santa Bárbara.
11: Eu acho que com o prefeito, né, do PDT, fez pouco o Pompeu aqui, né?
10: Pois é, isso é uma análise que nós vamos ter que fazer futuramente com os amigos do PDT. Mas é verdade, é bem lembrado, né?
11: É que na verdade tinha o Carlos, né?
10: O Carlos levou a leva aqui, né?
11: O pessoal do PDT deve ter apoiado o Carlos.
10: Apoiou o Carlos aqui, verdade.
11: Aí tá a diferença.
10: O Heitor Chu, do PSD, ficou de fora, o deputado Heitor Chu, e fez 64 votos aqui em Santa Bárbara e ficou de fora. Não vai voltar, né?
11: E tu falou, Paulinho, nem tinha visto, até era um dos caras que eu queria ver se tinha se elegido, então não passou.
10: E é um cara defensor da agricultura familiar. Ele trabalha em cima disso e não...
11: É que
10: não...
11: ele migrou de partido, né?
10: É...
11: Ele era do PSB, uhum, e foi pro...
10: PSD.
11: Não, ele foi pro PSD.
10: É, certo? Ele foi pro PSD, pro
11: 55,
10: né? Isso mesmo. Pastor Colombo fez 44 votos aqui em Santa Bárbara, né? Bom, então assim, depois tem uma série de candidatos que fizeram, sim, 10 votos, 1 voto, uhum, esses são os mais votados, né? Deixa eu trazer agora aqui para a Assembleia do Estado, eu quero anunciar que daqui a pouquinho eu vou conversar com o candidato, que é candidato a deputado federal, o Carlos Brizola, que já está na emissora, vai conversar conosco na sequência do programa. Olha aqui, ó, o que que tu me diz? Os 706 votos para o candidato do PL, que você mencionou o burrinho pelo trabalho que fez, o Márcio Patucci, ficou de suplência, né?
11: Primeiro suplente
10: do PL, mas ele fez 706 votos aqui em Santa Bárbara para a Assembleia.
11: Votação esplêndida, viu?
10: É.
11: Esplêndido, um trabalho do burrinho aí, olha, sinceramente, o burrinho fez um trabalho aí que eu não consigo fazer.
10: Ele praticamente quase que dobrou a votação dele da eleição passada aqui em Santa Bárbara.
11: Ele fez 400
10: e pouco na eleição passada. É, exatamente. É.
11: Isso aí foi um trabalho, claro, mas aí tem também um pouco do vereador Anderson.
10: Do vereador Anderson também, que trabalhou pelo Patucci.
11: Tem um trabalho,
10: né,
11: do vereador Anderson também aí, nosso presidente aí também apoiou o Patucci, ele e o burrinho que apoiaram o Patucci. Então também tem o Anderson, eu já estava me esquecendo. Viu? Tanta coisa, né, que o cara...
10: Adri Cherini, 499 votos, fez bastante aqui. Ah, a Adri do
11: bem,
10: PL também, né, esposa do deputado Cherini.
11: Merecido,
10: né,
11: também.
10: O deputado, o candidato Adão Preto, se elegeu, né? Adão Preto, do PT, fez 422 votos aqui. Esse é o candidato vice-prefeito Paulo Dalcastel, né? Que estava fazendo campanha para ele aqui na cidade.
11: Bem votado também.
10: Bem votado. O Marcos Vinícius, do Progressista, fez 303 votos aqui, né? O Gerson Burman, do PDT, ficou de fora, né? Não vai votar na Assembleia o ano que vem. Ele fez 251 votos aqui, né? Uhum. O candidato Halley, né, fez 206 votos aqui em Santa Bárbara.
11: Do Bia, né?
10: Ele também, né?
11: É do Bia, esse aí.
10: O Sandro Ducovati. O Sandro Ducovati, na verdade, ele é irmão Da Silvana e cunhado do Covatão e tio do Covatim.
11: Isso aí, isso aí.
10: Ele fez 166 votos aqui. Bom, e depois vai Guilherme Pazin, Luiz Fernando Pires, Abel Grave fez 102 votos aqui.
11: O Luiz Fernando Pires aqui se elegeu, né, do PP, né?
10: Sim.
11: E se representa a Farsul, né?
10: E fez 156 votos aqui.
11: O meu cunhado Libório, que estava...
10: O Libório estava fazendo uma...
11: O sindicato, ele fez uma campanha para o Luiz
10: Fernando. Uma campanha para ele, né?
11: Bom que se elegeu, um grande defensor. Também, né? Aí, nós precisamos também, viu? Grande defensor, o Luiz Fernando Pires.
10: Até o Barbieri aqui fez voto, fez 55 votos, o nosso amigo Orley aqui do Podemos ali, né?
11: Do Podemos,
10: Do Republicano. Exatamente. Bom, e aí tem candidatos que fizeram um voto, dois votos, três votos, e aí tem uma nominata extensa aqui. Eu quero agradecer ao senhor por estar conosco nesta manhã, né? Agradecer pela gentileza de estar conosco aqui e analisando inicialmente esses números a nível de Estado, a nível federal. Uma nova campanha, acho que agora logo, logo começa o horário eleitoral. Deixa eu registrar aqui, ó, a dona Regina Almeida, deixa eu ver aqui. A Geni Costa Lírio botou, tá uma... O que está se relevando? A Regina Almeida tem que levar colinha, diz ela, por exemplo.
11: É isso aí.
10: Xerine aumentou os votos do último pleito em Santa Bárbara, diz a Regina. Ela diz ainda: mandar um abraço para o presidente do PL, excelente trabalho em nosso município. É a Regina e o Neuzir Baleste mandando um abraço aí
11: para
10: o Adelar. Tá
11: muito
10: bom, Adelar?
11: Obrigado. Muito obrigado.
10: A Geni Marques, um abraço ao presidente do PL, Adelar Tonon. Bom dia, Geni. Quem mais botou aqui? A Liliane.
11: Obrigada, professora. Você trabalhou muito também, não fui só eu, não.
10: A Liliane, sim. Bom dia. Uma linda e abençoada semana. É, Jesus está sentado à direita de Deus, Pai. Ontem vimos que a paz, família, pátria e Deus é maior. Valeu, Liliane. Um abraço.
11: É isso aí.
10: Obrigado. Bom, o pessoal está te parabenizando aí. E, claro, também pelo trabalho feito aqui na cidade, né? E o César Silva, bom dia e bom início de semana. Bom, Adelar, muito trabalho, vai descansar, né? Vai descansar, né? Vai. Eu, se fosse, tu pegava a Carol e ia dar uma passeada. Não, tu tem que trabalhar.
11: Não, homem do céu, tem ureia pra passar no milho.
10: Tem ureia pra passar no milho. Muito obrigado, Adelar. Obrigado mesmo de coração. Paulinho. Parabéns ao trabalho aqui pela votação expressiva dos candidatos do PL aqui em Santa Bárbara. Saldanha Marinho também deve ser esse trabalho lá também ao Progressistas e principalmente ao prefeito da cidade lá, ao Pitt, que fez um trabalho. Ele estava praticamente nos últimos 15 dias de manga. Tu queria ver o Pitt, estava na cidade fazendo campanha, né?
11: É verdade.
10: Obrigadão mesmo, tá?
11: Obrigado, Paulinho. Obrigado pelo espaço aí. Você sabe que tu é um cara que eu te admiro muito aí. E a nossa Rádio Blau Nunes aqui, a gente que precisar do nosso partido, a gente tá à disposição. Tudo que for preciso, você é um cara que também sempre nos ajudou aí. Então eu também quero agradecer. É, temos que valorizar a nossa imprensa local, né? Eu acho isso muito importante. O que depender do PL para manter a nossa imprensa local, a gente colabora sempre aí. Então, e quero agradecer a nossa população de Santa Bárbara, que soube escolher os nossos representantes. Podem ter certeza que os representantes do PL, as emendas vão vir, como o deputado Xerine colocou R$1 milhão aqui esse ano, sem dúvida, agora com a Adri lá, com o Xerine, são dois agora, a Adri como a mais votada do estado e a força da mulher no PL. Eu acho, não quero mentir, mas eu acho que nós vamos ter 7 deputados estadual, sabe? De 12. São 7 mulheres. E dizem que o PL é machista, né?
10: É.
11: Então, abraço a todos, Paulinho. E até dia 26.
10: Ah, é? Tu vai voltar aqui pra analisar o segundo
11: até
10: turno.
11: Até dia 26, viu?
10: Vai voltar aqui, presidente.
11: E, pessoal, eu vou fazer um pedido para esses que não foram votar, né? Vamos votar, gente. Vamos exercer o nosso direito de cidadão. É lá na urna que nós colocamos aquilo que nós pensamos.
10: Uhum.
11: Né? Então, ali é o nosso local de nós fazer aquilo que a gente quer para melhorar o nosso município, melhorar a nossa cidade, melhorar o nosso país. Um abraço a todos e até a próxima.
10: Muito obrigado, Adelar. Adelar Tonon, presidente do PL aqui de Santa Bárbara do Sul, conversando conosco. Obrigadão, obrigadão. Olha aqui, Paulo Moisés... ao apelar, viu, vamos calma, nós vencemos a recém e nós temos 4 anos para nos para nós ter certeza da mudança. Meus amigos e minha família, todos nós votamos 99%. Bom Bolsonaro. Eu sou a Marta Pedruca. Valeu, Marta Pedruca! Tá aí a Marta Pedruca. Diz que a família dela é 99. Por que que já não é 100, hein? 99. Já voltamos com o candidato e o vereador Carlos Brizola falando conosco, analisando a sua campanha aqui no Olho Vivo. Já voltamos, segura aí.

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4: 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Busque a paz de Deus. Uma paz que seja profunda e aquecedora. A paz divina que mencionou o Senhor Jesus, o mundo, não pode dar. A paz de Deus é também sua. Ela pode estar dentro de você agora. Basta você pensar que ela vem. Então veja-a chegando e tomando conta do seu coração. Sinta-a presente, reconfortante, em todo o seu ser, até nas menores veias. Confie que está recebendo e receberá, pois quando o coração vibra, a alma se encanta. Deus, amoroso, amplia o que de bom está no seu coração. Nada neste mundo se compara à paz de Deus. Mensagem do livro Sabedoria Todo Dia, de Lourival Lopes.
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0: 9:36, estamos de volta com o nosso programa 9:36 aqui na Blau Nunes, programa Olho Vivo desta manhã, gente. Muito obrigado pela carona, obrigado por tua sintonia. Quero mandar um bom dia aqui para os meus amigos, a Jocélia Tomás da Silva. Oi, Jocélia, tudo bem? A Ilvena Schaefer, tudo bem? Berenice Marcos, bom dia. Lúcia Verdinassi, bom dia. A Cleni Black, bom dia. Ela disse que está muito feliz, a Cleni Black aí. A Genesi Baggio, bom dia. Semana ótima, semana abençoada para todo mundo, né? A Elinita Glieber, bom dia. A Rosane Herman, bom dia. A Tere Oliveira, bom dia. A Silvia Varas, bom dia, Paulo. Ótima semana a todos aí. Dele, Dali Brasil, diz ela. O Dideneu Gonçalves, bom dia. Vilmar Lírio, bom dia. Bom dia, Vilmar. Como é que tá? O Gilceu Pereira da Silva, bom dia. Uma ótima segunda-feira e abençoada. Claro, meu irmão. Claro, claro, claro, claro. A Eva Silva, bom dia. Liliane, bom dia. Geni Marques, bom dia. Regina Almeida, bom dia. A Genesi Costa Lírio, bom dia. A Orfília Piscinini, bom dia. Laura Oliveira, bom dia. Fátima Perdoncini, bom dia. Vamos que vamos, meu amigo César Silva, bom dia. A Gabriela Chagas França, ela botou bom dia também. Ela manda um bom dia, o Adelardo Tonon, né? E diz que Deus está à frente da eleição e vai dar tudo certo, diz ela. Tá bom, gente? A Terezinha Ardengue também. Bom dia, Terezinha. Como é que você vai, hein? Tá tudo certo contigo? Ótima, ótima segunda-feira e bom início de semana, né? Obrigado por tua participação aqui no programa nesta manhã. O que que tu tava conversando com a Adelara ali, rapaz, no tempo passando aqui, ó? Como é que tá, cara? Tudo bem? Bom dia.
1: Bom dia, Paulinho. Bom dia aos ouvintes da Rádio Blau Nunes. É, eu tava ali trocando uma ideia com o presidente do PL.
0: Aqui, gente fina, Adelar, né?
1: É uma pessoa do bem, viu?
0: Uma pessoa do bem.
1: Uma cidade que a gente se conhece todo mundo, a gente é amigo, tem uma amizade, mesmo às vezes estamos num partido opostos.
0: Não,
1: um
0: aqui, mas não quer lá, dizer.
1: Mas a gente tem amizade e o respeito pela família Tonon num todo, né? E a nossa cidade aqui é isso aí, uma família.
0: É, política é uma coisa, time de futebol é outra, religião é outra. Não se discute, não se briga por política, não se briga por futebol e não se briga por religião. Temos que respeitar nossos limites e o limite do nosso semelhante.
1: Verdade.
0: Nós temos que respeitar as escolhas. Todo mundo tem o seu livre-arbítrio. Né? Eu torço pro time que eu quiser, eu vou na igreja que eu quiser, Deus é um único, né? O que tem são bandeiras de igrejas, mas ele é um ser só, né? Voto em quem eu quero, ninguém tem nada que ver com o meu voto.
1: É livre.
0: Não preciso dar spoiler em rede social em quem que eu vou votar, ninguém precisa saber. Né? A urna é que tem que saber em quem que eu vou votar. É. Então nós temos assim, é assim que a gente vive. E você, Carlos? Rapaz! Em primeiro lugar, quero te parabenizar. Obrigado. Pela tua trajetória, Carlos. Tu sabe que é uma empreitada difícil, não é fácil entrar de peito aberto, de cara pro vento. É um termo que a gente usa muito no futebol, mas, sabe, você botou a cara, você botou o pé na estrada, você fez, eu acompanhei teus vídeos, você é São Borja, você andou nos extremos do nosso estado. É uma peregrinação, não é fácil, pela vez primeira. Tu acha que valeu a pena? Eu acho que valeu, porque você já passou a ficar conhecido a nível de estado. Foram 707 votos em Santa Bárbara, mas foram 2.600 e tantos votos a nível de estado. Teve gente que achou que você não faria 1.000 votos. Tu sabe que Santa Bárbara é muito disso, né?
1: Sim.
0: Né? Para te ajudar não tem ninguém. Agora, para te puxar para baixo, fazem fila. Essa é a verdade.
1: Sim.
0: Analisa para a gente, Carlos. Prazer em te receber, Paulo, aqui no programa.
1: Alegria é minha, Paulo, e sempre ter esse espaço aqui, né, da nossa querida Rádio Blau Nunes. Paulo, um aprendizado muito grande, a gente conhece dimensões diferentes do nosso estado, regiões diferentes, regiões muito melhor do que a nossa em termos de infraestrutura, em termos de engajamento assim, da própria população. E também tem regiões bem pior do que a nossa, né? Então, eu conheci essas dimensões do nosso estado e detectei que o nosso estado precisa avançar muito em várias áreas aí, né? E a questão da votação, Paulo, concordo contigo com o que tu falou, que o voto é individual, o voto é pessoal.
0: Uhum.
1: E agradeço de coração imensamente mesmo a cada cidade que me recebeu, cada liderança da cidade que me recebeu, muitos já comprometidos, por isso não conseguiam, né, me dar um apoio, porque já tinham um comprometimento com outros líderes, né, políticos. Mas eu estou de coração tranquilo, em paz, porque sabe o que que acontece, Paulo? Que a gente tem que estar em paz com a gente mesmo, né?
0: Uhum.
1: Porque se eu falar mal de ti, Paulo, ou te apedrejar pelas costas, às vezes tu nem ficou sabendo. Mas quem fez, quem atirou a pedra, ele sabe que atirou aquela pedra.
0: E mais cedo ou mais tarde...
1: Ele sabe que ele atirou aquela pedra.
0: Exatamente.
1: Uma hora ou outra, a consciência dele vai dizer, bah, tu deu aquela pedrada no Paulinho.
0: É, tu atirou aquela pedra.
1: Tu atirou aquela pedra.
0: Verdade,
1: ou tu alfinetou o Paulinho.
0: É, verdade. É. Concordo contigo.
1: Então, eu tenho minha consciência tranquila. Eu não cheguei nem uma casa ou uma cidade atirando pedra ou difamando o candidato A, B ou C. Eu levei a minha proposta, eu levei as minhas ideias, né? E levei um projeto de o que eu penso para cada cidade, para cada região, e de cara limpa, com sinceridade, com respeito, e recebi essa votação. É uma votação, para muitos pode ser uma votação pequena, mas eu faço sempre uma comparação, Paulinho. Se for encher, pegar ônibus, né?
0: Uhum.
1: E para carregar essas pessoas que acreditaram em mim, são 2.363.
0: 2.363 foi, Carlos,
1: pessoas,
0: né?
1: Que votaram em mim, que foram ali e digitaram: eu confio no Carlos, eu apoio o Carlos Brizola. Então, eu me sinto privilegiado.
0: Isso, 2.363, exatamente.
1: A questão de ser eleito ou não, isso fica ali na regra das votações. Agora, eu tenho que respeitar essas pessoas que votaram em mim. Respeitar também as pessoas que queriam votar em mim, mas por motivo um ou outro não conseguiram votar em mim, né? Já tinham comprometimentos, enfim. Eu agradeço da mesma forma.
0: Tu sabe, Carlos, que analisando, você fez 700 e poucos votos aqui em Santa Bárbara.
1: 707.
0: 707. Você fez 13,68% dos votos aqui em Santa Bárbara. Né? O Pedrinho Westphalen, que já é um candidato que vai pela terceira ou quarta vez, né? Ele fez 22,48% dos votos. Você foi o segundo mais votado, o Cherini foi o terceiro, né? Claro, é o outro deputado com... Né?
1: É com uma longa trajetória.
0: Ou você, o Pompeu de Matos, né, também tem uma longa trajetória.
1: Tem.
0: E fez apenas 84 votos. Tu acha que o pessoal aqui fechou contigo, na verdade, não?
1: Eu tenho um carinho e um respeito.

0: Mas eu fiquei em segundo lugar na votação para deputado federal dentro do município.
1: Dentro do município.
0: É uma margem excelente, excelente.
1: Tu sabe que Santa Bárbara tem 6 mil e poucos votos, votou 5 mil e pouco, né?
0: Sim.
1: 5 e 800 e pouco. Bom, Panambi, são mais de 30 mil votos. Tá?
0: Mais
1: E o
0: de
1: pastor
0: 30.
1: Colombo, a nível estadual, fez 100, acho que 150 votos a mais que você. Só. E aqui de Panambi.
0: Uma cidade forte, uma cidade
1: Forte.
0: grande.
1: É, eu acho, cara, sinceridade, com todo respeito, conheço o pastor Colombo também, acho que a votação dele também foi aquém daquilo. Achei que o pastor Colombo em Panambi arrancaria, no mínimo, por ser um representante do município,
0: Nato.
1: nato, né? No mínimo com 10, 15 mil votos, e não aconteceu.
0: É que, Paulo,
1: Tu acha que santo de casa não faz milagre? É verdade?
0: mas eu estou me sentindo meio milagroso.
1: É.
0: Não, Paulo, assim, ó, nós temos que falar com a nossa população, que às vezes eles imaginam, ah, o Carlos foi em São Borja, chegou lá e arrastou a cidade. Não é assim. Chega lá, as pessoas já estão comprometidas. E chega lá em Vacaria, por exemplo, eu fiz 20 votos, se não me engano, em Vacaria, e não em Uruguaiana. Eu
1: Uruguaiana.
0: troquei Vacaria por
1: Fez
0: Uruguaiana.
1: 20 votos
0: Em
1: uruguaiano.
0: Uruguaiana. Eu não sei, eu não estive em Uruguaiana. Eu não estive em Uruguaiana. Então, são votos que olharam ali
1: É uma
0: nas redes
1: sementinha.
0: sociais.
1: Isso é uma sementinha.
0: Então, eu fico imensamente grato, Paulo. Eu não tenho nem palavras para agradecer uns votos desses. Eu fiz cento e pouquinhos votos em Porto Alegre, né? Então, explica. Eu não, eu fui, vou em Porto Alegre com frequência, mas eu não fui fazer campanha em Porto Alegre, porque não é meu reduto eleitoral. Meu reduto eleitoral é aqui, é a região do Alto Jacuí, Médio e Alto Uruguai, é aqui meu reduto. Porém, o que eu achei de dificuldade tremenda é que chega nas cidades, os líderes políticos estão todos comprometidos.
1: É, já
0: Comprometidos.
1: tem, com aquele que está lá há mais tempo, que já mandou uma verba, já mandou uma emenda parlamentar,
0: Isso. E eles já
1: ele.
0: têm aqueles acesso ao seu ali aos redutos eleitorais municipais, né? Então eles
1: É.
0: já. E aí. Também um grande monopólio político de alguns líderes políticos, não estou falando mal, parabéns
1: Não.
0: para eles, né?
1: Perfeito,
0: E
1: perfeito.
0: então é ruim de a gente furar essa bolha.
1: É
0: É
1: difícil,
0: muito
1: né? É muito
0: difícil.
1: difícil.
0: Agora, o aprendizado que a gente tem de ouvir as lideranças e trocar ideias, isso é muito importante, Paulo. A democracia sai fortalecida. E a vontade popular, a vontade do povo, o voto direto e secreto que é hoje, isso é muito, muito importante e temos que respeitar. O resultado das urnas é soberano.
1: Pois olha, bom, deixa eu te fazer uma pergunta. Com toda essa caminhada, você não vai parar por aí, né, Carlos?
0: Tem pressão para mim parar, né?
1: Não.
0: Ah, sabe que a família da gente sofre muito, Paulo.
1: Imagino.
0: Ó,
1: Mas você fez sete. Tem que pôr na cabeça que você fez 700 votos aqui em Santa Bárbara. Você, para vereador, fez 200 e pouco.
0: 284.
1: Pois é. Você fez quase. Você triplicou praticamente a tua votação aqui. Tu acha que pode, com essa votação, te credencia a dar um passo maior aí, hein?
0: Eu ainda não pensei exatamente nisso, Paulo, mas eu queria falar, quem é candidato, quem concorreu, quem é político, sabe do que eu vou falar.
1: Diga.
0: A família da gente sofre muito.
1: Todo mundo.
0: Os filhos sofrem.
1: Todo mundo.
0: As pessoas, os irmãos, os
1: É doloroso.
0: sobrinhos, todo mundo sofre porque ontem muitos imensas quantidade de mensagens, né, de familiares e achando que fico com dó da gente.
1: Por
0: Eles
1: quê?
0: têm pena.
1: Mas é
0: Por
1: um.
0: quê?
1: O jogo
0: Não,
1: político é
0: Paulo,
1: esse,
0: eles
1: né?
0: têm pena. O filho da gente fica, bah, mas meu pai tá sofrendo. É
1: Ah.
0: assim, cara. Eles.
1: Tu ficou
0: E.
1: com pena do Carlos Brizola?
0: Não, eu tô tranquilo comigo mesmo.
1: Mas ficou chateado.
0: Não.
1: Não. Tu tá
0: Não,
1: preparado.
0: Paulo,
1: Ah.
0: ninguém. Vamos, não, vamos
1: Vamos
0: ser
1: lá.
0: não vamos ser demagogo, né?
1: Lógico,
0: Eu não
1: lógico.
0: posso ser demagogo.
1: Não.
0: Eu jamais colocaria meu nome.

0: pensando que não vou me eleger.
1: Lógico.
0: Porque
1: todo
0: senão
1: mundo
0: não boto.
1: Não. Se tu vai botar para perder, para não ir, nem bota. Né? Verdade, verdade.
0: Eu
1: Concordo.
0: coloquei meu nome com uma perspectiva atrelado aí uma renovação na política que, né, estamos aí pensando nível de estado aí, e eu imaginava ter uma votação expressiva. Ponto. Fiz essa votação, que eu já narrei antes, que eu valorizo, agradeço muito e sou imensamente grato, mas não deu.
1: Tu esperava mais, né?
0: Não deu, mas a minha vida, Paulo, a minha trajetória continua tranquilamente. É, hoje eu só já não estou trabalhando porque tu me chamou para vir aqui, estou grato, né? E eu tinha que resolver umas outras pendenciazinhas aí que foi ficando. Mas daqui a pouco eu estou ali no meu salão trabalhando.
1: Vida que segue, né,
0: Estou
1: cara?
0: ali tranquilamente, não comprometo. Eu não dou passos além da que minha perna não alcança. Eu não prometo o que eu não posso cumprir, jamais. Cada casa que eu tive, eu não prometo o que eu não vou poder cumprir. Porque eu tenho respeito com o cidadão, com o eleitor e também comigo mesmo, né?
1: Carlos, você é um vereador, está no teu terceiro mandato já como vereador, né? Botou o peito na água, como você diz, botou o nome à disposição do teu partido, o PDT, e não deu.
0: Não deu.
1: Mas vida que segue, né?
0: Isso aí.
1: Agora eu preciso te perguntar, você como um líder comunitário também, você é um vereador aqui de nossa cidade, como atribuir essa queda brusca da candidata Juliana Brizola? Como essa expectativa, essa votação abaixo do esperado, Santa Bárbara do Sul, foi uma coisa pífia, vamos dizer assim. Tomou 2.000 votos de diferença do candidato Zuco. E isso unido, PT e PDT, PDT e PT, né? Que foi quem elegeu o nosso prefeito Ange. Você, como vereador do PDT, o que que aconteceu nessa trajetória aí, nesse caminho aí, que aconteceu isso aí? O que que houve?
0: Paulo, eu acho que nesse sentido aí houve uma tendência de mudança. E essa tendência, quando pensaram assim, bueno, tem a Juliana Brizola, ela também andou, falou, né, andou de cara limpa, fez as propostas, defendeu o que ela defende, o que ela pensa que é certo. Mas houve essa tendência, foi um avalanche, porque na segunda ou terça-feira dessa semana,
1: Oi.
0: a gente pensava que ninguém acreditava que não ia dar segundo turno. Eu falei com o próprio presidente do PL aqui, na saída da emissora aqui, e ele também, de
1: Achou
0: queixo
1: que ela
0: caído.
1: venceria.
0: Feliz, não, o próprio Adelar Tonon, presidente do PL, ele não acreditava que não daria segundo turno. E o PL ganhava em primeiro turno. Ele ficou assim também apavorado com isso. Claro, ele feliz porque, né, o Zuco venceu a eleição. Agora, nós também estamos tentando entender qual foi os fatores, se foi nós erramos em Santa Bárbara do Sul, se o povo realmente, né, tomou essa iniciativa e quem sabe também descontente com o nosso grupo político, ou não tem nada a ver. Isso a gente vai ter que avaliar ainda, né, Paulo?
1: Tem que fazer uma
0: Como tem que
1: avaliação.
0: fazer uma avaliação. Nós temos que rever, quem sabe, alguns pontos. Mas volto a dizer: respeito, o povo é soberano, o voto, o resultado da urna é soberano. E penso que nós aqui temos que seguir trabalhando fortemente para o nosso município. Agora o Zuco é o nosso governador, o Zuco é o nosso governador, Paulo.
1: Sim,
0: Independente,
1: a
0: a
1: partir de
0: partir
1: janeiro
0: de
1: é
0: janeiro, ele
1: ele
0: é nosso
1: foi
0: governador.
1: eleito
0: As nossas mesmas,
1: democraticamente, né?
0: as minhas demandas, que tu sabe que são bem claras aqui, né? A nível de estado, eu vou continuar, né, buscando, vou continuar tendo reuniões com secretarias do estado, vou continuar buscando solução para nossos problemas da região. Não importa se eu sou PDT e o governador é do PL, vamos trabalhar. Eu acho que a região é maior do que partidos políticos, né?
1: Deixa eu te fazer uma pergunta. O PDT tinha a candidata, cabeça de chapa, ao governo do estado. E botou apenas um deputado federal. Uma cadeira só. Uma cadeira só, que é o Pompeu de Matos. O PDT concorria com cabeça de chapa, tá? E muitos feras aí ficaram de fora da Assembleia Legislativa do Estado. O que está acontecendo com o PDT, hein?
0: Eu acho que aqui falar de casa é um pouco melhor do que, né? O PDT, a gente vem falando já, Paulo, eu já falei em outras oportunidades que o PDT precisa se reavaliar.
1: Tu acha que o PDT está que nem um clube de futebol, tem que fazer uma SAF? O PDT tem que fazer uma fusão com alguém para se fortalecer?
0: É, não, a fusão aí já depende.
1: Ou mudar...
0: Ele tem que se reinventar internamente. Porque dessa forma o PDT não atingiu a cláusula de barreira.
1: Não, pois é.
0: Não atingiu a cláusula de barreira.
1: Por quê?
0: Ponto.
1: Algo está errado.
0: Aí é o seguinte, tem coisa que não está funcionando.
1: Uhum.
0: Será que tem lideranças novas que não pode subir porque vai prejudicar quem já está lá? Ou vai ocupar espaço de quem já está lá?
1: E os que já estão lá não permitem que crie-se novas lideranças?
0: Fica esse ponto de interrogação. Ah. Né? Então, aqui, que, rapidamente ali, não considerem... Ah, o Carlos deu um dado oficial. Não é isso. Só pesquei.
1: Tranquilo,
0: por cima aqui.
1: Bem tranquilo.
0: PSOL, Rede e PDT não atingiram a cláusula de barreira.
1: É.
0: Tá. Então.
1: Mas o PDT é um partido histórico, principalmente do Rio Grande do Sul. Exatamente.
0: O PDT tem uma raiz aqui do Rio Grande do Sul.
1: Exatamente. Exatamente. É.
0: E aí também isso reflete que em Carazinho a votação. A votação do próprio candidato lá, o Ronaldinho Bruno Berté.
1: O Bruno, né?
0: O Bruno Berté fez uma votação, vamos dizer, boa, mas pequena para Carazinho.
1: Pois é.
0: Representante local, Carazinho pequeno. Tem 44 mil eleitores.
1: É, pois é. E quantos votos fez lá?
0: 4 mil e alguma
1: Nossa,
0: coisa.
1: Nossa, não.
0: É pouco. Muito pouco.
1: Pouquíssimo.
0: Para vereador fez quase 2 mil votos.
1: Pois é.
0: Então... É aquela tendência. Bom, o PDT tem que vir com uma nova roupagem, tem que deixar lideranças novas adentrar na mesa de conversa. Isso eu não estou falando agora só porque eu concorri e só porque nós fizemos pouco voto. Não, isso eu já venho falando.
1: Sabe que eu vi um comentário, cara, desculpa te interromper.
0: Não, pode falar.
1: Diz que o PDT, depois que o Brizola partiu, o PDT não é o mesmo. Né? E que o PDT vem perdendo força, não só agora, ele vem perdendo força ano após ano. Tu acha que há uma má gestão, a começar lá de cima, pelo presidente nacional do partido, que é o Carlos Lupe, um homem que é bombardeado e acusado de tudo que é coisa. Tu acha que isso aí reflete no partido?
0: E eu vou falar aqui as palavras do Dr. Elemar Santi, grande amigo, um apoiador meu ali, foi um... Né? Um abraço aí para quem conhece
1: grande Elemar,
0: e gosta do Elemar. O Elemar fala escancaradamente
1: abertamente.
0: Que a direção nacional e a direção estadual tem que abrir espaço e deixar para gente nova, para novas ideias, novos projetos do PDT, porque se continuar assim, bueno, agora vamos fazer o quê? Tecnicamente, juridicamente, vão ter que fazer uma fusão, porque perdeu a cláusula de barreira.
1: Tu sabe que eu convidei o presidente do PT para estar conosco aqui, ele não pôde se fazer presente. Convidei o presidente do PDT, também não pôde se fazer presente. Né? O presidente do PP não vai virar amanhã no programa para continuar essa análise aqui. Mas eu senti que, cara, PDT e PT sempre foram uma força, né? E a guinada nas pesquisas, acompanhando, Carlos.
0: Sim.
1: Impressionante a curva que a candidata Juliana fez. Ela vinha numa ascendência e, de repente...
0: É, houve um...
1: O que houve aí?
0: Houve um
1: Tu acha que o MDB migrou os votos que seriam do Gabriel, migrou pro Zuco já no primeiro turno?
0: Eu acho que uma parte, sim. Né? Uma parte do MDB migrou para o candidato Zuco. Eu acho que o PDT e o PT... faltou um pouco de perna Isso eu,
1: Acho
0: na
1: que faltou um
0: metade
1: pouco
0: da
1: de entendimento
0: campanha,
1: a nível de Estado,
0: na
1: viu?
0: campanha eu levantei esses pontos para o nosso coordenador geral, que era Vieira da Cunha, que as visitas nos municípios, o olho no olho é muito importante. E acho que as agendas foi um pouco desentoada das regiões aqui, né? Então teve uns erros internos ali. Não tô dizendo assim, afirmando aqui, mas teve uns erros internos de condução da campanha, a gente tem que admitir, não pode agora, perdemos a eleição, vamos sair atirando pedra para todo lado. A gente tem que admitir as nossas falhas. E a região aqui ficou, de certa forma, descoberta em alguns pontos. Imagino que outras regiões também, né, não teve muita proximidade. E digo assim, tenho que admitir, parabéns para a equipe aí do PL e PP, né, que se organizaram, acho que trabalharam organizadamente e o resultado está aí, veio, né?
1: É, tu acha que o pessoal trabalhou, foi mais organizada a coisa,
0: Eu acho que eles trabalharam mais sincronizados.
1: né?
0: É, isso eu admito. E nós estava meio um pouco desen, desen, desalinhado aí em alguns pontos.
1: O que tu acha isso, Carlos? O que aconteceu que tu achou que foi desalinhado aí?
0: É que essa composição dos oito partidos, ele veio muito em cima da hora. Ele não tinha uma consolidação dessa união. E ao longo aí não conseguiu juntar, sincronizar essa união aí. E o PP e PL, os partidos que compuseram ali a outra chapa, me parece que eles conseguiram alinhar o passo e sincronizaram nas regiões do estado aí e colheram o êxito, né? Porque o eleitor hoje tem informação, Paulo, eu queria ressaltar isso.
1: Fala,
0: Tem
1: fala,
0: os
1: fala.
0: eleitores que brabamente revoltados não foram às urnas, não votaram, mas o resto que se interessa e estavam dispostos a votar, eles analisaram. Tem meios de comunicação hoje vasto aí, né, de informação, e decidiram que o próximo governador seria o Zuco, né? E levaram em primeiro turno. Temos que respeitar e a vida que segue, né?
1: Não, porque eu estava olhando aqui, ó, se você analisar, no pleito de 2022, né, o candidato Edgar Preto, do PT, ele fez 1.700 votos e ele ficou em terceiro em 2022. Mas ele, mesmo em terceiro lugar, ele fez mais votos que a Juliana. O Edgar Preto. Então, entendeu?
0: Sim.
1: Né?
0: Ele tem uns números aqui que não fecha. Não fecha.
1: Né?
0: Então,
1: O
0: os indeciso, branco, né, que não votaram, ou revoltados.
1: Tu acha que foi um casamento que não deu certo? É, houve alguma coisa ali nessa cerimônia de casamento entre. Porque, na verdade, foi uma coisa meio montada goela abaixo, né? Tipo, vamos combinar,
0: Foi
1: né?
0: atropelado.
1: Foi atropelado. Um
0: Foi
1: casamento, por
0: atropelado.
1: exemplo, assim, tu casou com a minha filha, tu namorou, tu beijou minha filha, tu vai ter que casar, velho. É, foi
0: Foi atropelado.
1: atropelado. E isso acho que o eleitor não assimilou muito, né? Vamos.
0: É, teve regiões aí, houve um descompasso
1: Houve um
0: que vale
1: descompasso que
0: no
1: contribuiu para isso,
0: é,
1: né?
0: vale no que eu falei antes ali, um descompasso nosso interno, e agora vamos ter que administrar isso. Só que o PDT saiu fragilizado. Fragilizado.
1: Não, o PDT saiu aos pedaços, né, cara? Tu sabe, se você é
0: Fragilizado. Fragilizado.
1: você é um Brizola, não só no nome, você é um brizolista, na verdade. Você viu que a coisa tá
0: PDT
1: feia,
0: saiu
1: né?
0: fragilizado. Perdemos uma cadeira federal.
1: Sim.
0: Não perdemos só uma cadeira aqui, mas a gente perdeu, né, a nível
1: A
0: nacional. A
1: nível
0: gente
1: de
0: perdeu
1: Assembleia também,
0: várias
1: né?
0: cadeiras.
1: A coisa ficou complicada, né?
0: Mas nomes importantes, Paulo, ficaram de
1: Eu me
0: fora.
1: apavorei do Gerson Burman aqui de Ijuí.
0: Gerson
1: Ficou
0: Burma,
1: fora.
0: um parlamentar exemplar,
1: Nossa,
0: um
1: verdade.
0: cidadão parceiro de Santa Bárbara, um cidadão
1: Parceiro.
0: que dispensa comentários. Gerson
1: Exato.
0: Burma. Luiz Marenco
1: Ficou fora o Luiz Marenco,
0: ficou
1: né?
0: fora. Luiz Marenco,
1: É.
0: cidadão. E aí, parabéns, e devemos reverendar isso, Tiago Cadó. Uma votação expressiva, 30 e, quase 32 mil votos. Né? Saiu muito forte lá de São Borja e região. Então, teve essas. Aí, o ex-prefeito de Parobé, Picuxa, uma votação enorme. E aí me traz também, Paulo, uma surpresa muito grande falando nos federais, candidatos a federais. Tá, o Carlos Brizola fazer 2.663, 363 votos. Tá, tudo bem. Mas Enio
1: Nome
0: Bassi
1: histórico do PDT. Fez
0: foi
1: 5 mil
0: deputado
1: votos, acho.
0: federal,
1: É.
0: foi deputado estadual,
1: Foi.
0: foi secretário de Segurança Pública do Estado,
1: Uhum.
0: foi presidente do Detran por muito tempo.
1: E fez 5 mil votos.
0: Fez 5 mil votos. Na
1: Exatamente.
0: região de Lajeado, uma região imensa ali, né? Então, tem algo, essa eleição aqui tem que ser repensado muitos pontos.
1: Muita gente com nome aí ficou fora, hein? Muita gente com nome que já. É aquilo que você disse, né? O povo quer renovação, né?
0: Luiz Fernando, de
1: Ah,
0: Santa Maria, candidato a estadual, PDT.
1: sim.
0: Foi reitor da UFSM,
1: Uhum.
0: vereador de Santa
1: Uhum.
0: Maria. Olha, Santa Maria tem 300 mil habitantes, acho, mais de 200 mil.
1: É, grande Santa Maria. Nossa, e ficou
0: Fez
1: fora?
0: 7 mil e poucos votos.
1: Ah, não, não, a coisa tá aí.
0: Professora Regina foi candidata a governo do estado, vice-governadora do estado na eleição passada. Vereadora de Passo Fundo. Vereador de Passo Fundo. Uma cidade também de mais de 200 mil habitantes. Fez 7 mil e poucos votos.
1: Eu acho que vai ter que tem que haver uma grande, mas uma grande reflexão com relação
0: Olhando,
1: a isso,
0: e
1: né?
0: aí olhando
1: As
0: desses
1: urnas
0: dados,
1: estão
0: desses
1: direcionando,
0: números,
1: né?
0: Paulo, eu me sinto vitorioso.
1: Mas lógico,
0: Saio
1: cara,
0: de Santa
1: lógico.
0: Bárbara para fazer. Eu fiquei em 15º lugar
1: Do PDT.
0: na nominata toda, entre 32 candidatos.
1: Ficou bem, né? Quem ficou à frente de ti, os primeiros, não foi muita distância, não. Ah, vamos ver,
0: Ali
1: 3
0: nós
1: mil
0: temos
1: votos, 4.
0: 7, 8 ali próximo.
1: Bem próximo, né?
0: Então o PDT vai ter que rever
1: Ah.
0: muitos pontos. Né?
1: Tem que fazer uma reflexão, né?
0: Mantemos os quatro cadeiras no estado, né? Nós tínhamos quatro. Mas Thiago Duarte, deputado, né? Acho que ele estava no União Brasil, se não me falha,
1: É.
0: veio, ele era PDT, saiu, agora voltou como deputado e também não.
1: Deixa eu te perguntar, tu acha que aqui no município também vai ter que ser feita uma reflexão diante dos números impostos aqui, tanto para a presidência da República, né, e para o governo do Estado? Foi uma diferença de 2 mil votos aqui, para presidente e para governador. Tem que haver uma reflexão também. Sabe que já estavam perguntando antes aqui, eu vou repetir a pergunta. Me perguntaram aqui, eu fiz para o presidente do PT, do PL, o Adelar. Se essa composição PL e progressista, o PP, vai se consolidar aí também para o município. O Adelar não respondeu. Ele disse que primeiro não sei o que lá. O Adelar saiu bem na foto aqui. Né?
0: Só
1: Não, ele
0: definir.
1: não disse nem que sim, nem que não. Ele não falou nada.
0: Sim.
1: Não falou nada. Tu acha que isso aí pode impactar alguma coisa?
0: Eu acho que sim.
1: Não? É. Tu acha,
0: Porque
1: Carzé?
0: são duas forças aqui unidas, né? E duas forças políticas. E eu acho que tem pode haver um casamento na frente né? Já tem essa proximidade e temos que respeitar. E são duas forças políticas, né? Dentro do município aqui que as urnas mostrou, né? Não sou eu que estou dizendo, é as urnas, né?
1: O Adelar me respondeu que são eleições diferentes. No momento que eu perguntei para ele, claro que eleição para presidente é uma coisa, para governador é outra coisa, para senador é uma coisa, para deputado é uma coisa, para vereador é uma coisa e para prefeito é outra coisa. Né? Mas
0: Em pontos ele tem razão.
1: a pergunta que quando eu estava conversando com o Adelar que me chegou foi essa, né? E agora o prefeito. Ah, o prefeito está aqui, está participando. Deixa eu ver o que o prefeito botou aqui, né? Eleições são diferentes, meu amigo. Isso a gente sabe, prefeito, não é novidade nenhuma. Que eleições no município é uma coisa, é o que eu estou dizendo agora, prefeito. Sim, que bom que o senhor está acompanhando a nossa entrevista com o candidato Carlos aqui. Carlos, tu tá de sangue doce então, Carlos. Deixa eu te falar um negócio.
0: Deixa eu mandar um abraço para o nosso prefeito.
1: Manda um prefeito,
0: aí,
1: ele está acompanhando o programa.
0: Aí, obrigado pelo apoio,
1: foi
0: aí e a gente... Não entregamos os pontos, né? Fizemos nossa parte e agora levantar a cabeça e tocar o barco.
1: Tu sabe que eu tenho um negócio, eu vou dizer para ti. Eu vou dizer para ti aquilo que eu vi quando eu escutei a tua propaganda na televisão. Eu escutei a tua propaganda e me chamou a atenção. Eu vou dizer para ti.
0: Sim.
1: Né? Eu vou dizer para ti aqui. Por que tu, quando gravou, não disse que tu era vereador em Santa Bárbara do Sul? Tu botou eu como advogado, papapá. Você não mencionou de onde você era e você não mencionou que você era vereador.
0: Paulo, tudo é uma... Como é que se diz? Tudo é muito novo para mim, né?
1: Uhum.
0: E eu fiz um videozinho ontem, não sei se tu chegou a...
1: Não, eu não pude acompanhar.
0: Eu fiz um videozinho, tá na minha rede social. E dizendo que eu cometi alguns erros, né? Erros. E
1: não é fácil.
0: É tudo novo para mim, né?
1: Como diz a cuierar, tudo ao mesmo tempo.
0: Eu fui chamado para gravar uns textos lá em Porto Alegre. Primeiro que eu tenho medo. Eu tinha um medo muito grande de microfone. Vou confessar isso aqui.
1: Por que ter medo de microfone?
0: Agora, pois é, eu achava que ele me mordia, sei lá o quê. Eu tinha medo. Agora eu tô mais manso de microfone. Mas de câmera ainda me assusta um pouco. Isso é acho que é normal, né? Não tem isso. E eu fui chamado lá em Porto Alegre para gravar três textos. Um de 25 segundos, um de 12 segundos e outro de 7 segundos.
1: Sim.
0: Eu não sei que dia, ninguém me falou a forma que eles iam largar aqueles videozinhos lá. E eu fui lá e gravei. Aquilo ali não foi muito estudado, assim. Foi meio a queima-roupa, né? E... não dava tempo de eu me apresentar muito, era pressão. E aí eu pensei que eu falasse como advogado, porque eu conheço um pouco mais as regras jurídicas e legais, né, de um pleito eleitoral ou de uma democracia. Que tem uns que dizem que a política não presta, que ninguém presta. Né?
1: Tem esse pensamento.
0: Então,
1: né?
0: Foi nesse sentido que eu quis dizer.
1: Diga, cara.
0: Que eu, como advogado, eu conheço que tem a boa política é necessária.
1: Sim,
0: é.
1: Entendido. Mas não é fácil tu dizer tudo que tu quer em 7 segundos,
0: não,
1: né?
0: Não tem como.
1: É.
0: Não tem como.
1: É. É. Em 7 segundos dá para te dizer assim, o Inter vai cair.
0: E chega lá o Paulinho, né? O Paulo Moisés, que tem uma... Graças a Deus
1: não
0: tem essa...
1: Não tem nada.
0: Essa vasta experiência. Agora chega um Carlos lá que... então, para mim foi tudo muito. Admito isso, assim, é tudo. E a gente vê os próprios deputados, eles também, os que já são acostumados, também têm dificuldade. Estava junto lá, o próprio Luiz Marenco.
1: Pois é, um artista renomado, né, cara? Renomado.
0: E na hora de gravar lá, ele também se encontramos lá no mesmo horário.
1: Que legal,
0: ele também
1: né?
0: Tava lá meio tremendo a bombachinha lá, né? Então... Para ver que é difícil.
1: Tremendo a bombachinha, é? Acho que o batuto é meio bandido, né? Essa foi boa, Carlos. Tremendo a bombachinha. Mas, voltando, Carlos, valeu a experiência, né? Agora, me chamou a atenção mesmo, sinceridade, o PDT botar somente o Pompeu de Matos e com uma votação a menor do que ele fez.
0: Perdeu mais de 20 mil votos.
1: Perdeu mais de 20 mil votos. Exatamente. Né? Ele fez 100 mil na outra, né? Cento e poucos mil, né?
0: 101, 103.
1: Agora ele fez 83 mil votos. Quer dizer, preocupa o seu partido, não?
0: Essa questão aí, Paulo, vamos dizer assim, o poderio político desses que já são deputados, eles têm toda uma estrutura de gabinete, eles têm toda aquela... As cidades que ia aí, propagandas, né? Esses Wind Banner e propagandas.
1: Ah, virou moda isso aí, né?
0: É cidade. E, então, mas mesmo assim caía a votação. E o que serve de crítica construtiva ao nosso partido, PDT, é que vão investindo muito em poucos e aí não atingiu a cláusula de barreira.
1: Uhum.
0: E agora?
1: Pois
0: E
1: é.
0: agora, a direção nacional não pensou nisso?
1: Aham.
0: A direção estadual não pensou nisso? Isso a gente tem que admitir aqui e ser claro com a nossa população. Ah, o PDT de Santa Bárbara tá forte? Sim, nós aqui estamos
1: Sim.
0: organizados.
1: Ganhou uma eleição
0: Aqui nós
1: aqui.
0: estamos organizados,
1: É.
0: nós aqui tá tudo certo.
1: Tá tranquilo com o prefeito
0: Agora, a
1: aí,
0: nível
1: né? Tem
0: estadual e nível federal,
1: tá,
0: já
1: tá
0: não é a mesma
1: complicado,
0: coisa.
1: né? Tá
0: A
1: complicado,
0: gente
1: tá
0: tem que
1: complicado.
0: jogar limpo assim com a população, porque a população merece ouvir.
1: Como disse o prefeito aqui, né? Eleição municipal é outro contexto, né? Agora,
0: Aqui é mais pessoa.
1: contexto ou sem texto, a minha obrigação como profissional que eu sou, eu aqui não tenho partido, eu tenho que perguntar.
0: Com certeza.
1: Impacta ou não impacta essa votação no município na junção progressistas e PL, né? Como está sendo propagado, o Adelar não quis responder aqui, mas nos bastidores se cogita de uma possível coligação nas próximas eleições municipais do PP com o PL, ou do PL com o
0: Mas
1: PP.
0: todas as coligações é possível, né?
1: Claro que pode, né?
0: Claro.
1: Mas então eu tenho que perguntar,
0: Não
1: né?
0: há aí. Agora, claro que é muito
1: E
0: prematuro
1: vou continuar
0: ainda.
1: perguntando,
0: Claro.
1: quem gosta ou quem não gosta, não me interessa. Eu vou continuar perguntando. Amanhã vem o presidente do PDT, do PP aqui, eu vou fazer a mesma pergunta, como eu
0: Claro.
1: fiz para ti, como eu fiz para o presidente do PL. Se o presidente do PDT estivesse aqui, eu iria fazer para ele também. Só que eu não sei por que que ele não veio. Se o presidente do PT estivesse aqui, eu ia fazer a pergunta para ele também, só que eu não sei por que que ele não veio. Então, as coisas são assim, gente. Nós somos democráticos aqui.
0: A informação e a discussão é importantíssimo. Agora não vamos pensar que agora foi comentado lá no programa do
1: Para.
0: Paulo que é possível. Bom, ninguém sabe do dia de amanhã, né? Só Deus sabe.
1: Olha, aqui estou me colocando aqui, ó. Vamos coligados. Isso é muito claro. PL não irá com a esquerda. Posso dizer aqui o teu nome, Cã? É o ex-prefeito Mário Filho, está dizendo aqui agora. Está aqui. Eu tô com o programa no ar, ao
0: É ao
1: vivo
0: vivo.
1: aqui, né, tio? Eu não quero antecipar nada, mas eu estou me dizendo. Eu estou falando aqui o que estão falando para mim, o que as pessoas estão me afirmando aqui. Então eu tenho que
0: Vamos dizer,
1: perguntar.
0: não, e vamos dizer que aqui
1: É.
0: o nosso ex-prefeito Mário, com todo respeito, e nós aqui não cogitamos coligar a esquerda com a direita, que também não está em
1: Não,
0: discussão
1: não
0: isso.
1: existe isso,
0: Não,
1: né?
0: não está em discussão
1: Agora,
0: isso aqui.
1: o Adelar não confirmou, viu?
0: Está falando,
1: É,
0: é.
1: viu, Mário? O Adelar não confirmou aqui essa coligação, não. Ele saiu lá pela esquerda. Ele não quis ir para deu um arré aqui. Mas tô brincando, tô brincando. Só que, claro, gente, eu tenho que perguntar, sabe por quê? Eu vivo disso, a notícia vive disso, né? Tem pessoas que não gostam, é um direito de não gostar, é um direito de. Ninguém tem que concordar comigo, né?
0: Aqui é informação.
1: É informação, eu tenho que perguntar, e vou perguntar para o próprio prefeito: prefeito, o que que o senhor acha disso? O que que o senhor acha que aconteceu nas eleições? Só que eu não tive oportunidade de conversar com o prefeito ainda. O prefeito tá nos ouvindo agora. Convido o prefeito, se o senhor quiser vir no programa, venha. O senhor sabe que o senhor sempre é muito bem-vindo aqui. Vamos conversar. Essa pergunta eu vou fazer para o senhor também. Diga lá.
0: A maturidade política, Paulo.
1: É.
0: Nós temos que manter. Temos que
1: Claro.
0: manter a maturidade política. Ah, vai chegar a eleição para municipal aqui. A gente, cada um, vai estar com seus partidos, defendendo-os de unha e dente, e quem for o melhor vence.
1: O ex-prefeito está te mandando um abraço aqui, diz ele. Por favor, um abraço para o Carlos, independente das nossas diferenças, parabéns pela coragem e pela disposição. É o que ele
0: Claro,
1: diz.
0: claro. É o que eu digo aí para o ex-prefeito, já disse antes para a população, de coração aberto, que eu não atirei pedra e não apunhalei ninguém pelas costas. Então eu posso deitar, deitei essa noite e dormir tranquilamente, como se nada. Volto a dizer que ninguém se candidata para não se eleger, e muito menos eu jamais faria isso. Mas foi a vontade do povo e está tudo bem, está tudo certo.
1: É. Azar, tu
0: Certo?
1: aprendeu o prefeito dizer tá tudo bem, tá tudo certo, né? Carlos, agora foco é na Câmara de Vereadores aqui.
0: Vamos continuar trabalhando. A nossa Câmara de Vereadores, nós temos aí com mandato E temos que focar para o bem do nosso município, consequentemente, vai ser o bem das pessoas, que é o que mais interessa. Eu não vou mudar minha fala, meu discurso, de dizer que eu não concordo com pessoas esperando 4 meses, 1 ano, às vezes pelo um exame que dependia do estado, uma cirurgia levando 3, 4 anos para ser liberado uma cirurgia. Então, essas bandeiras eu vou continuar defendendo sempre, e
1: Sim,
0: que
1: claro.
0: tomara que o próximo governador ajude a solucionar esse problema, né? Que os municípios estão gastando muito além do que é dever constitucional em saúde, porque o prefeito, os vereadores não conseguem ver a pessoa sofrendo e não investir. Então, nós aqui estamos investindo mais de 20, 22, 23% do orçamento em saúde para tentar socorrer essas pessoas. Quanto é gasto no Comarja? O que é gasto no Comarja que era competência do Estado. E o município está gastando. Né? Todos os prefeitos gastam. E para solucionar, socorrer as pessoas que estão sofrendo.
1: Então tu acha que isso aí tem que continuar essa luta aí,
0: Eu vou
1: né?
0: continuar da
1: É
0: mesma forma.
1: verdade, verdade, verdade.
0: ARS 506 e 508, eu vou continuar defendendo que nós queremos asfalto nessas estradas.
1: Verdade. Pois é, eu fiz essa pergunta pro Adelar, né? Essa 506, aí tem que bater em cima agora, né?
0: 506 e 508. A 285 tem que ser duplicada. Chega de morrer gente nessa estrada ali. É uma estrada horrível, né? E vou continuar com essas mesmas pautas regionais. E o município aqui, a gente está inteiro à disposição, né? Como sempre trabalhamos, como vereador, de cabeça erguida, não prometendo que nós não podemos cumprir, né? Eu não prometo que eu não posso cumprir.
1: Bem, tá
0: E
1: certo?
0: se eu der minha palavra é porque eu vou cumprir com o que eu prometi.
1: Bom, vida que segue.
0: Vida que segue.
1: Vida que, daqui 2 anos tem eleição para vereador e para prefeito. Tu vai para vereador ou tu vai buscar um. Não, eu te incomodo, né? É verdade,
0: Tu já tá
1: verdade, verdade.
0: perguntando.
1: Mas tem que perguntar, Carlos, a vida é essa? Quem faz programa de. Eu nunca vi tu fazer um programa de reportagem e não perguntar.
0: Tem que
1: Tu tem que
0: perguntar.
1: perguntar. Ah, ou tu vai fazer um programa e tu não vai fazer nada. Eu tenho que perguntar. A minha função é essa, é
0: Agora
1: perguntar.
0: vou
1: Agora, se tu
0: fazer
1: vai me
0: igual
1: responder, não sei,
0: vou
1: né?
0: fazer igual o meu amigo Adelar, né? Vou sair meio pela Filipa, né? Vamos terminar esse mandato primeiro, né, Paulo? Tem o mandato de vereador que tem aí, vamos assimilar esse pleito agora estadual primeiro.
1: Sim,
0: Foi uma
1: sim, sim.
0: novidade para mim concorrer a deputado.
1: Mas foi muito bom, Carlos.
0: Uma
1: Parabéns a você mais
0: novidade,
1: uma vez
0: eu tive
1: pela tua disposição, né?
0: conhecimento, abriu muitas coisas assim, a gente aprendeu nessa caminhada, e vamos assimilar tudo isso primeiro. Vou continuar agora com o meu trabalho na Câmara, e o ano eleitoral aí a gente vai ver o que que. Mas digo assim que de vereador, só vereador, vereador, vereador, né? Vai ficando
1: Cansa, né?
0: repetitivo,
1: Não, e a gente tem que buscar,
0: repetitivo.
1: tem que galgar.
0: E como
1: Eu concordo.
0: eu defendo delimitação de mandatos, não pode ser um deputado ser 8 vezes deputado, 10 vezes deputado federal.
1: Chega,
0: O
1: né?
0: cara. Então tem que haver, eu acho que tem que abrir espaço para pessoas novas.
1: Tem que renovar.
0: Tem que renovar.
1: Olha aqui o John Martins, bom dia, quero muito bem o Carlos, talvez não era para ser dessa vez, mas não desista. 2028 tem potencial para subir de cargo, viu? Tá vendo? A Tânia Fortes,
0: Obrigado,
1: nós
0: John.
1: brasileiros só queremos mudança. Valeu, Tânia. Quem mais botou aqui, ó? Deixa me ver aqui. Quem te mandou um abraço aqui também, né? Falou aqui, ó. Botou aqui, Gustavo. Oi, Gustavo. Manda um abraço pro meu grande amigo Carlos, pessoa especial. Tamo junto, Gustavo, aqui na escuta. Valeu, Gustavo. Quem mais a outra aqui botou aqui? Meu abraço ao Carlos. Quem botou foi o Silmar Piscinini. Ô, Silmar, tudo bem? A Fátima Nega botou aqui. Deixa eu ouvir aqui. Bom dia, Paulinho. Sou a Fátima Silva. Deus parabéns ao Carlos. Sou muito amiga dele. E a minha palavra foi cumprida, diz ela. O que que
0: Obrigado.
1: achou? Valeu, nega.
0: Obrigado ao pessoal, Gustavo, Silmar, Fátima.
1: Viu?
0: Um
1: A
0: abração
1: palavra
0: para
1: foi
0: eles.
1: cumprida.
0: Muito
1: Essa é
0: obrigado.
1: de respeito, né,
0: Muito
1: cara?
0: obrigado.
1: Que legal,
0: Isso
1: cara.
0: aí.
1: Obrigado por você ter vindo no programa, Carlos. Muito agradecido. Passei do horário, mas você merece. Muito agradecido mesmo por você ter vindo aqui. Agradecido mesmo. E mais uma vez te parabenizar, né?
0: Rapaz, Paulo,
1: As
0: muito.
1: perguntas que eu te fiz têm que ser feitas. Né? Eu
0: bem
1: sei,
0: tranquilo.
1: Parece que alguém não gostou, mas também está tudo certo. Né? Eu tenho que fazer. Nós vivemos num mundo que a política está... Todo dia nós estamos fazendo política, né, vereador?
0: Todo dia.
1: E isso impactou. Não é um questionamento só meu. Ontem eu ouvi muito isso, ontem à noite. Né? E agora? Bato, viu a diferença em Santa Bárbara? Bato, viu isso? Bato, viu aquilo? Tchê, é uma conversa que vai entrar em contexto. Não tem.
0: O que nós temos que fazer, Paulo, aqui na cidade de Santa Bárbara do Sul, é nós correr atrás de nossos dificuldades que tem no município. Aqui, né? Temos que alinhar aqui o passo, trabalhar mais forte para o nosso povo.
1: Sim.
0: Né? Com respeito, com seriedade.
1: O que você quer dizer quando diz alinhar o passo, vereador?
0: Eu digo que essa integração, governo municipal, governo estadual, né? Nós vamos ter que agora é um novo governo,
1: sim.
0: Que vai vir. Eu acho que as demandas aqui têm que estar em evidência lá no estado. Né? Vamos continuar a alinhar o passo, que eu digo é alinhar o município com o estado. Né? E as nossas demandas aqui, que são procurar geração de emprego, né? E essa infraestrutura aqui regional que nós precisamos. E esse afinamento aqui para nós crescer como cidade, e o nosso povo vai ganhar com isso. Eu agradeço, Paulo, o espaço. Agradeço mesmo. Estou aqui de coração limpo, com a consciência tranquila. Agradeço os 707 votos que eu ganhei aqui em Santa Bárbara. E quem não pôde votar em mim, ficou com vontade de votar, eu agradeço da mesma forma. Quem torceu por mim, eu agradeço também imensamente. Quero agradecer aqui a minha família.
1: Perfeito.
0: A minha esposa, a Regina, a Carla Raíssa e o Júnior, a minha neta, Sara, e meus irmãos, né? Minha irmã, que moram aqui, meus sobrinhos, que me apoiaram. E daí os meus apoiadores também. Eu quero mandar aqui um abraço muito especial quem me apoiou na organização, assim, dentro da organização da campanha. Agradecer mesmo. E...
1: Tu fez voto em Frederico Westphalen, viu? Aqui estão botando aqui Carlos Rodrigues Santos. Conhece? Abraço de Frederico Westphalen. Aqui teve 1244. Carlos Rodrigo. Carlos, cara de coragem. Parabéns. Quem mais? A Zenilde Herter Pinheiro. Parabéns pela coragem. Um amigo e colega de partido. Uma pessoa ímpar de um coração. Bom, abraços! Beleza, tu viu? Ah, que legal, cara, que legal, que legal, né? O pessoal tá me ligando aí, mas eu tô ainda no ar, gente. Eu não consigo falar no telefone. Deixa eu sair do programa, que daí a gente conversa bem tranquilo, tá? Quem estiver me ligando sabe que eu tô no ar aí, eu não consigo atender o telefone e falar no microfone
0: não
1: ao mesmo tempo, né?
0: Bacana,
1: não dá, não dá, não tem como, não tem como, tá? Já retorno a ligação, bem tranquilo, meus amigos, bem tranquilo que eu já retorno a ligação. Carlos, brigadão mesmo, de coração, brigadão e parabéns, viu, cara? Tamo junto aí, o que precisar, tamo junto aí, a 97, sempre junto contigo.
0: Deus abençoe a todos.
1: Deus abençoe a todos, gente, deixa eu trazer aqui já para AgroSul nesta manhã, brigadão, Carlos, parabéns mesmo, meu irmão, tá? Grande abraço. Deixa eu trazer aqui, antes de eu finalizar o programa, porque a minha amiga tá aqui já, a Tuca. Olha aqui, ó, hoje trigo R$75, o milho R$62,04 e a saca de soja R$137,04. Bom, trigo R$75, milho R$62,02, tá? E também trago aqui para você a saca de soja hoje, nessa segunda-feira, até o meio-dia, R$137,04. Me excedi no horário, vem aí a Tuca. Obrigado a você pelo carinho da audiência, a minha amiga Nádia Viviane dos Santos também. Obrigado a você pelo carinho de sempre da audiência aqui do programa. Amanhã, novos entrevistados. Amanhã temos novos assuntos, inclusive um assunto aí de um golpe, né, gente? Que algum cidadão aqui da cidade levou. Antes de eu finalizar, de eu dizer o meu tchau e muito obrigado de vez, lembrar aqui, gente, que foi perdida uma carteira ontem, que coisa, né? Foi perdida uma carteira contendo todos os documentos, tá? Em nome de Antônio Rogério de Jesus Farias. Todos os documentos dele foi perdido, tá? Todos os documentos, o cidadão ficou sem documento, ele perdeu uma carteira ontem de tarde, né? Bom, tinha dinheiro na carteira, gente. Já deu para perceber que o dinheiro não vai voltar, né? Mas, ao menos os documentos, gente. Isso custa muito para você fazer de novo. Então, a gente pede que você que achou uma carteira de cor marrom, contendo todos os documentos do Antônio Rogério de Jesus Farias, por favor, né? Entre em contato com a família ou entre em contato com ele mesmo pelo 55996-99-9969-2742, tá? 99-69-2742 é o telefone dele. Entre em contato com ele aí, se você achou a carteira, dificilmente o dinheiro volta, né? Dificilmente, mas se você encontrou e quer devolvê-la, tem aí, tem os documentos, tem o cartão do Banrisul. Gente, é importante que você que encontrou aí, por favor, devolva a carteira do cidadão, tá bem? É complicado você perder a carteira com todos os documentos. Faça a devolução e você será gratificado, tá bem? Brigadão então, gente. Nosso programa volta amanhã. Tchau, tchau.
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0: Ah, tá legal, tá na Blau. Segundamos! Segunda-feira, abençoada por Deus, do dia 5 de outubro de 2026, das horas e 35 minutos. Bom dia, cidade, bom dia a toda a região. Sejam todos bem-vindos ao nosso show da manhã que está começando. 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Temperatura aqui em Santa Bárbara do Sul, estamos na casa dos 19 graus, bom dia, que Deus abençoe o teu dia, a tua casa, o teu lar, a tua família, o teu estabelecimento comercial, teu caminho, tua vida, que assim seja, em nome de Jesus.
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0: Muita música, show da manhã, sou Tuca Ferreira e eu trago para vocês muita música legal aqui no show da manhã. Começando, Banda Passarela, Magia do Boteco e Portal da Serra, Implorando Carinho. Faz tempo que eu não rodo esta música, né, Cê? A Cê que tá sempre ligadinha com a gente em Panambi. Alô, Panambi, bom dia!
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8: Bom dia, minha amiga. Roda pra nós, Boquinha de Mel e Mesa 14. Tá na Bravo, tá legal.

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2: Olá, queridas ouvintes. Que alegria ter vocês aqui no Toque de Mulher. Sou Andressa Pires e é uma delícia começar nosso encontro, sempre com um papo leve e dicas especiais para todas nós. E para a gente já entrar no clima, que tal o cupuaçu? Essa fruta amazônica, parente do cacau, é rica em vitamina C e fibras, ótima para saciedade e intestino. Deliciosa em doces, drinks e até como açaí. Pura energia. Mas falando em bem-estar, cuide da sua saúde mental, viu? Nós mulheres enfrentamos desafios únicos, como duplas jornadas e, na maturidade, o isolamento. É vital identificar sintomas de ansiedade, depressão e buscar ajuda profissional. Cuidar da mente é essencial. E de olho na saúde do corpo, não esqueça da pele. O câncer de pele é o mais frequente. A regra do ABCDE ajuda a observar pintas e manchas, assimetria, bordas e cores irregulares, diâmetro maior que 5 milímetros e evolução. Mas ó, a visita ao dermatologista é indispensável. Que bom que estão com a gente. Já já, no Toque de Mulher, a gente volta com mais dicas e muito mais. Não saiam daí.
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5: 10 horas e 55 minutos. Tá legal, tá na Blau. É show da manhã.

0: que dizer.
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1: Tá legal, tá na Blau, tá bom demais. 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

0: Homem e adolescente morrem em ataque a tiros na saída de casa noturna de Pelotas. Agora 11 horas em ponto, temperatura em Porto Alegre 21 graus. Este é o Pampa Notícias e vamos atualizando as principais informações do momento. Um homem e um adolescente de 17 anos foram mortos a tiros na manhã desta segunda-feira no centro de Pelotas. O ataque aconteceu na saída de uma casa noturna na rua Tiradentes. O homem morreu no local e o adolescente chegou a ser levado ao hospital, mas não resistiu. A Polícia Civil investiga o caso e analisa imagens de câmeras de segurança para identificar possíveis envolvidos. Até o momento, não há suspeitos ou prisões. Nova Santa Rita foi habilitada para o saque do Fundo de Garantia por Calamidade Pública. O benefício é destinado aos moradores que atendem aos critérios estabelecidos após o temporal do dia 21 de setembro, que atingiu mais de 500 casas e deixou 5 totalmente destruídas. A solicitação pode ser feita pelo aplicativo do FGTS ou presencialmente em uma agência da Caixa. Trabalhadores que não possuem comprovante de endereço em seu nome podem procurar a Ouvidoria Municipal para análise da situação. O dólar caiu mais de 4% nesta segunda-feira e voltou a ser negociado abaixo de R$ 5,00 após o resultado do primeiro turno das eleições presidenciais. Flávio Bolsonaro terminou a primeira rodada com 47,1% dos votos válidos contra 45,1% de Lula. A diferença de 2 pontos percentuais movimentou o mercado financeiro. O Goldman Sachs avalia que a disputa pelo segundo turno continua aberta, enquanto o JP Morgan projeta que o dólar pode chegar a R$ 4,95 ou até R$ 4,80 nas próximas semanas. A coalizão liderada pela Arábia Saudita mobilizou 100 aviões de combate após se juntar à ofensiva do governo do Iêmen contra os combatentes Houthis, apoiados pelo Irã. Os ataques atingiram várias regiões, incluindo a capital, Sanaa. O governo iemenita anunciou uma ofensiva estratégica sobre a capital. Os Houthis também cercam Taiz, terceira maior cidade do país. O ataque, reivindicado pelo grupo no leste da Arábia Saudita, interrompeu o transporte de petróleo por um oleoduto. Os Estados Unidos retiraram os bombardeiros B-1 da base militar britânica de Fairford, após autoridades identificarem novas ameaças. As aeronaves foram enviadas de volta às bases de origem nos Estados Unidos. A decisão ocorreu após um incidente no fim de setembro, quando 3 veículos suspeitos foram encontrados perto da base. 6 homens foram detidos no caso e liberados sob controle judicial. Autoridades britânicas e americanas investigam uma possível ligação contra o Irã, que nega envolvimento. E agora as informações do mercado financeiro. O dólar comercial opera em baixa de 4,98%, cotado a R$ 4,95. O euro comercial opera em baixa de 5,49%, cotado a R$ 5,55. O principal índice da Bolsa de Valores brasileira, B3, opera em alta de 7,51% aos 206.537 pontos. 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
2: Olá, meus queridos e queridas. Sejam muito bem-vindos a essa primeira parte do programa, onde vamos mergulhar nas energias dos signos. Para começar, vamos espiar o que os astros revelam para Áries, Touro e Gêmeos. Áries, seu astral pede uma reflexão profunda sobre crenças e assuntos filosóficos. É importante examinar o que não cabe na para seguir mais pleno. Fique de olho em documentos e tudo que amplia o medo e o isolamento. Cor do dia, verde. Número da sorte, 47. Agora, touro. Os astros apontam finalizações importantes com heranças, pensões, partilhas e investimentos. É o momento de entender as mudanças necessárias para conduzir seus projetos daqui para frente. Cor do dia, cinza. Número da sorte, 59. E para gêmeos, a lua ativa a necessidade de findar relações. A situação pode trazer à tona experiências com cônjuge, sócios ou parceiros. Busque examinar as necessidades da troca, tá? Cor do dia, rosa. Número da sorte, 1. Daqui a pouquinho eu volto com mais previsões do Toque Astral. Não saia daí.
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1: Show da manhã, 11 horas e 9 minutos, com a segunda hora de show da manhã, com eles. 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
1: Chega chegando, vem participando, daqui a pouco tem as homenagens de parabéns para os aniversariantes do dia, pessoal lá de Saldanha Marinho, já aquele abraço para minha amiga Nelcida Rosa, daqui a pouco eu faço as homenagens.

0: Homenagens, tá bom, Neuci? Daqui a pouquinho. Falando ainda dos amigos de Saldanha Marinho, a Marta Pedroca. Fala aí, guria linda de bonita. Bom dia!
1: Tuquinha, viu? Peço a música Casal Ideal, ofereço pro Gerry da Silva. E mais um recadinho para ele. Não esquece da receita da massa. Te amo muito, Gerry da Silva.
0: Que legal! Olha só, né? O casal Love aí, né? Do ano. E trocando receitas, né? Olha só, receitinha de massa caseira. Bom demais, né? Receitinha de massa. Que legal! Né, Emir? Olha só, Emir, bom dia! Bom dia, bom dia, Emir Marques. Bom dia, seu Carmelito, Dona Zilda, sempre juntinho ali. Bom dia para toda a tua família, tá bom, Emir? E o Emir pede para curtir a música Amor a Três. Daqui a pouquinho, tá bom, Emiro? Obrigada pela participação. Ah, e ele deixa um abraço para todos os seus amigos de obras. Valeu, Emir. Bom dia, bom tudo de bom para vocês, amigos ouvintes, ligadinhos na 97. Tá legal, tamo tudo junto na Blau para você aí, minhas amigas cozinheiras, já no preparo aí da boia, né, do almoço. Bom dia, muito obrigada pelo carinho, pela alegria, as participações aqui, né, as figurinhas. Olha só o pessoal interagindo, participando. Bom dia, bom tudo de bom

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4: Estamos de volta com o Toque Astral. E chegou a hora de conferir as previsões para o seu signo. Vamos começar com Câncer. Para você, canceriano, o dia se inicia com um contato importante, que inspira confiança e credibilidade, ativando o afeto. Mais tarde, o foco vai para o trabalho e sua rotina. É importante analisar as condições existentes. Sua cor é verde. Número da sorte, 34. Agora, para Leão. Boas resoluções em família, viu? No final da tarde, o foco vai para os filhos, ou assuntos que agregam alegria e despertam sua autoestima. A cor do dia é azul. Número da sorte, 4. E para Virgem, contatos favorecem seu crescimento, evidenciando qualidades. No final do dia, o foco vai para a família e o lar. Busque analisar as oportunidades de estruturar sua carreira e vida pessoal. Sua cor é branco. Número da sorte, 27. Daqui a pouco eu volto com as previsões para os próximos signos. Continue com a gente no Toque Astral.
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13: Olá, meninas. Que bom ter vocês aqui de novo no Toque de Mulher. Andressa Pires chegando com mais uma dica que vai facilitar a nossa vida, viu? Sabe aquela bagunça no guarda-roupa, quando as camisetas nunca ficam do mesmo tamanho? Isso acaba agora. É super simples. Você vai pegar uma revista, colocar na parte de trás da camiseta, bem abaixo da gola, aí é só dobrar as laterais da camiseta até o centro da revista. Depois, dobra o comprimento, formando um retângulo. Tira a revista e pronto! Sua camiseta está perfeitamente dobrada. E o segredo para todas ficarem iguais é sempre usar a mesma revista como molde, tá? Ah, que maravilha, né? Roupa organizada é vida! Daqui a pouquinho eu tô de volta com mais Toque de Mulher e outras dicas incríveis pra gente. Não sai daí.
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7: Horas e 27 minutos, tá legal, tá na Blau. Parabéns para os aniversariantes do dia de hoje, dia 5 de outubro. Que Jesus abençoe com muitas bênçãos, felicidades mil, saúde e paz, tudo de bom, de melhor, muitos e muitos anos de vida a vocês, aniversariantes do dia de hoje.
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Parabéns, parabéns para o Jackson e o Matheus, filhos da Neucida Rosa. Jackson e Matheus, que Deus abençoe vocês grandemente. Continue sendo esses filhos maravilhosos que vocês são. Que o seu caminho seja sempre iluminado, abençoado por Deus. Continue sendo esses meninos trabalhadores, honestos, tá? E a sua mãe Neuci deseja tudo de bom, de melhor a vocês, filhos queridos, filhos amados, Jackson e Matheus.

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10: 11 horas e 34 minutos, é show da manhã, tá legal, tá na Blau. Bom dia, meus amigos, Abelho, Elcio, Alana, em Saldanha Marinho, na sintonia, aquele abraço, meus queridos, obrigado pelo abraço, obrigado pela mensagem, participação, obrigado por tudo, principalmente aquela amizade, o carinho de sempre, amizade de longa data, né, meus queridos?

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1: Adriana Baiana, bom dia! Bom dia, bom dia, dona Terezinha Ribas, seu João Carlos, bom dia, Jorge Costa, bom dia a todos vocês. Clarice Siqueira, daqui a pouco atendo aí a tua participação, minha amiga Clarice, Álvaro Nunes Pereira.

0: 11 horas e 41 minutos, tá legal, tá na Blau. 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
0: Olha só, legal, bacana. 11 horas e 47 minutos. 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
4: Estamos de volta com o Toque Astral. Vamos conferir agora as previsões para mais três signos do zodíaco. Começando com você, Libriana, Libriano. Boas oportunidades financeiras estão no ar, numa fase de estruturação bem positiva. No final da tarde, seu foco vai para a comunicação e relações próximas, com desejo de se expressar e elaborar novas ideias. Sua cor é rosa e o número da sorte, 60. Para você de Escorpião, inicia o dia com a necessidade de trocar informações importantes e estruturais. Você está disposto a se organizar para executar os planos. No final da tarde, o foco se volta para os assuntos financeiros. Sua cor é laranja, número da sorte, 19. E para os sagitarianos, um contato pela manhã pode te ajudar a concluir trâmites financeiros ou elaborar novos planos profissionais. A vida vem pedindo novas posturas. E no final da tarde, seu foco vai para as questões pessoais. Sua cor é preto e o número da sorte, 54. Daqui a pouco estaremos de volta com as previsões finais do Toque Astral. Não saia daí.
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5: 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A falta de diesel continua preocupando os produtores rurais gaúchos há poucas semanas do plantio da safra de verão. A Farsul protocola dois novos ofícios à ANP. Os relatos de atrasos vieram de Giruacros, Alta Santa Maria e outras cidades. Os preços variam de R$ 6 a R$ 8 por litro, alta de 27%. 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
12: Bom dia a todos os nossos radiovintes. Está começando mais um programa da Emater Local, hoje apresentado por mim, Tânia Rodrigues. Uma semana que começa com um trabalho, com muita força, muita garra, muita luz, porque a vida continua sobre todos os aspectos, mesmo diante de tantas instabilidades climáticas que a gente está tendo. E a gente quer pedir, sempre que possível, se tiver alguma propriedade no meio rural que tenha sofrido algum tipo de avaria durante as tempestades que tem ocorrido com frequência, que nos ligue. É importante que esse serviço chegue até o escritório municipal do Emater, que é o órgão também que vai trabalhar junto com a Defesa Civil, está trabalhando inclusive junto com a Defesa Civil, para levantar os danos e os dados que posteriormente servirão para algum tipo de política pública de sustentação para o setor, tanto agrícola quanto urbano, se essas tempestades continuarem agravando a situação que nós temos em decorrência, né, do El Niño. É importante, então, sempre chegar até nós essas informações. E também queremos lembrar que Outubro Rosa está aí, que é o mês de fazer os nossos exames, de cuidar da nossa saúde feminina, participar dos encontros, das programações que tem e cuidar do nosso tempo maior. A saúde da mama é indispensável, os exames anuais após os 40 anos e estão aí na rede pública, é só ir lá fazer a consulta e encaminhar, então, esses exames que são tão importantes para a vida das pessoas, principalmente das mulheres. Esse é um mês dedicado a nós, é um mês da gente se olhar com mais carinho, mais afeto e mais amor. Então encerro por aqui a programação de hoje, desejando uma excelente semana de trabalho a todos.
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13: Estamos de volta para a última parte do Toque Astral. Vamos conferir agora as previsões finais do zodíaco. Para Capricórnio, o dia pede resolução de trâmites financeiros envolvendo amigos. Mais tarde, reserve um tempo para se isolar e analisar suas possibilidades. Cor cinza, número 46. E você, Aquário, inicie o dia com uma conversa secreta e importante, que mesmo mexendo com suas emoções, trará amadurecimento. Seu foco logo se voltará para projetos e amigos. Cor marrom, número 16. Já Peixes, precisa concluir planos que exigem responsabilidade. Uma figura feminina te apoia. No fim da tarde, a carreira e metas futuras ganham o foco. Cor vinho, número 2. Foi um prazer estar com você em mais uma edição do Toque Astral. Muito obrigado pela sua companhia. Espero você no próximo programa com novas previsões e muita energia positiva. Até a próxima.
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19: Meio-dia e 3 minutos pra você que está almoçando. Bom almoço pra você e sua família. Força do Amor, São Marino, a pedido da minha amiga Clarice. Bom almoço, Clarice, seu Valdir, Felipe.

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1: Meio dia e 6 minutos. Olha só, vou mandar um alô todo especial pra ela, a Janete, que tá de volta ali no Zap Zap, né? Indo pra casa de busão. Um abraço, um bom tudo de bom aí pra turma do busão. Ao motorista ali, manda o nome do motorista aí do busão, Janete.

0: Alô, seu Darcy do Busão! Aproveitar, mandar um abraço, né, para a Marilene.
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0: Recadinho da Janete, que tá no Busão aí do seu Darcy.

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1: Tan, tan, tan, tan, tan, tan. Esse é o Luiz Miguel. Tá legal, tá na Blau, tá da família Antunes e Menezes. Todos os colorados na sintonia, colorados e gremistas. Lindos, de bonitos e faceiros, né, seu Luiz Miguel? E ele pede pra curtir o pintor. Tá aí, seu Luiz Miguel. Aumenta o volume.

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5: Que delícia ter você de volta aqui no Toque de Mulher. E pra gente começar essa nossa parte com o pé direito, que tal uma dica pra dar aquela sacudida na preguiça e não adiar mais a academia? A vida é corrida, o sono atrasa e as desculpas aparecem, né? Mas olha só, a gente pode mudar isso. Comece criando metas que você consiga alcançar, porque o resultado, por si só, já é um super motivador. E não é só esteira não, viu? Que tal experimentar uma luta, natação ou dança? Escolher algo que você realmente goste faz toda a diferença para se jogar de cabeça. Ah, e fica atenta aos pensamentos, como trabalhei demais ou mereço descanso. Isso é pura autossabotagem. Seja sua melhor amiga e troque as desculpas por incentivos. Bora se mexer! Já já eu tô de volta com muito mais pra você, aqui no Toque de Mulher. Não sai daí!
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0: É uma honra muito grande trazer para cantar com a gente o nosso grande amigo Negão, do San Marino.
1: E é um prazer cantar com vocês, galera.

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Sol da manhã, atualizando a temperatura, aqui em Santa Bárbara do Sul, 21 graus, tá legal, tá na Blau, meio-dia e 29 minutos, já vou encerrando minha participação de hoje, agradecendo a todos vocês pelo carinho, pela audiência, pela alegria das amigas, sempre junto comigo, né, já estão lavando a louça já, meu Deus do céu, que coisa boa, né, já almoçar, já estão cuidando aí da Lisa da casa, né, dos afazeres, como sempre, né, minhas amigas, eu tô indo, né, pra minha, né, almoçar e depois, né, é o tendel da louça, da roupa, da cozinha, aquele vucu-vucu todo, né, diariamente. Valeu, meninas, amanhã tamo junto em mais uma edição do nosso Show da Manhã, aos amigos ouvintes também, aos amigos caminhoneiros aí na escuta, que Jesus abençoe a estrada, né, o trabalho de vocês. Valeu, gente, tchau, tchau, até amanhã.

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E dia 36 aqui na Blau, hein? Maravilha! Sendo o tempo da discoteca, né? Muita gente dançava ao som do Lipsy Incorporation Funkin' Town. Meio-dia 37 aqui na 97. E às 14h por aqui, as velhinhas nesta segunda, né? Valeu! Bom dia, boa tarde e vamos que vamos!

0: 23 agora, Serena Man, beleza, né, gente? Matando saudade aqui comigo até as duas. 97, seguro que eu volto já.
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0: Olha, meio-dia 46 agora. Meio-dia 46. A gente vai em frente com as velhinhas até as 2 da tarde por aqui, né? Maravilha, maravilha, maravilha, maravilha. Opa.

0: Maravilha, maravilha. 3 minutinhos para uma da tarde. Agora 3 para 1 aqui na 97. Dá um tempinho que nós já voltamos. Depois do espaço comercial, fica ligado.
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0: Vamos que vamos até as 2 da tarde por aqui, né? Quem lembra dessa aqui? Rodou bastante, hein? Rapaz, dá volume aí.

0: vocês.
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5: Olá, minhas queridas. Que alegria ter você aqui sintonizada no nosso Toque de Mulher, para mais uma parte cheinha de carinho e dicas especiais. Sou a Andressa Pires e tô super feliz por você estar com a gente. E para começar essa nossa conversa, que tal uma dica deliciosa para deixar o dia a dia na cozinha ainda mais gostoso? O filé de frango é super versátil, né? Combina com tudo, do arroz com feijão à salada. E para ele ficar ainda mais saboroso, tem um segredinho simples, o limão. Esprema o suco de um limão na carne e deixe por alguns minutinhos. Depois é só fritar o frango em um pouquinho de alho. Viu só como é fácil? Então não saia daí, viu? Daqui a pouquinho a gente volta com a nossa última parte, recheada de mais dicas e muita coisa boa pra você. Fica ligadinha.
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8: Legal, gente, agora 1h17 aqui na Blau, 1h17.
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8: 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Pra ela fazer aquele blocaço assim que, ih, rapaz, a pessoa gosta de matar saudade com aquelas antiguinhas assim, né? Vamos curtir essa aí do Alice Cooper, I Never Cry. Dá volume aí, vamos lá.
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Elton John, aqui nas velhinhas é Garden. 1h33, boa tarde para você, ótima segunda-feira. Você que tá ligado com a gente, legal, né, gente? 21 graus a temperatura nessa tarde de segunda, hoje dia 5 de outubro de 2026. Legal ter você e nossa companhia aqui na Blau. Dá um tempinho que eu volto já, tem muita coisa para rodar. Segura aí, ó. Vou fechar o bloco assim, ó.

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Fechar nosso programa de hoje. Na sequência vem notícias e segue o sucesso aqui na 97, hein? Belinhas, volta amanhã. Valeu, tchau, tchau.

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3: Homem é preso por suspeita de matar mulher dentro de casa em Porto Alegre. Horas, 2 minutos, este é o Pampa Notícias e vamos atualizando as principais informações do momento. Um homem de 29 anos foi preso em flagrante nesta segunda-feira, suspeito de feminicídio no bairro Restinga, na zona sul de Porto Alegre. O crime aconteceu dentro de uma casa no condomínio Interparque. A vítima de 24 anos foi atingida por facadas por volta das 10h30 da manhã. O local foi isolado pela polícia e a Delegacia de Atendimento à Mulher investiga o caso. A Defesa Civil mantém 2 alertas de risco muito alto de inundação no Rio Uruguai. Em Uruguaiana, o rio está em 8 metros e 51 centímetros acima da cota de inundação e segue subindo. Em Itaqui, o nível chegou a 8 metros e 79 centímetros e também está em elevação. A cheia dos rios deixa pelo menos 557 pessoas fora de casa no estado. Alegrete concentra o maior número de atingidos, com 361 pessoas. Em Porto Alegre, o nível do Guaíba recuou 10 centímetros na Ilha da Pintada e 7 centímetros no Cais Mauá. Os candidatos que disputam o segundo turno das eleições para a presidência e os governos estaduais podem retomar as campanhas eleitorais nesta segunda-feira, 24 horas após o encerramento da votação. A partir das 5 da tarde, estão liberados comícios, carreatas, caminhadas, distribuição de panfletos e propaganda paga na internet e em meios impressos. As atividades de campanha terminam gradualmente entre os dias 22 e 24 de outubro. A Força Aérea da Ucrânia começou a usar torretas robotizadas controladas por inteligência artificial para derrubar drones russos. O sistema já teria interceptado alguns aparelhos na região de Kiev, incluindo modelos mais rápidos movidos por motores a jato. As torretas usam visão óptica e inteligência artificial para identificar os drones e realizar os disparos. A tecnologia busca aumentar a capacidade de defesa contra os novos modelos russos mais difíceis de interceptar. 2 pessoas morreram e pelo menos 30 ficaram feridas após um tiroteio durante uma festa de boas-vindas em Viena, no sul da Geórgia, nos Estados Unidos. O evento reuniu mais de 1000 pessoas e ocorreu na madrugada deste domingo. Os feridos têm entre 14 e 51 anos e foram levados para hospitais da região. Mais de 50 disparos foram registrados em pelo menos 2 pontos da festa. Até o momento não houve prisões e a polícia ainda investiga a motivação do ataque. E agora as informações do mercado financeiro. O dólar comercial opera em baixa de 4,14%, cotado a R$ 5,00. O euro comercial opera em baixa de 4,59%, cotado a R$ 5,60. O principal índice da Bolsa de Valores brasileira, B3, opera em alta de 8,8% aos 209.019 pontos. 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
7: Oi, minhas lindas. Que alegria ter vocês aqui comigo no nosso Toque de Mulher. É sempre tão bom compartilhar um tempinho gostoso, não é? E falando em ficar linda, em se sentir poderosa, a gente sabe que na hora de sair, de ir para aquela festa especial, a maquiagem é um ponto super importante. Mas e quando ela começa a se desfazer? Ninguém merece, né? A dica de ouro, minhas queridas, é investir num bom spray fixador. Ele é o seu melhor amigo para manter a produção impecável por horas e horas, sem se preocupar com retoques. E o melhor, ainda deixa a pele sequinha, tirando aquele brilho indesejado. Para usar é super fácil. Agita bem, afasta uns 25 centímetros do rosto, fecha os olhos e pronto! Você está preparada para brilhar a festa toda, sem preocupação alguma. Chegamos ao finalzinho desta primeira parte do nosso programa, mas que delícia de companhia! Meu coração fica quentinho com a presença de cada uma de vocês. Muito obrigada por fazerem essa sintonia tão especial. O Toque de Mulher volta no mesmo horário, com muito mais carinho e dicas pra gente. Um beijo enorme e até lá!
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0: 14 horas e 20 minutos.
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0: Presta atenção nessa história.
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1: Amiga, vamos lá comigo. Deixar os dois bebendo aí.
0: Eita, tem que o sol.
1: O assunto ficou livre. 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

0: 14 horas e 34 minutos.
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0: 15 horas e...
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1: 15 horas e 14 minutos.
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0: direção do Turma Brilha Som. Obrigado, viu, querido?
1: 15 horas e 25 minutos.
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5: Depois de um fim, me mandaram a seguinte mensagem. Olha tudo que a gente viveu, olha a história que a gente passou. 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
2: Chega lá no Rio Negro e Solimões assim.

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1: Horas e 38 minutos.
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0: 11 horas e 50 minutos.
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6: 17 horas e...
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Boa tarde Santa Bárbara do Sul, boa tarde região, começando agora mais um Conexão Regional desta segunda-feira, 5 de outubro de 2026. Audição de número 65, sejam todos bem-vindos a mais uma tarde de instabilidade aqui na Rainha das Coxilhas, Santa Bárbara do Sul. Nós estamos ao vivo via Facebook em nossa live em tempo real, inclusive você pode acompanhar o nosso programa a partir da sua rede social. Olha, Santa Bárbara do Sul, 20 graus nesse momento, Saldanha Marinho também, o filamento de mercúrio está acusando, 20 graus de temperatura, Passo Fundo, a terra do Teixeirinho um pouco menos, 18 graus de temperatura. Na cidade de Panambi também 20 graus de temperatura nesse momento, na capital gaúcha, na capital dos gaúchos 20 graus é a temperatura. Uma chuva fina caiu e ainda cai sobre a região, daqui a pouco nós vamos atualizar a previsão do tempo, trazer com mais detalhes as previsões para amanhã, terça-feira e para os próximos dias. Hoje, 5 de outubro, comemoram-se datas importantes no Brasil, destacando-se marcos históricos, profissionais e culturais. Dia da promulgação da Constituição Federal, a Constituição Cidadã, celebra-se a data de 1988, que marcou a redemocratização do país e a garantia de direitos fundamentais aos cidadãos. Dia Nacional da Micro e Pequena Empresa, data oficial para valorizar e incentivar os pequenos negócios e o empreendedorismo nacional. Dia Nacional das Aves, instituído para conscientizar sobre a preservação da rica fauna ornitológica brasileira, tendo o sabiá como símbolo. E dia de São Benedito, data dedicada na tradição católica a um dos santos mais queridos e devotados do Brasil. Segunda-feira, ainda em clima de votação do primeiro turno, muitas notícias se propagando, todos os eleitores mais interessados no resultado da eleição, acompanhando os votos do candidato escolhido, da sua preferência, e isso vai ainda continuar agora em alguns estados e no país, tendo em vista a ocorrência, né, futura do segundo turno para presidente da República e também segundo turno em alguns estados brasileiros. No Rio Grande do Sul não haverá segundo turno. A imprensa trazendo de forma intensa a relação dos deputados estaduais eleitos aqui no Rio Grande, eleitos no Brasil, deputados federais eleitos por aqui, senadores, e os números apurados, né, após o resultado oficial do pleito do dia 4 de outubro, ontem, portanto. Olha, de olho nos números eleitorais em relação aos que não compareceram para votar, aos votos brancos, nulos, às abstenções. Isso tudo nos dá um panorama, né, do interesse do eleitorado brasileiro a cada eleição que vem ocorrendo no Brasil. Santa Bárbara do Sul e a cidade de Saldanha Marinho, não diferente, viveu intensamente um momento eleitoral mais tranquilo, né, sem a observância de situações relevantes que possam ter desconfortado, trazendo momentaneamente um gesto de intransigência nas eleições, e daqui a pouco nós vamos falar mais sobre isso. Hoje pela manhã, durante o Olho Vivo com o Paulo Moisés, muitas informações relacionadas ao pleito eleitoral e todos os resultados decorrentes dele já foram citados, foram comentados, foram então noticiados através do Olho Vivo, e nós vamos continuar falando, tendo em vista o grande momento e a grande repercussão dos números e dos eleitos e também dos não eleitos, né, no pleito que passou, para tanto governador, deputado, federal, estadual, senador e a presidência da República.

Em destaque na página da Rádio Blau Nunes, você acompanhou os deputados eleitos para a Assembleia Legislativa do Rio Grande do Sul. Daqui a pouco nós vamos falar mais sobre isso. Também acompanhou os deputados federais eleitos no Rio Grande do Sul em 2026, com uma grande intensidade de informações, também senadores eleitos por aqui. Senadores Marcial Van Hatten e Sanderson foram os senadores escolhidos para representar o estado do Rio Grande do Sul no Senado. Agora 17:08, mesmo o assunto eleitoral sendo o primeiro e o escolhido, né? Outras notícias tomam conta das informações regionalizadas. É o caso da cidade de Passo Fundo, onde um motociclista morreu. Ele ficou gravemente ferido em acidente na Avenida Brasil, em Passo Fundo. Um jovem motociclista que acabou, então, perdendo a vida. Pedro Henrique de Melo Ebling, de 34 anos, faleceu hoje em Passo Fundo, após permanecer internado por vários dias em decorrência de um grave acidente de trânsito. Pedro Henrique estava internado no hospital de Clínicas de Passo Fundo desde a noite de sábado, quando sofreu o acidente na Avenida Brasil, esquina com a rua Dom Pedro II, no bairro Petrópolis. Segundo informações, ele conduzia uma motocicleta Kawasaki Ninja 636 cilindrada, 636 cilindradas, pela Avenida Brasil, no bairro Petrópolis. No cruzamento com a rua Dom Pedro II, um Volkswagen Gol de cor preta que trafegava pela via teria atravessado a Avenida Brasil e cortado a frente do motociclista. Com o impacto, Pedro Henrique sofreu ferimentos graves e foi encaminhado ao Hospital de Clínicas de Passo Fundo, onde permaneceu internado. Apesar dos esforços da equipe médica, ele não resistiu aos ferimentos e morreu nesta segunda-feira. Casal é preso em flagrante após furtar cerca de R$5 mil em produtos em Passo Fundo. Após 7 horas de negociação, o homem é preso por cárcere privado e violência doméstica também na cidade de Espumoso. Isto aconteceu ontem, domingo. Uma ocorrência de alta complexidade mobilizou a Brigada Militar durante aproximadamente 7 horas entre a noite de sábado e a madrugada deste domingo, em Espumoso. Um homem de 51 anos foi preso após manter familiares dentro de uma residência e ameaçar policiais enquanto estava armado. A ocorrência começou por volta das 21h40 após informações de que uma mulher estaria sendo agredida e mantida contra a vontade em uma residência localizada na Avenida Franciose. Olha, já na cidade de Siríaco, pessoas aproveitando o momento eleitoral e a grande movimentação do eleitor e o cenário político no Brasil, no Rio Grande e em Siríaco, a Brigada Militar apreendeu 18 cédulas falsas durante uma abordagem realizada na tarde de sábado, dia 3, em Siríaco, no norte do Rio Grande do Sul. A ação ocorreu após a guarnição receber uma denúncia sobre um indivíduo que estaria transportando cédulas com suspeita de falsificação. Durante a abordagem e a busca pessoal, os policiais localizaram 18 notas de R$50. O valor total apreendido foi de R$900. Segundo a Brigada Militar, as cédulas falsas apresentavam uma boa impressão, né? E realmente confundia. As pessoas mais com características de falsificação. Diante da situação, todo o material foi apreendido, a ocorrência foi encaminhada à autoridade policial competente para os procedimentos legais e agora, em razão de R$900, o camarada está todo ilhado, todo embaraçado, né, com a justiça, pois vai responder por este crime.

0: 17 horas e 12 minutos agora, 17 e 12. Já já nós vamos trazer então as repercussões dos números eleitorais e das eleições, né? Que movimentou o nosso estado e o nosso Brasil. E olha, uma repercussão, uma notícia de grande repercussão é que a Polícia Federal abriu um procedimento preliminar para investigar uma possível interferência estrangeira nas eleições brasileiras de 2026. A informação foi confirmada domingo pelo diretor-geral da Polícia, Andrei Rodrigues. A apuração começou após uma representação da Advocacia-Geral da União encaminhada à Diretoria de Inteligência da Polícia Federal. O pedido tem relação com uma reportagem do jornal britânico sobre um suposto repasse de US$1 milhão do governo dos Estados Unidos para um projeto relacionado a críticas ao Supremo Tribunal Federal e ao chamado Laifari no Brasil. A Polícia Federal deverá analisar as informações para verificar se houve financiamento ou atuação estrangeira que possa ter interferido no processo eleitoral brasileiro. Até o momento, porém, não há comprovação de que o governo de Donald Trump tenha interferido nas eleições. A investigação está em fase inicial. Segundo Andrei Rodrigues, ainda não havia sido publicada uma portaria para instaurar formalmente um inquérito policial. Bom, dadas essas primeiras informações, nós vamos ao nosso intervalo. Em seguida, eu trago a previsão do tempo e vamos ouvir a fala dos dois candidatos à presidência da República que estarão disputando no segundo turno eleitoral o cargo, né, de novo presidente do Brasil, depois do nosso intervalo. Continue ligado, são 17 horas e 14 minutos agora. Boa tarde.
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0: Estou de volta, agora são 17 horas e 18 minutos, repetindo, 17 e 18, este é o Conexão Regional, 5 de outubro de 2026, segunda-feira, de tempo instável na Rainha das Coxilhas, 20 graus é a temperatura por aqui, 19 graus é a temperatura na capital gaúcha, em toda a região, fica entre 19 e 20 graus a temperatura nesse momento.

17:19, olha, uma mulher veio a óbito em razão de uma árvore, né, que caiu em cima de um carro e matou uma mulher no domingo em Paraty, no Rio de Janeiro. O caso aconteceu na estrada Paraty-Cunha. Segundo a prefeitura da cidade, a mulher, o marido dela e uma criança, filho do casal, né, estavam no carro no momento do acidente. A vítima não resistiu aos ferimentos e veio a óbito ainda no local. Uma equipe de perícia esteve no local para levantar informações que possam ajudar nas investigações. O corpo em seguida foi removido para o Instituto Médico Legal. Ainda de acordo com a prefeitura, a criança está bem. Até a publicação das notícias, as circunstâncias do ocorrido e o estado de saúde do homem eram desconhecidos. Mais um fato lamentável, né? Adiante! Olha, as eleições ontem em todo o Brasil, o eleitorado movimentou-se e com o resultado oficial, né? Flávio Bolsonaro e Lula disputarão o segundo turno da eleição presidencial no Brasil.

Definitivamente, então, ficou Flávio Bolsonaro do PL com 47,03% dos votos, 56.104.503 votos, vai para o segundo turno. E Lula, do PT, candidato à reeleição, ficou com 45,16%, 53.879.538 votos, vai para o segundo turno. O escritor Augusto Cury, o mais votado, como terceiro colocado, ficou com 2,89% do voto, o equivalente a 3.448.569 votos, representando o Avante. Vamos ouvir nesse momento o pronunciamento do candidato à reeleição, Luiz Inácio Lula da Silva, após o primeiro turno das eleições.

0: Nós acabamos de ter uma lição da democracia no Brasil com a votação do povo brasileiro. Nós precisamos começar essa entrevista agradecendo aos milhões de brasileiros que foram à urna dar o seu voto. Para deputado estadual, deputado federal, senadores, governadores e presidente da República. O resultado, muitas vezes, é inesperado. A gente nunca consegue tudo aquilo que a gente queria. Eu confesso para vocês que eu estava convencido que eu ia ganhar as eleições no primeiro turno. Mas eu também já pensei isso outras vezes. Eu lembro que eu pensei que eu ia ganhar no primeiro turno quando eu disputei com o Alckmin, mas não ganhei. Eu lembro que eu pensei em ganhar no primeiro turno quando eu disputei com o Zé Serra. Eu também não ganhei. Mas a gente tem o segundo turno, e o segundo turno é a hora da prova dos nove. É a hora da gente mostrar a verdadeira fotografia do Brasil de hoje e o Brasil que a gente quer. Então, a partir de amanhã, a gente começa uma nova campanha. Uma campanha em que apenas entre dois candidatos a gente vai poder mostrar a diferença entre as propostas que existem para o Brasil. Eu disse outro dia numa reunião empresarial que o povo brasileiro não teria dúvida de escolher quem vai ser candidato a presidente da República, quem vai ganhar as eleições. Primeiro, é simples escolher o candidato a presidente e o vice. O Alckmin, com 16 anos de experiência de governar o estado mais rico do país, e eu com 12 anos de experiência de fazer a melhor política de inclusão social da história desse país. O povo tem que escolher. E, do outro lado, nós temos apenas incerteza com a biografia de um passado tenebroso. Não existe nada que possa vislumbrar um horizonte promissor para a sociedade brasileira. Não há biografia do pai, não há biografia do filho e não sabemos se haverá biografia de outros parentes. É uma biografia tenebrosa, com ligações tenebrosas, com suspeitas gravíssimas, com relação com os milicianos, com relação com o crime organizado, com relação com os assassinatos do Rio de Janeiro. Tudo isso vai ficar claro e também com a participação da criação do Banco Master, que resultou não apenas na maior corrupção desse país, mas também na maior orgia envolvendo políticos e autoridades desse país. Tudo isso vai ficar claro. Mas mais claro, para mim e para o Alckmin, é a gente mostrar que Brasil que a gente quer construir. A gente vai mostrar o que foi feito e o que a sociedade espera que seja feito. E ninguém mais do que nós pode oferecer à sociedade brasileira um futuro. Um futuro que passa pelo investimento na educação brasileira. Não há nenhuma possibilidade desse país dar o salto de qualidade que ele precisa dar para se transformar num país competitivo do ponto de vista internacional, do ponto de vista da sua capacidade de produção, da sua capacidade intelectual, da sua capacidade de dar um salto e se transformar num país, em uma economia em que a sociedade possa alcançar um estado de bem-estar social.
1: Um trecho do pronunciamento do atual presidente do Brasil, Luiz Inácio Lula da Silva, após o primeiro turno das eleições. Agora vamos ouvir o que disse o candidato Flávio Bolsonaro após o resultado eleitoral de ontem.
2: Eu tô muito, pelo amor de Deus, cara, difícil.
3: Cara, se liga.
4: Vai embora.
2: Boa noite pra todo mundo. Eu tô muito feliz de verdade com o resultado que nós vamos aqui agora. São quase 56 milhões de brasileiros e brasileiras que deram esse voto de confiança pra mudança. A palavra é mudança. O Brasil não aguenta mais e eu tô muito satisfeito porque muitos institutos de pesquisa davam a gente atrás. Os nossos trackings davam a gente na frente, como aconteceu, com uma chance real de que nós tivéssemos uma vitória no primeiro turno. Foi por muito pouco, mas eu fiquei muito feliz com a quantidade de brasileiros que foram às ruas, foram às urnas, melhor dizendo, para se manifestarem, não se omitiram, porque queriam essa mudança e é o fim da era do PT. Está decretado o fim da era do PT, a mudança no nosso país. A era do PT que só está deixando como legado um recorde de mulheres assassinadas, um recorde de brasileiros endividados, um recorde de altos impostos, um recorde de desesperança, recorde de empresas fechadas. E eu estou muito feliz com a possibilidade real de daqui a 3 semanas o Brasil dar uma resposta definitiva de que quer um governo moderno, um governo com menos ministérios, um governo que vai resgatar a democracia, um governo que vai indicar pelo menos 4 ministros para o Supremo Tribunal Federal que não vão tentar interferir em eleições. Depois de tudo que o Lula fez, gastando mais de 350 bilhões de reais para tentar vencer as eleições, o que eu tenho para falar é que o Lula está disputando o poder. Ele já disputou 7 eleições presidenciais. 7 eleições presidenciais. Ele está preocupado com o poder. Eu estou preocupado com o futuro do Brasil. Eu estou disputando o Brasil. E é assim que eu vou continuar me comportando nessas próximas 3 semanas. Com uma campanha limpa. Com alguém que não está preocupado com perpetuação no poder. Eu sou o único candidato que assumiu o compromisso pelo fim da reeleição, porque eu só preciso de um mandato para colocar o brasileiro e a brasileira no centro do meu governo, para que eu possa atacar e resolver os problemas reais do Brasil. Eu quero a oportunidade de cuidar do Brasil, eu quero a oportunidade de cuidar do povo brasileiro, eu quero a oportunidade de cuidar de você que está me assistindo. E é assim que eu vou fazer, com muita energia, com muita alegria e com muita esperança, porque o Brasil vai vencer. Bora, Brasil!
1: Aê! 17 horas e 31 minutos agora, 17h31, foram as rápidas palavras de ambos os candidatos que vão para o segundo turno nas eleições para presidente da República.

0: Olha, o segundo turno das eleições de 2026 será, então, o momento em que os candidatos Luiz Inácio Lula da Silva, do PT, e Flávio Bolsonaro, do PL, vão disputar o segundo turno das eleições no dia 25 de outubro. Então, os candidatos Luiz Inácio Lula da Silva, do PT, e Flávio Bolsonaro, do PL, vão disputar o segundo turno das eleições de 2026. A definição ocorreu após o primeiro turno realizado domingo ontem, portanto, que também terminou com um recorde. 20 governadores foram eleitos já na primeira etapa da votação. Segundo turno das eleições vai ocorrer no dia 25 de outubro, último domingo do mês. A votação será realizada das 8 às 17 horas pelo horário de Brasília, assim como foi no primeiro turno. Repetindo então, com 100% das urnas apuradas, Flávio obteve 56,1 milhões de votos, 47,03%, e Lula 53 milhões, 45,16%. Flávio Bolsonaro venceu em 14 estados e no Distrito Federal, enquanto Luiz Inácio Lula da Silva, do PT, ficou à frente em 12 estados. Olha, neste mesmo rumo de notícias, os estados que terão segundo turno para governador são Espírito Santo, Lorenzo Pasolini, do Republicanos, e Ricardo Ferraço, do MDB, vão disputar o segundo turno. Amazonas, Osmar Azik, do PSD, e professora Maria do Carmo, do PL, vão disputar o segundo turno. Rio Grande do Norte, Alisson, do União, e Cadu de Lula, do PT, vão disputar o segundo turno. Acre, Maílson Assis, do Progressistas, e Alan Rick, do Republicanos, vão disputar o segundo turno. Tocantins, professora Dorinha, do União, e Vicentino Júnior, do PSDB, vão disputar o segundo turno. Já no Distrito Federal, Celina Leão, do Progressistas, e Leandro Graz, do PT, vão disputar o segundo turno. No Rio de Janeiro, Douglas Ruas, do PL, e Eduardo Paes, do PSD, vão disputar também o segundo turno. No Rio, o resultado ainda será ratificado pelo próprio Tribunal Superior Eleitoral se o colegiado decidir por invalidar os votos de Garotinho. Ruas vencerá no primeiro turno. Daqui a pouco nós vamos atualizar esta informação. 17h34 agora. Muito bem, vamos a partir desse momento trazer a previsão atualizada do tempo e depois voltamos com mais informações do momento eleitoral e de outras notícias. Vamos às previsões para amanhã, dia 6 de outubro de 2026, na região sul do Brasil.
1: Previsão do tempo para terça-feira, 6 de outubro de 2026. Região Sul, em Porto Alegre, Rio Grande do Sul. A terça-feira vai ser de céu encoberto, mas pode chover durante a manhã. Os termômetros registram mínima de 15 e máxima de 21 graus. A umidade relativa do ar oscila entre 95% e 70%. Quilombo, Santa Catarina. Sopra velinhas com céu encoberto, mas pode chover durante a tarde. Os termômetros registram mínima de 16 e máxima de 26 graus. A umidade relativa do ar fica entre 90 e 60%. Você ouviu a previsão do tempo para terça-feira, 6 de outubro de 2026, com informações do IBGE Cidades e do Instituto Nacional de Meteorologia, INMET, com redação de Diego Freitas, da Agência Rádio Gov, em Brasília, Vladimir Filipim.
0: Muito obrigado, Filipim. Olha, a meteorologia está dizendo que na região norte do estado do Rio Grande do Sul deve se concentrar o maior volume de chuvas, né, em torno de 50 milímetros por aí. Alerta amarelo do INMET para chuva intensa no norte do estado, principalmente em cidades próximas à divisa com Santa Catarina. Válido para toda esta segunda-feira. São esperados volumes de chuva de até 50 milímetros. O começo da semana foi frio. friozinho em algumas regiões como Chuí e Canguçu, no sul e no noroeste. À tarde já foi quente com máximas de 26 graus em São Luís Gonzaga. Previsão para amanhã, áreas de chuva devem concentrar na serra e no norte, principalmente na divisa com Santa Catarina. O restante do estado terá céu nublado. Olha a previsibilidade para Santa Bárbara do Sul. Na terça-feira, 3,4 milímetros de chuva, lua minguante, umidades relativa do ar entre 75% e 96%, mínima e máxima, a temperatura mínima 17 graus, a máxima de 23 graus. No entanto, já para quarta-feira, o volume de chuva aumenta consideravelmente. Não é chuva intensa, me perdoe, é 2,5 milímetros apenas para o dia 7 de outubro, na quarta-feira, aqui para Santa Bárbara do Sul. Vejamos na quinta-feira, aí sim, aí a chuva aumenta, nós temos uma previsão de 52 milímetros de chuva para quinta-feira e também uma temperatura entre 21 e 22 graus, lua minguante ainda, e para sexta-feira a situação estende com 52 milímetros de chuva, temperaturas entre 18 e 21 graus. Então, recapitulando, para amanhã, quarta e quinta, não há previsão de chuva intensa, mas na sexta e no sábado, aí a situação ela aumenta definitivamente. Na quinta e sexta, o volume de chuva é mais torrencial, né? No sábado ela já diminui. Então, quinta e sexta, um volume expressivo de chuva. No sábado ela diminui para em torno de 20 milímetros. No domingo não há previsibilidade de chuva. Na outra semana, já começa na segunda-feira com um pequeno volume. Na terça-feira, dia 13, também há a previsibilidade de chuva.

0: Vamos, nesse momento, acionar a repórter Nádia Marinho para mais atualizações da previsão do tempo para a semana no estado.
1: A semana promete ser de muita água nos três estados do sul. Para esta segunda-feira, o recado vai para quem está no norte do Rio Grande do Sul, em Santa Catarina e no Paraná. As pancadas fortes chegam primeiro aí. Na terça-feira, o tempo dá uma colher de chá para todos os gaúchos com uma trégua rápida. Mas a chuva continua firme em Santa Catarina e no Paraná. O cenário muda de novo na quarta-feira, quando a estabilidade vai embora de vez. E a chuva cai em todo o sul, com volumes bem mais altos no noroeste gaúcho, no oeste catarinense e no sudoeste do Paraná. E fiquem de olho no tempo, mas para o finalzinho da semana, a chance de um ciclone extratropical se formar pertinho do Rio Grande do Sul. O resultado? Ventania caminho a partir do dia 8, com rajadas que podem romper a barreira dos 70 km por hora. Santa Catarina e Paraná também entram na rota do vento forte. Então, vale o aviso de cuidado redobrado a partir desse dia. Para fechar, o casaco será necessário no Rio Grande do Sul e Santa Catarina, sendo que mais frio na serra. Enquanto isso, o norte do Paraná vai na contramão e esquenta a partir da terça-feira. Direto da Tempoque Meteorologia, Nádia Marinho, em parceria com a agência Rádio Web.
0: Muito bem, agora são 17 horas e 40 minutos, repetindo, 17 e 40, esta é a hora certa.
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0: Olha, já nós vamos conferir os deputados eleitos no Rio Grande do Sul, tanto para estadual como para federal, porque agora o Breno Zonta é que está na linha para trazer mais repercussões e outras notícias no Giro de Notícias.
3: Segunda-feira, 5 de outubro de 2026, esse é o Giro de Notícias. Eu sou Breno Zonta e você acompanha os destaques do momento. Os candidatos derrotados no primeiro turno da eleição presidencial se posicionaram sobre o segundo turno. Ronaldo Caiado, do PSD, Renan Santos, do Missão, e Augusto Cury, do Avante, os três, que tiveram 2% dos votos válidos cada, não manifestaram apoio nem a Flávio Bolsonaro, do PL, nem a Lula, do PT. Romeu Zema, do Novo, que recebeu 0,2% dos votos, declarou que estará contra o Partido dos Trabalhadores. Um dia depois do primeiro turno da eleição para a presidência do Brasil, o Ibovespa opera em forte alta nesta segunda. Perto das 11 da manhã, o principal índice da Bolsa Brasileira subia 8,25%, a quase 209 mil pontos. No mesmo período, o dólar registrou queda de 4,5%, cotado a R$ 4,98. No Rio de Janeiro, mesmo com todas as sessões apuradas, a eleição para governador está indefinida. Nesta segunda, o candidato do Republicanos, Antony Garotinho, pediu urgência no julgamento de sua candidatura, que foi indeferida pelo Tribunal Regional Eleitoral do Rio, mas enviou recurso que será julgado pelo Tribunal Superior Eleitoral. Se o TSE rejeitar esse recurso, os 274 mil votos para Garotinho, que representam 3% dos válidos, serão definitivamente invalidados. E com isso, o candidato do PL, Douglas Ruas, que teve 49,7% dos votos, passaria para 50,8% e venceria sem necessidade de segundo turno contra o candidato do PSD, Eduardo Paes. E ainda sobre eleições, um recado importante para você.
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3: A próxima legislatura, que começa no dia 1º de fevereiro, terá a maior bancada feminina da história do Senado do Brasil. Das 81 cadeiras da Casa, 17 serão ocupadas por mulheres. Eram 11 em 2018 e 10 em 2022. No último domingo, entre as 54 vagas renovadas, foram 12 senadoras eleitas, também a maior quantidade em uma única eleição. O Giro de Notícias é uma produção da Agência Rádio Web. Texto e apresentação, Breno Zonta. Edição, Mário Melo.
0: Agora são 17 horas e 44 minutos, repetindo 17 e 44. Em relação ao governo do estado do Rio Grande do Sul, Zuco vence com 58% no primeiro turno e elege aliados ao Senado. A reportagem é de Eduardo Cavaleschi para o Conexão Regional.
5: Com 58,05% dos votos válidos, o Rio Grande do Sul elegeu Luciano Zuco, do PL, como governador do estado até 2030. A disputa foi resolvida no primeiro turno, com uma vantagem de quase 1 milhão e 600 mil votos sobre a segunda colocada. Juliana Brizola, do PDT, registrou 31,65% dos votos válidos. Gabriel Souza, do MDB, atual vice-governador, contabilizou 8,43%. No primeiro discurso, após a confirmação da eleição de Luciano Zuco, ele cumprimentou os adversários na disputa ao governo e falou sobre a responsabilidade do cargo.
6: É uma honra e uma emoção muito grande ser eleito governador do meu amado Rio Grande do Sul. Eu tenho absoluta consciência do que aconteceu hoje e da responsabilidade que isso significa. Nós vamos festejar muito, sim, mas recebo também com muita responsabilidade. Eu venci, a Silvana venceu. O Marcel e o Sanderson venceram, nossa aliança venceu, a direita venceu. E se a gente é bom de briga, a gente também é bom de união. A história já provou que quando o gaúcho se une, ninguém nos segura. Essa é a primeira convocação que eu quero fazer a todos os gaúchos. Um pacto de união pelo nosso estado.
5: Para o Senado, as duas vagas em disputa serão ocupadas pelos candidatos aliados da família Bolsonaro e de Luciano Zuco. Sanderson, do PL, e Marcel Van Hatten, do Novo, fizeram valer a dobradinha e se elegeram com votação semelhante. Sanderson teve 30,11% dos votos válidos, enquanto Van Hatten conquistou 30,08% dos votos. Manuela Dávila, do PSOL, e Paulo Pimenta, do PT, aliados de Lula, ficaram em terceiro e quarto lugar, com 17% e 16% dos votos, respectivamente. As 31 vagas gaúchas para a Câmara dos Deputados vão contar com 8 deputados federais do PL, 6 da Federação Brasil da Esperança, composta por PT, PV e PCdoB, 5 da Federação União Progressista, com os partidos União Brasil e Progressistas. Além deles, o MDB elegeu 3 deputados. Republicanos, Podemos e PSD elegeram 2 deputados. Novo, PSOL e PDT elegeram 1 deputado cada. Os deputados mais votados foram Maurício Marcon, do PL, Fernanda Melchiona, do PSOL, e Giovanni Cherini, do PL. Já a Assembleia Legislativa, com 55 vagas, terá 12 deputados estaduais do PL, 10 da federação composta por PT, PV e PCdoB. A União Progressista elegeu 8 deputados, MDB e PSD ocupam 5 vagas cada. PDT e Republicanos elegeram 4 deputados, o PSOL elegeu 3, PSDB e Novo elegeram 1 deputado cada. Adri Cherini, do PL, delegado Zuco, do Republicanos, e Luciana Genro, do PSOL, foram os deputados estaduais mais votados. Com áudios de Gaúcha ZH, Agência Rádio Web, produção e reportagem, Eduardo Kowaleski.
0: Obrigado, Eduardo Kowaleski.

0: Vamos ouvir o atual governador do Rio Grande do Sul, eleito recentemente, para saber um pouquinho mais do que o novo governador pretende fazer no fazer primeiro assumir o governo do Rio Grande do Sul.
1: Fiquei muito feliz, não esperava. A gente se preparou para fazer uma eleição de primeiro uma eleição para brigar para ir para o segundo turno, né? Uma eleição de dois turnos, logicamente. Durante a campanha a gente verificou a possibilidade de ir para o segundo turno, mas na hora certa ali, aos 45 do segundo tempo, a nossa campanha cresceu e acabou sendo realmente histórico.
2: O que o senhor entende como determinante para vencer no primeiro turno com 58% dos votos, muito à frente?
1: Eu acredito que é um movimento, são vários fatores, mas é um movimento nacional, se tu fores ver também. Santa Catarina também foi eleito, Paraná, São Paulo, outros estados. Logicamente que a gente fez uma campanha propositiva, a gente decidiu estar mais próximo do eleitor, mais próximo do gaúcho, isso também nos trouxe uma proximidade, de falar com as rádios locais, de conversar com a imprensa local, com as entidades. Então isso também trouxe, né, um lado pessoal muito próximo. Nós visitamos Rosane, Jeane, Andressa, mais de 100

0: pelo Maranata. Ontem mesmo falei com eles e eles nos parabenizaram. Foi muito boa a conversa que eu tive com a Juliana. Inclusive, já falei para ela que eu quero conversar com ela, pegar as boas ideias, as boas sugestões. Da mesma forma, o Gabriel se deixou à disposição. O próprio governador Eduardo Leite também já disse que vai nos franquear, vai fazer uma transição muito propositiva, que o Estado do Rio Grande do Sul é quem realmente precisa desse momento de união, né? A gente sim teve a clareza de algumas diferenças, mas a gente sabe que tem muita coisa que está sendo conduzida, vamos manter, vamos aprimorar, e tudo aquilo que a gente puder unir esforços, independente de partidos, siglas, bandeiras, agora o Rio Grande do Sul é um só.
1: Bom, agora começa, acabou a disputa e o senhor tem pela frente o desafio de governar um estado complexo como o Rio Grande do Sul, com uma situação financeira difícil, porque tem pela frente a possibilidade, a obrigação, nesse momento, a obrigação de pagamento da dívida, né, retomada, tem um déficit previsto no orçamento. E o senhor disse na campanha que vai manter os bons programas do atual governo. Gostaria que o senhor citasse quais esses programas serão, desses programas o senhor já tem certeza de que serão mantidos.
0: O RS Seguro é um exemplo, Rosane. A gente, ali eles trabalham com em torno de 20 cidades para fins de monitoramento. A gente quer tentar ampliar um pouco mais. O Devolve ICMS.
1: Esses da educação, por exemplo, que é o pagamento de um recurso para manter o aluno na escola. O senhor pensa em manter esse programa?
0: Rosane, agora a gente vai sentar, como eu te disse, o provável era que tivesse um segundo turno e que a gente tivesse mais tempo para começar a organizar uma equipe de transição. São mais de 200 programas que o Estado tem. Eu, de forma muito responsável, realmente nós temos que sentar, avaliar aqueles que estão entregando resultado. Já te garanto que todos aqueles que estiverem entregando resultado efetivo, custo-benefício, nós vamos manter. Não há intenção nenhuma de atrapalhar aquilo que está dando certo. Mas, lógico, nós temos que fazer uma avaliação muito criteriosa. Como tu bem comentou, o recurso é escasso. Então, as prioridades vão ter que ser elencadas dentro daquilo que está sendo entregue. Ontem, eu falei muito rapidamente com o Tarcísio, mas foi muito bacana porque durante a campanha eu fui a São Paulo e falei para ele dos problemas da dívida do Estado. E São Paulo está entre os 4 estados que mais devem, só que eles têm muito recurso.
1: Sim.
0: Então, São Paulo, Minas Gerais, Rio de Janeiro e Rio Grande do Sul. E ele, na época, me chamou a atenção. Falou assim, Tia, mas tu nem ganhou ainda, tu quer saber como é que a gente faz para melhorar? Eu falei assim, mas eu quero que o Estado do Rio Grande do Sul realmente... Então, ele também tem a clareza, e falou isso em entrevista, numa live que a gente fez, que o Pacto Federativo não está justo. Que o endividamento do Estado, na visão dele, já foi pago. Tanto São Paulo quanto o Rio Grande do Sul. Então, eu estou muito otimista, porque tu ter aliados como São Paulo, Minas Gerais do Cleitinho, que eu já fui conversar com ele. Agora, teremos segundo turno no Rio de Janeiro. E o candidato também, que está à frente nas pesquisas,
2: por é pouco do nosso não ganhou partido. Em primeiro turno também, né?
0: Exatamente. Então, a gente está muito otimista, Rosane, que este grupo de esse grupo de governadores que podem realmente unidos mudar algum quadro, e é o caso desses 4 estados, fazem com que a gente tenha condições de renegociar essa dívida, seja pelo Propag ou adaptando alguma coisa. Já pedi para alguns economistas, ontem mesmo pedi para o Kleber, para o Pascoal, para o Schirmer, que são pessoas que estavam muito próximas na campanha, que a gente agora vai devagar, de forma serena, vamos organizar uma equipe de transição. O governador Eduardo Leite marcou uma reunião comigo sobre isso. Então, Rosane, todos os projetos que tiverem uma entrega efetiva, a gente vai manter. Agora, é cobertor curto. A gente não pode comentar agora, sem analisar todos os dados, aqueles que vão permanecer, aqueles que devem, porventura, nós vamos terminar. O importante é que a gente tem hoje uma clareza e uma estratégia muito bem definida. E para a nossa grata surpresa, o Cone Sul, né, está muito unido, que é o Moro, o Jorginho e eu. O próprio Tarcísio também é um parceiro de 34 anos. Esse relacionamento e essa articulação vai fazer diferença.
3: Na linha desse cobertor curto, durante a campanha, o senhor trouxe possíveis saídas aqui para o Rio Grande do Sul, além dessas

0: Disse agora que é a prorrogação da suspensão da dívida com a União, que é avançar no Congresso com o fundo constitucional. São dois assuntos super importantes, mas que passam por Brasília, pelo Executivo e pelo Congresso. Como é que vai ser a sua articulação a partir de agora? Já começa agora, até considerando que nós temos ainda um segundo turno e precisa da caneta do Ministério da Fazenda para prorrogar a suspensão da dívida?
1: Janine, eu não tenho o número exato, mas a informação que eu tenho é que nós temos uma ampla, ampla maioria no Congresso, seja Senado, seja Câmara Federal. E eu tenho mais 2 meses e meio como deputado federal. Inclusive, o Flávio convidou, eu devo, essa semana ainda quero ver se eu consigo ir lá. E lá a gente tem realmente uma liderança presente, né? Eu fui líder da oposição. É, não tenho dúvida que a gente vai ter o apoio de grande parte das bancadas. O fundo constitucional é uma realidade presente. O Matheus Schuch, que trabalha lá, ele sabe o quanto é importante a articulação.
0: O senhor tem tratado isso com o Tarcísio?
1: Sim, o Tarcísio quer muito. Isso é muito importante. Porque tu tens que entender o seguinte: em sendo o Flávio presidente, logicamente que é mais fácil a articulação, porque é. Né, um parceiro de partido, um parceiro de ideologia. Mas mesmo sendo o presidente Lula, a gente tem condições de mostrar que os principais estados da federação estão endividados e que cabe a ele entender também, próximo presidente, que esse pacto federativo tem que ser justo, que este endividamento ele tem que ser também bem estudado, de que forma para que os estados consigam crescer e até mesmo repassem mais recursos. Quanto mais eles derem e deixar a gente investir em desenvolvimento e infraestrutura, mas a gente vai repassar para a federação. E isso o Tarcísio está muito convicto. O Cleitinho é um grande parceiro, foi um parceiro de CPMI lá do INSS. A gente teve uma ligação. Eu estou muito feliz porque essa interlocução de poder pegar o telefone e organizar esses grupos, esses consórcios de governo, eu tenho essa
0: O
1: possibilidade.
0: governador Leite tem pedido, né, iniciou as conversas para prorrogar a suspensão da dívida com a União, usando o argumento de que usaria o dinheiro para um programa de irrigação aqui do Estado. O senhor pretende ir nessa linha também ou vai mudar a argumentação?
1: Não, eu acho que uma lógica extremamente coerente. Se, vamos lá, fazer um cálculo muito simples, né? Se o PIB do Rio Grande do Sul, 40% se refere ao agro e só 4, 5% das terras são irrigáveis para fins de soja, de milho, é logicamente que se a gente conseguir aumentar essa porcentagem, a gente vai melhorar o PIB. Ou seja, é mais do que inteligente, é necessária uma política permanente de irrigação. Então, paralelo a isso, né, Jeane, a gente não pode esquecer que nós temos 3 anos de benefícios fiscais. Depois, com essa reforma tributária, que haverá algumas alterações ditas pelo Flávio, não sei quais ainda, ele vai trabalhar isso com a equipe do Paulo Guedes, do Saxida, que também vai nos ajudar. Mas uma coisa é certa, nós temos que investir em infraestrutura do Estado. E dentre essa estratégia, nós temos que tirar da mentalidade só rodovias. Nós temos que trazer de volta nessas ferrovias, nem que sejam trechos curtos que liguem a produção até o escoamento, até certos portos. Hoje, basicamente, é Cruz Alta, Porto de Rio Grande. Tem outros trechos que seriam importantes. Então, eu estou realmente muito otimista, sei das dificuldades, que não são poucas. A gente tem o entendimento que esta mudança responsável vai trazer um efeito a curto em algumas áreas, a médio e outras, e a longo prazo em várias. Só que eu não tenho essa vaidade de querer cortar fita. A gente precisa voltar a crescer. O Rio Grande do Sul realmente teve oportunidade, teve muita coisa positiva que aconteceu, mas agora com toda essa onda, com todo esse movimento, eu acredito que a gente vai conseguir trazer de volta o protagonismo.
2: Eu quero trazer um Matheus Chu, o senhor citou ele há pouco aí, ele apareceu para ele
1: Ah,
2: fazer
1: que
2: uma
1: legal.
2: pergunta também.
1: Legal.
2: Fala, Chu.
3: Tudo bem, governador? Bom dia, parabéns pela vitória. Como o senhor disse, o que aconteceu ontem foi uma onda, né? Semelhante a 2018, eu diria que mais forte do que 2018. Porque agora o PL não só tem a maior bancada disparada no Senado, na Câmara, mas também fez governadores por todo o Brasil, boa parte deles em primeiro turno. E tem Flávio Bolsonaro com uma ampla vantagem, né, para a disputa de segundo turno. Esse alinhamento em todos os poderes, vai permitir, na sua avaliação, reformas mais profundas sobre isso que a gente estava falando, sobre pacto federativo, sobre a necessidade que os estados do Sul, o Rio Grande do Sul em especial, tem de reter mais recursos hoje do que manda para a União? Que tipo de reforma, além dessa questão do fundo constitucional, o senhor espera que essa onda bolsonarista pode...
4: Não entendo. A vida toda entregando bebês e agora ninguém...
3: ...promover no país.
1: Matheus, tu acompanha o nosso trabalho ali no Congresso Nacional. Tu sabe o quanto foi importante para pautas norte-nordeste essa união de esforços. Eles muitas vezes esquecem as suas bandeiras partidárias e nós temos que copiar os bons exemplos. É a hora agora também da gente olhar um pouquinho para o gaúcho, cobrar resultado do presidente, do próximo presidente. Essa questão do fundo constitucional, com essas eleições que aconteceram agora, ela é extremamente viável e possível. O Tarcísio já comentou comigo que vai entrar de frente, de cabeça. Eu já tinha solicitado, antes ainda da eleição, que se houvesse realmente essa intenção, e ele já deixou claro. Então é um grande apoio que a gente vai ter. Eu quero liderar esse movimento desses estados que estão endividados. Da mesma forma, a gente tem que analisar, e ele fez uma live comigo há 2 dias e falou dessa incoerência do Pacto Federativo. Não pode a gente dar R$100 e receber 19. São Paulo é pior, a cada R$100 recebe R$9 de volta. Ele quer também pautar este tema. Lembro que em 2013, se eu não me engano, o Fundo de Participação do Exército foi alterado, era 2,36. Fundo de Participação dos Estados, desculpa, era alterado, era 2,36 e passou para 1,35, algo nesse sentido. Diminuiu muito. Então a gente tem que sentar com o próximo presidente e mostrar para ele a lógica. Quanto mais desenvolvidos os estados, mais o estado também vai entregar para a União. Então eu estou convicto que sim, que esta nova onda, né, que tu comentou, ela vai facilitar o diálogo, a articulação. O Congresso Nacional, ele foi renovado em grande parte. Nós, para vocês terem uma ideia, 6 senadores da região sul, todos do mesmo espectro. Os 2 senadores de Santa Catarina, os 2 senadores do Paraná, os 3 governadores do mesmo partido. Isso tudo vai facilitar, sim, né, uma articulação em Brasília.
2: Bom, eu quero saber do senhor, lá no início de janeiro, quais serão os seus projetos prioritários, quais as primeiras medidas que o senhor vai tomar aqui no Rio Grande do Sul, qual o seu primeiro tema?
1: Andressa, eu falei, às vezes as pessoas não conseguem entender o quanto importante é querer ter um plano de Estado e não um plano de governo, e tu vai me entender. Seja na pauta da educação, na pauta da segurança, na pauta da saúde, nós temos que governar juntos. Os meios de comunicação, nós vamos sentar com a RBS, com a Band, com a Record, nós vamos sentar com o Judiciário para falar sobre questão jurídica, nós vamos sentar com a Assembleia e falar, gente, a legislação tem que ser buscando uma menos burocracia, nós temos que sentar com a bancada federal e falar o que nos une. Eu estava conversando com uma deputada eleita da esquerda e eu falei para ela, é importante para ti a duplicação dos 90? Ela, claro que é. É importante o aeroporto Vila Oliva na Serra? É. É importante a gente ir lá e debater uma nova tabela do SUS? Ela falou assim, claro que é. Então pronto, isso
2: nos estava falando sobre o protagonismo que faltou na bancada federal gaúcha nesse momento em posições importantes. O senhor vai cobrar isso de alguma forma?
5: Eu cito até a reforma tributária que a gente criticou muito aqui, a omissão mesmo da bancada gaúcha na reforma tributária. Agora tem muita gente que chora as pitangas, como a gente diz, mas na hora em que foi decidido não teve um protagonismo.
1: Rosane, e isso é importante porque são 31 deputados federais que tem, logicamente, a sua força, a sua influência. Mesmo aqueles que pensam diferente, como eu falei, as pautas, em grande parte, são de interesse do Estado. A minha intenção é que a gente tenha uma reunião mensal, sentando com a bancada federal. Eu vou a Brasília, em todas as oportunidades que a pauta for necessária, estarei lá presente, dentro do Congresso Nacional, conversando com os deputados, pedindo ajuda para as bancadas federais de outros estados, quando for demandas que venham ao encontro dos interesses do gaúcho. Essa proximidade é importante com os presidentes de partidos nacionais. Essa interlocução, essa liderança, acredito ser prioritária. Às vezes a gente olha à distância, tem que sair um pouco mais daqui. Grande parte das demandas acontece em Brasília, então a gente vai ter uma secretaria, se será essa designação, eu não sei. Nós teremos uma equipe permanente em Brasília para acompanhar todos os projetos de interesse do Estado.
2: O senhor já tem nomes de secretários? Já tem alguém convidado?
1: Andressa, eu não posso citar, porque na verdade eu tenho que convidar oficialmente. Né? Eu tenho alguns nomes que eu tenho grande respeito, nomes que eu acho que vão agregar. O que eu posso antecipar é que as secretarias serão designadas por mim. E eu não vou delegar a ninguém. Eu vou escolher com... o meu critério é eficiência. Se é deputado, se não é deputado, se tem partido, se não tem partido, ele vai entregar resultado.
2: Quantos secretários serão?
1: Olha, nós temos hoje em torno de 30 secretarias. O nosso objetivo é ter aí de 15 a 20 secretarias no máximo.
0: Quais nomes vão conduzir a área econômica? Não necessariamente o secretário, né? O senhor falou que vai conversar quais são os nomes que o senhor tem? Até porque nós temos alterações muito fortes, né? A reforma tributária vai mudar muito o perfil econômico dos estados no geral, né? Tanto na arrecadação, aliás, principalmente na arrecadação, atração de empresas, precisa da logística, precisa de outros diferenciais, mas muda porque... Atrair empresa não é mais a garantia de arrecadação, né? Agora Sim. precisa de mercado consumidor.
1: Sim. Eu tenho alguns economistas que me auxiliaram durante a campanha para tirada de dúvidas, para assessoramento. Como tu mesmo comentou, não são necessariamente nomes de secretarias. Eu tive acesso também à Fazenda, fui muito bem recebido pela Fazenda. O deputado Cláudio Branchieri foi um grande parceiro, é um economista, um cara qualificado. Tem o Gustavo Inácio, tem o economista do Novo, que é o Bruno... Bruno, tu lembra o sobrenome? É Bruno Lanzer, né? O Bruno Lanzer. Então, são nomes de pessoas qualificadíssimas que me auxiliaram, mas logicamente que a gente... O próprio Saxida também fez algumas menções durante a campanha. Mas agora com calma, sem nenhuma pressa, o lado bom também de antecipar o primeiro turno foi que eu tenho agora 3 semanas que eu estaria em plena campanha para, de forma calma, analisar pasta por pasta, aquelas que a gente pode agregar, aquelas que a gente vai realmente trabalhar de uma forma mais transversal. Mas eu estou muito convicto que nós vamos ter uma equipe realmente renovada de secretários. Secretários que vão ser escolhidos por sua eficiência, todos passarão e conversarão com as entidades afins. Tu não vai ver um secretário de desenvolvimento econômico que não sente com a Federação, com o FEComércio, com a Fiergs. Ele vai lá, vai conversar. A gente realmente não pode. Nós temos que correr contra o tempo e trazer novamente protagonismo para o Estado.
2: No pós-jogo, a gente normalmente coloca o gol narrado pelos nossos narradores aqui para o jogador ouvir, né? Agora a gente vai ouvir o momento em que o senhor foi matematicamente eleito, narrado aqui na Gaúcha.
6: Deixa eu chamar aqui a Kathleen Moreira, tem informação, ela está acompanhando.
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8: 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O relatório favorável da União Europeia é um primeiro passo para a retomada das exportações de frango e mel do Brasil. Parecer reconheceu as garantias do cumprimento da legislação sobre antimicrobianos. O documento será votado pelo Comitê Permanente da União Europeia no próximo dia 21 de outubro. 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
12: Irmãos, Deus é. Então por que nascem pessoas com certas dificuldades?
13: Eu creio que é para que o nome do Senhor seja glorificado na vida delas.

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2: 18 horas e 16 minutos.
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0: Adiante, agora são 18 horas e 18 minutos, 18 e 18. Já já nós vamos ouvir o presidente do PT, se pronunciou após as eleições. Vamos ouvir também uma reprise aqui, claro, não na íntegra, do presidente do PL, o Tonon, né, que concedeu entrevista hoje pela manhã ao programa Olho Vivo. E vamos também ouvir, não sei se na íntegra, o candidato a deputado Carlos Brizola, que também se pronunciou hoje pela manhã aqui no Olho Vivo. Nós temos também na linha, né, para trazer informações, o que falou o Sanderson, que é eleito senador pelo Rio Grande do Sul, e também o Marcelo, né, Marcelo Van Hatten, que juntamente com o Sanderson são os senadores eleitos pelo estado do Rio Grande do Sul. Agora, os deputados eleitos, deputados estaduais eleitos no Rio Grande do Sul são os seguintes, confira. Adri Cherini, que inclusive esteve em campanha em Santa Bárbara do Sul, do PL eleita, eleito o delegado Zuco do Republicanos, eleito Luciana Genro do PSOL, eleito o professor Cláudio Branchieri do PL, comandante Nádia do PL, Guilherme Pazim do PP, Matheus Gomes do PSOL, Leonel Rádio do PT, José Virhelf, do PP, Paparico Bach, do PL, Roberto Luquez, do MDB, Adão Preto, do PT, Luciano Silveira, do MDB, Beto Fantinel, do MDB, Dirceu Francescon, do União, Marcos Vinícius, do PP, Pepe Vargas, do PT, Kelly Moraes, do PL, Maurício Scalco, do PL, delegada Nadine, PSD, Ramiro Rosário, do Novo, Natasha Ferreira, do PT, Sérgio Pérez, do Republicanos, Gil Krug, do PSD, Jefferson Fernandes, do PT, Raley Lino, do PT, Rafael Braga, do MDB, Ronise Damascini, do PP, Luiz Fernando Pires, do PP, delegada Ana Tarouco, do PSD, Nicole Weber Covatti, do PP, Dimas Costa, do PSD, Karen Santos, do PSOL, Salmo Dias, do PP, Cláudio Tache, do PL, Humberto Matos, do PCdoB, Eduardo Loureiro, do PDT, Ronaldo Santino, do Podemos, Bruna Maltz, do Podemos, ainda Zé Nunes, do PT, Capitão Martim, do Republicano, Sofia Cavedon, do PT, Edvilson Brum, do MDB, Marcelo Arruda, do PSD, Miguel Rosseto, do PT, Lisandro Sabino, do Republicanos, Vanice de Matos, do PL, Daiane Melo, do PL, Diego Picucha, do PDT, Thiago Cadó, do PDT, Gilmar Socella, do PDT, Júnior Fox, do PL, Adriano Lara, do PL, Ali Kelpt, do PL e Moisés Barbosa, do PSD, né? Esta relação dos deputados estaduais eleitos aqui no Rio Grande do Sul. Olha, agora, provavelmente algum deputado desses vai ser chamado para compor o governo estadual e aí muda a relação, né? Passando a assumir a suplência. Agora, os deputados eleitos no Rio Grande do Sul a nível federal são Rony Gabriel, do POD, né? Há mais de 30 anos que Erechim não tinha um representante, agora tem. O Alceu Moreira, do MDB, que é uma máquina de votos, o Maria do Rosário, Daiana Santos, do PCdoB, Bongás, do PT, Gustavo Vitorino, do Republicanos, Peronde, do PL, Busato, do União, o Valdeci Oliveira, do PT, Sérgio Zambiase, também eleito, Sérgio Zambiase, do POD, e aí os demais, aí nós temos a relação, o Maurício Marcon, do PL, Fernanda Melchiona, do PSOL, Giovanni Cherini, mais uma vez, ele que esteve aqui em Santa Bárbara fazendo campanha pelo PL, Pedro Westphalen, apoiado aqui no município pelo PP, Covatti Filho, PP, Osmar Terra, do PL, Lucas Redecker, do PSD, Marcon, do PT, Gessé Sangari, do PL, Carlos Gomes, do Republicanos, Juvir Costela, do MDB e Bibo Nunes, do PL, acredito que, de acordo com a relação disponível em nossa rede social, estão aqui os candidatos federais, deputados federais eleitos no Rio Grande. Olha, o presidente do Diretório Municipal do Partido dos Trabalhadores, do PT, Almir Han, falou sobre as eleições. Esta matéria está disponibilizada em nossa página da Rádio Camp Blaudunes.
1: 4 de outubro, então, hoje é a festa da democracia, onde o povo vai às urnas para escolher seus representantes. Então, a nível de Estado, os deputados estaduais, nossos senadores e os deputados federais também. E também o presidente da República. Por um período de mais 4 anos. Então, o voto é muito importante, uma escolha correta. Estamos aí, no Estado, defendendo nosso projeto da Juliana Brizola e o Edgar Preto. E nossos senadores, Paulo Pimenta e Manuela Dávila. E a nível nacional, o Partido dos Trabalhadores tem aí, novamente, o presidente Lula defendendo o projeto de nação. Sabemos que muitos projetos bons foram feitos, tem muita coisa ainda por fazer na política. Então, é nesse momento da eleição que a oportunidade da gente ou escolher os bons representantes ou não, né? Então, em nome do Partido dos Trabalhadores, a gente agradece a todos os militantes, a todo o eleitor que foi às urnas, compareceu, votou. E temos uma expectativa aí de elegermos o presidente Lula e elegermos também a Juliana aí no segundo turno. Meu muito obrigado. E viva a democracia!
0: Essas foram as palavras do presidente do Partido dos Trabalhadores ontem, antes do resultado das eleições.

0: Vamos ouvir neste momento uma reprise de um trecho da entrevista realizada hoje pela manhã durante Olho Vivo com o presidente do PL, Adelar Tonon, nessa entrevista concedida ao repórter Paulo Moisés.
1: Estou recebendo aqui, obrigado por atender o nosso convite, o presidente do Diretório Municipal do PL em Santa Bárbara do Sul, Adelar Tonon. Tchê, bom dia. Tu esperava uma vitória como essa? Parabéns ao teu PL, parabéns ao Partido Liberal, parabéns à votação expressiva. Vamos começar aqui por Santa Bárbara, né, Adelar? Uma votação expressiva tanto do Flávio como do Zuco em Santa Bárbara do Sul. Bom dia, presidente.
2: Bom dia, Paulinho. Bom dia aos ouvintes da Rádio Belo Nunes. Bom dia, audiência também da Rádio Belo Nunes, pessoal que acompanha aí pelo Facebook aí. Muito obrigado, Paulinho. A gente fez um trabalho, é lógico que nós temos também que ser consciente que nós trabalhamos muito, a nossa executiva trabalhou, quero mandar um abraço a todos da nossa executiva, sabe? Meu vice-presidente, William, Araldi, guri bom, muito bom. Fico feliz em ter pessoas assim no meu partido. Quero mandar um abraço também para a Cleide, para a nossa professora Geni, pessoa que trabalha, sabe, pega junto, pega pareio. E em especial eu quero mandar um abraço pro meu amigo Burrinho. Sabe, o Burrinho é um cara que... Eu acho que se nós tivesse 10 Burrinhos, nós ia muito longe, ele mais tava, longe do que porque...
1: Ele tava enlouquecido, né?
2: Não.
1: Adelar, não, vamos combinar, tava enlouquecido.
2: Sério,
1: homem,
2: sério,
1: né?
2: Paulinho,
1: eu vi.
2: Não é querer fazer médio, eu não preciso fazer médio.
1: Mas trabalhou, né,
2: cara? Um trabalho, assim, que eu fiquei, sabe, eu sou um cara que trabalha na política também, mas não consigo trabalhar que nem ele. Ele é um cara diferenciado. E o candidato que ele apoiou...
1: O Patucci, né?
2: O Patucci.
1: Não conseguiu chegar, né?
2: Não chegou, mas ficou o primeiro suplente. Provavelmente vai assumir.
1: Vai assumir, porque alguém vai ser chamado.
2: São 12 cadeiras que o PL fez no estado, né? Então, provavelmente alguém vai para uma secretaria, ele assume. Então, né, Paulinho, acho assim, ó. Fica assim, que o trabalho compensa, né? Então, essa diferença... que nós tivemos aí. Eu, na verdade, Paulinho, eu tô meio perdido ainda, sabe? Eu não me acerto. Não.
1: Tá, tu sabe aqui, ó. Vamos lá.
2: Eu tenho aqui tudo, sabe?
1: Tu não assimilou ainda?
2: Não, eu dormi muito pouco, viu?
1: 200 mil... O que era aquela monteira de gente ali na tua casa? Conta pra nós aí,
2: pura verdade, viu?
1: Virou o diretório do PL,
2: tem... tem coisas, né, na vida que a gente... Que a política, ela te dá algumas decepções na vida, mas também ela te dá alegria. É, eu ontem fui aqui, sabe, ontem o pessoal foi lá em casa, quando eu vi a minha casa estava cheia de gente, encheu a rua, todo mundo queria bandeira, todo mundo queria adesivo, eu não tinha, aí eu tinha umas bandeiras minhas, do PL, que eu mandei fazer, com o distintivo de Santa Bárbara toda, mandei pegar, peguem, vão, eu queria dar uma volta na cidade e não consegui, Paulo.
1: Não pude sair de casa, homem.
2: Não pude sair de casa, não me deixaram. E daí, porque eu queria também, eu vi que fizeram uma carreata, eu não sei quanto que deu, se deu gente, se não deu, eu não fui, não sei. Né?
1: Eu também estava fechado aqui dentro do estúdio.
2: Então, né? Assim, que bonito.
1: Não consegui acompanhar.
2: Tu sabe, né, que a democracia, não tem como não viver sem ela. Né? A democracia é a festa do povo, né?
1: Uma festa bonita, pacífica, uma coisa...
2: Pacífica.
1: Bem, eu achei legal.
2: As pessoas, todo mundo feliz, assim. Claro, tem os que perdem, mas isso faz parte, né?
1: Sim,
2: a democracia
1: sim.
2: É assim. Daqui 4 anos, de repente, somos nós que vamos ter que nos recolher, né? A gente não sabe, não, né?
1: A política é dinâmica,
2: é
1: né?
2: É dinâmica, né?
1: Mas pelo que você falou agora, e nós estamos acompanhando, e as notícias estão aí, gente, há uma oxigenação pouca. Mas há uma oxigenação, tanto no Congresso Nacional, né, tanto como tu vê que senadores, houve uma, vai haver uma mudança, os eleitos ontem, vai mudar bastante, né, a composição do Senado. Aqui do Rio Grande do Sul, a Câmara Federal mudou muito pouco. A maioria foi reeleito, né, aqueles que estavam foram reeleitos. Há uma mudança também... tímida, mas há aqui na Assembleia do Estado. Mas o que nos chama a atenção, Adelar, e nós vamos entrar nesse ponto, Eu quero registrar aqui que eu convidei, assim como eu fiz um trabalho ontem, o qual eu agradeço você por gravar conosco, eu convidei o senhor, eu convidei o presidente do PDT, o Larry, para que viesse também ao programa, estendi o convite também ao presidente do PT, e tô estendendo o convite também, para se quiser chegar aqui conosco, do presidente do Progressista, que forma... É o vice, o PP é vitorioso junto com o Zuco aqui no Rio Grande do Sul, porque a candidata a vice, a vice-governadora eleita, a Silvana Kovács, representa o Progressista, né? Importante
2: sem,
1: isso aí, né?
2: Sem dúvida, Paulinho. Eu já vou pedindo desculpa para as pessoas aí que a gente começa a agradecer e começa a esquecer, eu não anotei nada, sabe? Então já estou pedindo desculpa antes, mas eu tenho que fazer uma... Eu estava ainda... Falando da minha executiva, eu vou ter que terminar, Paulinho.
1: Fala. Eu não quis te interromper. Vai lá, fala.
2: Então, nós temos, né, por exemplo, o Negão Ambrósio, né, o Gelso, todas essas pessoas trabalharam muito, viu? Atrás de votos. Eu, a minha esposa, impecável a minha esposa, viu? Também tem que ressaltar isso. A mulher do burrinho, impecável também. Então, assim... Eu acho que eu não esqueci de ninguém, viu? Mas, ó, me desculpe se eu esqueço de alguém, porque hoje a coisa não tá muito boa. Não tá muito boa. Eu tô meio de ressaca, né? Mas tá, tô muito feliz, sabe? E eu quero fazer um desabafo aqui, Paulinho. Antes de nós começar,
1: fica à vontade, eu quero fazer um desabafo. Fica à vontade. Abre o peito, como diz.
2: É uma coisa assim que eu tô há 4 anos com isso na minha garganta, sabe? Que foi o que aconteceu aí, que tu tava falando. Nessa questão aí de hoje o PL, pelo que eu andei lendo e o pouco que eu vi hoje, já a maior bancada da história do Brasil, o maior partido da história do Brasil, a direita, um avalanche da direita, com mais de 10 governadores eleitos no primeiro turno, isso é uma coisa de Deus, sabe? Porque nós só tinha um jeito para mudar o país, é no voto. Nós não conseguia de outra forma, né? E a gente assistiu umas coisas aí, Paulinho, de até censura, viu? Na última debate da Rede Globo. Uma censura de última hora. Então, isso nem na ditadura militar aconteceu. Então, assim, o que aconteceu aí? O povo deu a resposta. Que o que fizeram com o nosso presidente Bolsonaro, um homem de bem, sabe? Você prender um cara assim, um cara doente, um cara com soluço dia e noite, preso, sabe? Isso eu me emociono até. E as pessoas do 8 de janeiro também, pessoas que morreram na prisão sem dever nada. Então eu digo assim, eu tenho meus filhos, tenho meu netinho emprestado, né, mas eu considero como meu netinho.
1: É teu netinho.
2: Meu netinho. Então, o que nós vamos dizer para eles? Quando a gente começa a ver o errado ser certo. Então, a população brasileira, iluminada por Deus, foi na urna e mostrou como é que é as coisas. Então, agora não tem o que fazer. Hoje, a representação que nós temos vai ter anistia ampla, geral e restrita para todos. E eu vou dizer uma palavra, Paulinho.
1: Oi.
2: Do tempo do general Figueiredo, que lugar de brasileiro é no Brasil. As empresas que foram embora do nosso país, elas têm que voltar para o Brasil. Elas têm que vir dar emprego para o nosso povo. E os repórteres, teus colegas que estão lá no exterior, exilados, eles têm que voltar para o país. Então, grande Figueiredo disse, lugar de brasileiro é no Brasil. E isso vai acontecer. Eu quero ver acontecer a partir de fevereiro, que volta o recesso parlamentar, onde nós vamos ter uma ampla maioria. Hoje, pelo que eu olhei, nós vamos ter em torno de 50 senadores, 48 a 50 senadores. Mas agora é senador que não vai lá, não diz aqui que vai fazer as coisas, chega lá e faz outra. Porque foi muito bem escolhido para colocar para o Senado. Então, assim, esse desabafo eu queria fazer.
1: Não, tranquilo. Desculpa, não há do que pedir desculpa, assim, não. O que é isso?
2: Que a gente está entalado na gente, eu e minha esposa, ontem, depois que a gente As pessoas foram embora, a gente até sentou lá e...
1: De madrugada vocês foram conversar.
2: E derramemos umas lágrimas.
1: É, a Carol é um expoente também, né? Ela batalha junto, né,
2: Débora? Batalha. Porque é o seguinte, tu vê uma Débora do Batom que tem dois filhos. Eu tenho minha filha que também tem problema. E ela não poder nem ir para casa ver os filhos dela por ter riscado uma estátua de Batom. Mas o que, que é isso? Onde é que nós andemos? Pelo amor de Deus, um negócio desses aí, uma mulher dessa pegar 14 anos de cadeia, isso não existe. Não existe. Aí dizem que, ah, porque estão com a bandeira americana. Eu vou dizer uma coisa para ti, Paulinho, eu vou ser sincero. Se fosse para libertar essas pessoas que estão lá, que estavam lá injustamente, eu torcia para o americano que viesse aqui e fosse lá tirar as pessoas da cadeia. Isso não existe, as pessoas que estão injusto preso. Ninguém aqui, eu não estou apoiando depredação. Não estou. Jamais. A depredação que foi feita em Brasília tem que ser punida, mas não dessa maneira. Não dessa maneira, porque nós temos estuprador aí que fica 2-3 meses na cadeia e largo.
1: Largo, é. Agora quem vai lá pichar uma coisa...
2: O Clezão morreu, até não sei se a filha dele se elegeu, não procurei. Eu ainda não sentei dar uma olhada em tudo. Então eu queria fazer esse desabafo aí, graças a Deus, que Deus iluminou o nosso povo, e o nosso povo deu o recado na urna, porque ali ninguém pode te prender na urna, na hora que tu chegar na frente dela, ninguém pode te prender, ninguém pode fazer nada, ali é você que sabe. E o povo foi lá e mostrou.
1: Deixa eu te fazer uma pergunta. Agora relaxa, né? Toma um cafezinho, quer uma água? Deixa eu te fazer uma pergunta. Nós vamos ter outra eleição, né? Ontem terminou uma eleição, né? O Rio Grande definido, Zuco, nosso futuro governador. Mas a nível federal, a nível de Brasil, nós começamos já a partir de hoje, nova campanha, em 3 semanas, nova eleição. Tudo do zero. Agora começam-se as costuras, começam-se os conchavos, inicia, né, a caça às bruxas, né? Onde é que foi que eu errei, onde é que eu acertei, o porquê, porque disso, porque daquilo. E aí começa os fantasmas. Ontem, quando o Tribunal Superior Eleitoral atrasou por mais de meia hora a divulgação dos dados, não faltaram pessoas que disseram ou pensaram, pronto, vai começar a maracutaia. Porque o candidato do PL vinha... E como de fato se concretizou, das pesquisas de última hora, apontaram isso, que o Flávio seria, né, na frente do candidato Lula. Tu chegou a pensar que quando aquele momento ali, que ficou mais de meia hora, inclusive a Globo, que estava ao vivo, desde as 17 horas, sentiu isso e até questionou. Por que essa demora, né? Mais de meia hora sem dar resultado algum. Né? Tu chegou a pensar, disse, vai começar tudo de novo, né?
2: Mas, Paulinho...
1: Né? Sabe o que eu tenho que te perguntar, né?
2: Claro, a gente, quando é escaldado da água quente, tira um copo de água fria, tu acha que é quente, né? Então, claro que a gente pensou disso, mas eu não acredito no negócio desses aí, né? A gente, tu pensa, né? Porque no Brasil será mesmo que as coisas têm que ser tudo ilegal. Isso não pode, né, Paulinho? Nós temos que mudar isso aí, pelo amor de Deus. Mas eu acho que ontem realmente foi um problema. vamos dizer que foi um problema que deu mesmo.
1: Foi um problema bom, porque não alterou nada, é isso? Não alterou, é isso que tu acha?
2: Vamos pensar assim, Paulinho, vamos deixar assim.
1: Bom, é uma nova eleição agora, presidente.
2: É, uma nova eleição, né, Paulinho? A gente espera que as pessoas que foram no primeiro turno continuem no segundo turno e votar, né? Porque você sabe, tem as campanhas para deputado onde... Há um, como é que eu vou te dizer, as pessoas que trabalham numa campanha

0: elas agridem mais, elas levam mais informação, não vou dizer que elas forçam, mas assim, como é que eu vou dizer, há um corpo a corpo mais na campanha com os deputados, e agora não é nem governador, né? Não estou dizendo, estou muito feliz com o Zuco, grande homem. Nós estamos assumindo um estado depois de Jair Soares. Quantos anos faz isso, homem do céu? Né? A direita voltou ao poder no Rio Grande do Sul, né?
1: Desde os anos 80, né?
0: 82 a 86, acho que foi o 88,
1: Depois foi o
0: agora
1: Pedro
0: não me lembro.
1: Simão, depois veio, né?
0: 86
1: A
0: foi.
1: Ieda Cruz foi
0: Não, veio.
1: nesse meio
0: Veio
1: tempo.
0: depois do
1: Ela foi
0: Simão, acho que foi o
1: Alceu Colares.
0: Alceu Colares, né?
1: Depois do Colares teve.
0: O
1: Nós tivemos o
0: Brito.
1: Antônio Brito.
0: O Brito.
1: Depois do Brito, o Olive Dutra. Depois do
0: Isto.
1: Olive Dutra, a Ieda Cruz.
0: Aí veio o Tarso.
1: Depois veio o Tarso, depois veio o Rigoto.
0: Mas um candidato de direita mesmo entrou agora. Então nós estamos voltando ao poder novamente, como foi na eleição do Luiz Carlos Reis para o Senado. O último senador da direita era Carlos Chiarelli, que foi eleito lá em 82 junto
1: Ministro,
0: com Jair.
1: e foi ministro, né, da
0: Foi
1: educação,
0: ministro,
1: foi ministro
0: foi
1: da educação, Carlos
0: ministro.
1: Chiarelli.
0: Então nós voltamos com o Luiz Carlos Reis aquela vez, né, que também fazia anos que nós não fazíamos senador. Então a chave está virando, né? O Zuco é um excelente homem, viu? Eu acho que nós vamos ter um governo exemplar para o Rio Grande do Sul. Nós precisamos, o Rio Grande do Sul está muito abandonado. Paulinha, tu sai aí, cara, é estrada duplicada para tudo que é lado e nós não temos. Tu vai a Passo Fundo, não consegue entrar em Passo Fundo, aqueles arredores de Passo Fundo que está tudo duplicado já. Então nós temos um atraso muito grande, principalmente na malha rodoviária. Essa 285 aqui não tem jeito, né?
1: Deixa eu te falar um negócio.
2: Bom, esse é um trecho da entrevista de hoje pela manhã com o presidente do PL, o Tonon, né, Adelar Tonon. Foi uma entrevista extensa, realizada hoje pela manhã durante o Olho Vivo na comunicação do colega Paulo Moisés.

0: Olha, hoje pela manhã também o repórter Paulo Moisés conversou com o Carlos Brizola, que foi candidato a deputado estadual pelo PDT, aliás, a deputado federal. Vamos ouvir a entrevista.
1: Passando aqui, ó. Como é que tá, Carlos? Tudo bem? Bom dia.
2: Bom dia, Paulinho. Bom dia aos ouvintes da Rádio Blau Nunes. É, eu estava ali trocando uma ideia com o presidente do PL.
1: Aqui, gente fina, Adelar, né?
2: Pessoa
1: do bem, viu? Uma pessoa do bem.
2: É uma cidade que a gente se conhece todo mundo, a gente é amigo, tem uma amizade, mesmo às vezes estamos num partido opostos.
1: Não, aqui, mas não quer lá, dizer.
2: Mas a gente tem amizade e o respeito pela família Tonon num todo, né? E uhum. A nossa cidade aqui é isso aí, uma família.
1: É, política é uma coisa, time de futebol é outra. Religião é outra. Não se discute, não se briga por política, não se briga por futebol e não se briga por religião. Temos que respeitar nossos limites e o limite do nosso semelhante.
2: Verdade.
1: Nós temos que respeitar as escolhas. Todo mundo tem o seu livre-arbítrio, né? Eu torço para o time que eu quiser, eu vou na igreja que eu quiser, Deus é um único, né? O que tem são bandeiras de igrejas, mas ele é um ser só, né? Torço pro time, voto em quem eu quero, ninguém tem nada que ver com o meu voto.
2: É livre.
1: Não preciso dar spoiler em rede social em quem que eu vou votar, ninguém precisa saber. Né? A urna é que tem que saber em quem que eu vou votar. Então nós temos assim, é assim que a gente vive. E você, Carlos, rapaz, em primeiro lugar, quero te parabenizar.
2: Obrigado.
1: Pela tua trajetória, Carlos. Tu sabe que é uma empreitada difícil, não é fácil entrar de peito aberto, de cara pro vento. É um termo que a gente usa muito no futebol, mas, sabe, você botou a cara, você botou o pé na estrada, eu acompanhei teus vídeos, você é São Borja, você andou nos extremos do nosso estado. É uma peregrinação, não é fácil, pela vez primeira. Tu acha que valeu a pena? Eu acho que valeu, porque você já passou a ficar conhecido a nível de estado. Foram 707 votos em Santa Bárbara, mas foram 2.600 e tantos votos a nível de estado. Teve gente que achou que você não faria 1.000 votos. Tu sabe que Santa Bárbara é muito disso, né?
2: Sim,
1: que,
2: sim.
1: Né? Para te ajudar não tem ninguém. Agora, para te puxar para baixo, fazem fila. Essa é a verdade.
2: Sim.
1: Analisa para a gente, Carlos. Prazer em te receber,
2: Paulo,
1: aqui no programa.
2: Alegria minha, Paulo, e sempre ter esse espaço aqui, né, da nossa querida Rádio Blau Nunes. Paulo, um aprendizado muito grande, a gente conhece dimensões diferentes do nosso estado, regiões diferentes, regiões muito melhor do que a nossa em termos de infraestrutura, uhum. Em termos de engajamento assim, da própria população. E também tem regiões bem pior do que a nossa, né? Então eu conheci essas dimensões do nosso estado e detectei que o nosso estado precisa avançar muito em várias áreas aí, né? E a questão da votação, Paulo, concordo contigo com o que tu falou, que o voto é individual, o voto é pessoal.
1: Uhum.
2: E agradeço de coração imensamente mesmo a cada cidade que me recebeu, cada liderança da cidade que me recebeu, muitos já comprometidos, por isso não conseguiam, né, me dar um apoio, porque já tinham comprometimento com outros líderes, né, políticos. Mas eu tô de coração tranquilo, em paz, porque sabe o que que acontece, Paulo? Que a gente tem que estar em paz com a gente mesmo, né?
1: Uhum.
2: Porque se eu falar mal de ti, Paulo, ou te apedrejar pelas costas, às vezes tu nem ficou sabendo. Mas quem fez, quem atirou a pedra, ele sabe que atirou aquela pedra.
1: E mais cedo ou mais tarde...
2: Ele sabe que ele atirou aquela pedra.
1: Exatamente.
2: Uma hora ou outra, a consciência dele vai dizer, bah, tu deu aquela pedrada no Paulinho.
1: É, tu atirou aquela pedra.
2: Tu atirou aquela pedra.
1: Verdade,
2: ou tu alfinetou o Paulinho.
1: É verdade, concordo contigo.
2: Então, eu tenho minha consciência tranquila. Eu não cheguei nem em uma casa ou uma cidade atirando pedra ou difamando o candidato A, B ou C. Eu levei a minha proposta, eu levei as minhas ideias, né? E levei um projeto de o que eu penso para cada cidade, para cada região, e de cara limpa, com sinceridade, com respeito, e recebi essa votação. É uma votação, para muitos pode ser uma votação pequena, mas eu faço sempre uma comparação, Paulinho. Se for encher, pegar ônibus, né? E para carregar essas pessoas que acreditaram em mim são 2.363
1: 2.363 foi, Carlos, né?
2: pessoas que votaram em mim, que foram ali e digitaram: eu confio no Carlos, eu apoio o Carlos Brizola. Então, me sinto privilegiado.
1: Isso, 2.363, exatamente.
2: A questão de ser eleito ou não, isso fica ali na regra das votações. Agora, eu tenho que respeitar essas pessoas que votaram em mim. Respeitar também as pessoas que queriam votar em mim, mas por motivo um ou outro não conseguiram votar em mim, né? Já tinham comprometimentos, enfim. Eu agradeço da mesma forma.
1: Tu sabe, Carlos, que analisando, você fez 700 e poucos votos aqui em Santa Bárbara.
2: 707.
1: 707. Você fez 13,68% dos votos aqui em Santa Bárbara. Né? O Pedrinho Westphalen, que já é um candidato que vai pela terceira ou quarta vez, né? Ele fez 22,48% dos votos. Você foi o segundo mais votado, o Cherini foi o terceiro, né? Claro, é o outro deputado com, né,
2: É com uma longa trajetória
1: longa
2: aqui, né?
1: trajetória, né? O Pompeu de Matos, né, também tem uma longa trajetória
2: Tem.
1: e fez apenas 84 votos. Tu acha que o pessoal aqui fechou contigo, na verdade, não?
2: Eu tenho um carinho e um respeito muito grande. O pessoal aqui, a cidade me apoiou. Eu estou muito feliz com esse percentual.
1: É.
2: Ah, fosse mais, era melhor? Lógico que era melhor.
1: Claro.
2: Mas eu fiquei em segundo lugar na votação para deputado federal dentro do
1: Dentro
2: município.
1: do município.
2: É uma margem excelente, excelente.
1: Tu sabe que Santa Bárbara tem 6 mil e poucos votos, votou 5 mil e poucos,

0: estadual, fez 100, acho que 150 votos a mais que você. Só. É. E aqui de Panambi.
1: Uma cidade forte, uma cidade forte. Grande.
0: É, eu acho, cara, sinceridade, com todo respeito, conheço o pastor Colombo também, acho que a votação dele também foi aquém daquilo. Achei que o pastor Colombo em Panambi arrancaria, no mínimo, por ser um representante do município,
1: nato,
0: né? No mínimo com 10, 15 mil votos, e não aconteceu.
1: É que, Paulo...
0: Tu acha que santo de casa não faz milagre? É verdade?
1: Mas eu tô me sentindo meio milagroso.
0: É.
1: Não, Paulo, assim, ó, nós temos que falar com a nossa população, que às vezes eles imaginam, ah, o Carlos foi em São Borja, chegou lá e arrastou a cidade. Não é assim. Chega lá, as pessoas já estão comprometidas. E chega lá em Vacaria, por exemplo, eu fiz 20 votos, se não me engano, em Vacaria. E não em Uruguaiana. Eu troquei Vacaria por Uruguaiana.
0: Fez 20 votos em Uruguaiana?
1: Em Uruguaiana. Eu não sei, eu não estive em Uruguaiana. Eu não estive em Uruguaiana. Então, são votos que olharam ali nas redes sociais.
0: Isso é uma sementinha.
1: É. Então, eu fico imensamente grato, Paulo. Eu não tenho nem palavras para agradecer uns votos desses. Eu fiz cento e pouquinhos votos em Porto Alegre.
0: Uhum.
1: Né? Então, explica. Eu vou em Porto Alegre com frequência, mas eu não fui fazer campanha em Porto Alegre, porque não é meu reduto eleitoral.
0: Uhum.
1: Meu reduto eleitoral é aqui, é a região do Alto Jacuí, Médio e Alto Uruguai, é aqui meu reduto. Porém, o que eu achei de dificuldade tremenda é que chega nas cidades, os líderes políticos estão todos comprometidos.
0: É.
1: Comprometidos.
0: Já tem. Com aquele que está lá há mais tempo, que já mandou uma verba, já mandou uma emenda parlamentar.
1: Isso. E ele já tem aqueles acessos aos redutos eleitorais municipais, né? Então eles já. E aí. Também uma grande monopólio político de alguns líderes políticos, não estou falando mal, parabéns para eles, né?
0: Perfeito.
1: Então, é ruim de a gente furar essa bolha.
0: É difícil,
1: né? É muito difícil. Agora, o aprendizado que a gente tem de ouvir as lideranças e trocar ideias, isso é muito importante, Paulo. A democracia sai fortalecida. E a vontade popular, a vontade do povo, o voto direto e secreto que é hoje, isso é muito, muito importante e temos que respeitar. O resultado das urnas é soberano.
0: Pois olha, bom, deixa eu te fazer uma pergunta. Com toda essa caminhada, você não vai parar por aí, né, Carlos?
1: Tem impressão para mim parar, né?
0: Não.
1: Ah, sabe que a família da gente sofre muito, Paulo.
0: Imagino.
1: Ó,
0: mas você fez tem que pôr na cabeça que você fez 700 votos aqui em Santa Bárbara. É. Você, para vereador, fez 200 e pouco.
1: 284.
0: Pois é. Você fez quase. Você triplicou praticamente a tua votação aqui. Tu acha que pode, com essa votação, te credencia a dar um passo maior aí, hein?
1: Eu ainda não pensei exatamente nisso, Paulo, mas eu queria falar, quem é candidato, quem concorreu, quem é político, sabe do que eu vou falar.
0: Diga.
1: A família da gente sofre muito.
0: Todo mundo.
1: Os filhos sofrem.
0: Todo mundo.
1: As pessoas, os irmãos, os sobrinhos.
0: É doloroso.
1: Todo mundo sofre, por quê? Ontem, muitos, imensas, quantidade de mensagens, né, de familiares e achando que fico com dó da gente.
0: Por quê?
1: Eles têm pena.
0: Mas é um... Porque... O jogo político não, é esse,
1: eles
0: né?
1: Eles têm pena. É. O filho da gente fica... Bah, mas meu pai tá sofrendo. É assim, cara. Eles...
0: Tu ficou com pena do Carlos Brizola?
1: Não. Eu tô tranquilo comigo mesmo.
0: Mas ficou chateado?
1: Não.
0: Não? Tu tá preparado?
1: Não. Paulo, não vamos ser demagogo.
0: Lógico.
1: Né? Eu não posso ser demagogo.
0: Não.
1: Eu jamais colocaria meu nome pensando que não vou me eleger.
0: Lógico.
1: Porque
0: todo
1: senão
0: mundo
1: eu não boto.
0: Se tu vai botar para perder, para não ir, nem bota. Não. Né? Verdade.
1: Eu coloquei meu nome com uma perspectiva, atrelado aí uma renovação na política, que né, estamos aí pensando, nível de Estado aí,

0: E eu imaginava ter uma votação expressiva. Ponto. Fiz essa votação, que eu já narrei antes, que eu valorizo, agradeço muito e sou imensamente grato, mas não deu.
1: Tu esperava mais, né?
0: Não deu. Mas a minha vida, Paulo, a minha trajetória continua tranquilamente. É, hoje eu só já não estou trabalhando porque tu me chamou para vir aqui, estou grato, né? E eu tinha que resolver umas outras pendenciazinhas aí que foi ficando. Mas daqui a pouco eu estou ali no meu salão trabalhando.
1: Vida que segue, né,
0: Estou
1: cara?
0: ali tranquila, tranquilamente. Não comprometo. Eu não dou passos além de que minha perna não alcança. Eu não prometo o que eu não posso cumprir, jamais. Cada casa que eu tive, eu não prometo o que eu não vou poder cumprir. Porque eu tenho respeito com o cidadão, com o eleitor e também comigo mesmo, né?
1: Carlos, você é um vereador, está no teu terceiro mandato já como vereador, né? Botou o peito na água, como você diz, botou o nome à disposição do teu partido, o PDT, e não deu.
0: Não deu.
1: Mas vida que segue, né?
2: Muito bem, esse foi um trecho da entrevista de hoje pela manhã no Olho Vivo que o repórter Paulo Moisés fez com o candidato Carlos Brizola, do PDT de Santa Bárbara do Sul. 18 horas e 57 minutos agora. O Conexão Regional fica por aqui, hoje com uma atenção muito especial ao pleito eleitoral de ontem e seus reflexos, seus resultados. Vem aí já já a Voz do Brasil. Uma boa noite, um grande abraço e até amanhã a partir das 17 horas com mais um Conexão Regional.
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2: Em Brasília, 19 horas. Está no ar a Voz do Brasil. As notícias do governo federal que movimentaram o país no dia de hoje.
3: Olá, boa noite.
2: Boa noite para você que nos acompanha em todo o país.
3: Segunda-feira, 5 de outubro de 2026.
2: Vamos aos destaques do dia.
3: Mais de 125 milhões de brasileiros foram às urnas neste domingo para o primeiro turno das eleições.
2: E forças de segurança pública fazem balanço das operações para combater crimes eleitorais. Gabriela Noronha.
4: De acordo com a Polícia Federal, foram apreendidos 2.850.000 reais durante a atuação no primeiro turno das eleições.
3: Fim das bets.
2: Sites e aplicativos de apostas deixam de operar no país nesta terça-feira.
3: E prazo para resgatar saldo em plataformas termina hoje. Graziela Mendonça.
5: São mais de 1.300.000.000 de reais que ainda aguardam resgate nos sites e aplicativos de bets.
2: Outubro Rosa.
3: Mês de falar sobre cuidados com a saúde da mulher e prevenção ao câncer de mama.
2: Saiba como identificar sinais de alerta e onde começar, onde encontrar assistência especializada pelo SUS. Cleide Lopes.
6: O INCA estima 78 mil novos casos de câncer de mama no ano até 2029.
3: Hoje na apresentação da Voz do Brasil, Luciano Seixas e Mariana Jungmann.
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3: As eleições no Brasil transcorreram com tranquilidade, segundo o balanço das forças de segurança que atuaram em todo o país.
2: As principais ocorrências registradas se referem à propaganda eleitoral irregular e tentativa de compra de votos.
3: E os eleitores não tiveram dificuldades para chegar aos locais de votação.
4: Mais de 321 mil profissionais foram mobilizados em todo o país para garantir a segurança das eleições de 2026. O ministro da Justiça e Segurança Pública, Wellington César Lima, destacou o trabalho conjunto do efetivo, que reúne agentes de forças estaduais, Polícia Federal, Tropa de Contingência, Polícia Rodoviária Federal e Força Nacional.
7: Demonstra muita integração, muita coordenação das forças de segurança e os números de fato são muito pequenos, muito irrisórios no que diz respeito às ocorrências de maior relevo.
4: De acordo com a Polícia Federal, foram apreendidos 2 milhões e 850 mil reais em bens e valores durante a atuação no primeiro turno das eleições. Até o fim do domingo de votação, foram instaurados 49 inquéritos policiais e 204 pessoas foram conduzidas para as delegacias. O delegado Henrique Oliveira Santos, chefe da Divisão de Repressão a Crimes Eleitorais, falou sobre as principais infrações cometidas.
8: O crime que, por exemplo, mais aconteceu, né, o crime de propaganda irregular no dia das eleições, que já era algo esperado. O segundo crime que mais ocorreu no Brasil inteiro foi o crime de compra de votos.
4: A Polícia Rodoviária Federal também divulgou o balanço. O chefe da comunicação social da PRF, Alexandre Castilho, destaca que além do patrulhamento de rodovias, os agentes atuaram na prevenção e no combate a crimes associados ao processo eleitoral.
9: A PRF registrou quase R$1 milhão em dinheiro vivo e cheques bancários. Ainda houve duas interceptações de ônibus que transportavam eleitores irregularmente.
4: A PRF também restringiu no domingo de eleição o tráfego de veículos de grande comprimento e de cargas superdimensionadas. Segundo a corporação, a medida contribuiu para evitar congestionamentos. Reportagem Gabriela Noronha.
10: E termina hoje o prazo para retirar o saldo em sites ou aplicativos de bets.
3: Com a proibição dos jogos, as plataformas de apostas deixam de operar em todo o país a partir de amanhã.
10: Caso o apostador não retire o saldo a tempo, o valor será devolvido pelos bancos a partir do próximo final de semana.
5: São mais de R$1,3 bilhão que ainda aguardam resgate nos sites e aplicativos de bets. O prazo termina às 23 horas e 59 minutos desta segunda-feira. A partir desta terça-feira, os sites e aplicativos deixam de operar, conforme o cronograma de implementação da medida provisória que proibiu as bets no Brasil. A orientação para os usuários é acessar as plataformas em que tem cadastro e solicitar a retirada, ainda que o valor seja pequeno. É a situação da maioria das contas. 96% delas tem saldo abaixo de R$ 25,00. E quem possui contas em mais de uma empresa deve conferir em cada uma delas. Os valores que não forem retirados voluntariamente dentro do prazo serão devolvidos pelos bancos entre 9 e 14 de outubro. Caso haja algum impedimento para restituição, a partir de 14 de outubro, os recursos serão transferidos à Caixa Econômica Federal, que ficará responsável pela devolução aos apostadores. Graziela Mendonça, para a Voz do Brasil.
3: E o Ministério da Fazenda definiu regras e prazos para encerramento das atividades das empresas de apostas que não possuem mais autorização para funcionar no país.
10: De acordo com portaria publicada pela pasta, as empresas têm até a próxima quarta-feira para enviar saldos finais das contas dos usuários. O levantamento deve considerar os valores que os usuários podem resgatar até hoje.
3: E as plataformas têm até o dia 15 de dezembro para regularizar todas as pendências financeiras referentes ao período em que estiveram em funcionamento.
10: A portaria também exige que as empresas mantenham os dados cadastrais atualizados e tenham um representante legal no Brasil para cuidar de possíveis pendências.
3: Estamos no Outubro Rosa, mês de conscientização sobre o câncer de mama.
10: O movimento reforça informações sobre fatores de risco, métodos de prevenção e apoio às mulheres diagnosticadas.
3: Este ano, o Instituto Nacional do Câncer reforça a importância dos exames para a detecção precoce da doença.
6: Antônia Josimária de Oliveira Lima, moradora do Rio de Janeiro, descobriu um câncer de mama no finalzinho de 2015 e em 2016 operou o tumor. Fez quimioterapia e ainda hoje segue em acompanhamento no Instituto Nacional do Câncer, o INCA. Para ela, a doença não representou o fim, mas um recomeço.
11: Hoje eu estou bem, graças a Deus. Comecei a ter uma vida diferente. Você aprende a se valorizar, você aprende a se amar.
6: De acordo com o Instituto Nacional de Câncer, o INCA, o câncer de mama é o mais comum entre as mulheres do Brasil e no mundo. A doença se manifesta de várias formas, como, por exemplo, o aparecimento de nódulos, alterações na pele da mama, que fica com aparência de casca de laranja, e secreções no mamilo. O INCA estima 78 mil novos casos de câncer de mama no ano até 2029 e que a detecção precoce da doença é um fator determinante para a cura, como falou a chefe da divisão de detecção precoce do INCA, Renata Maciel.
12: Então, ficar sempre atenta, tocar as suas mamas. Sentiu algo diferente? Procure o mais rápido possível, porque o diagnóstico precoce ele também permite empregos de terapias menos invasivas, né? Menos agressivas, e assim a gente consegue também ter maior chance de cura.
6: O Sistema Único de Saúde oferece gratuitamente todo o tratamento para o câncer. Reportagem Cleide Lopes.
10: E hemocentros de todo o país contarão com recursos federais para a qualificação de serviços.
3: Uma portaria assinada pelo Ministério da Saúde estabelece incentivo federal mensal para aprimorar serviços de hemoterapia.
10: A medida também faz parte das ações para fortalecer a produção nacional de medicamentos derivados do sangue, como a imunoglobulina.
3: O Brasil firmou acordo para ampliar o fornecimento e a transferência de tecnologia do medicamento.
13: A portaria estabelece incentivo federal mensal aos hemocentros de todas as unidades da federação. A medida também prevê melhorias na estrutura dos hemocentros, nos equipamentos e nas condições de processamento e conservação do plasma, componente do sangue utilizado na produção de medicamentos. Além da portaria, também foi anunciado um acordo para ampliar a produção de imunoglobulina e alcançar a fabricação 100% nacional do medicamento, utilizado no tratamento de imunodeficiências, infecções bacterianas e alguns tipos de câncer do sangue. Para isso, a empresa brasileira de hemoderivados e biotecnologia, Hemobras, firmou um acordo de cooperação com a empresa chinesa Tiantan Bio. A parceria prevê a cooperação para o registro no país de uma imunoglobulina humana de uso intravenoso. O ministro da Saúde, Alexandre Padilha, comentou a importância desse tipo de acordo de cooperação.
14: Quando a gente tem uma rede mais consolidada, com mais capacidade de incorporação tecnológica, então a gente consegue ter parcerias internacionais e nacionais tão potentes.
13: A Tiantan Bio também vai apoiar a Hemobras na modernização de sistemas e processos, com ações nas áreas de transformação digital, automação e gestão inteligente. Reportagem, Márcia Fernandes.
10: Outubro é também o mês do idoso, um período para dar visibilidade às pautas relacionadas aos direitos das pessoas com mais de 60 anos.
3: No Brasil, essa população cresceu 11,3% em 2012 para 16,6% em 2025, mostrando uma tendência de envelhecimento populacional.
10: Os dados são da síntese de indicadores sociais, realizada pelo Instituto Brasileiro de Geografia e Estatística, o IBGE.
3: E nós conversamos com a pesquisadora Denise Freire, responsável pelo estudo, para saber mais sobre o retrato que ele mostrou da população com mais de 60 anos no Brasil. Acompanhe.
10: Olá, doutora Denise Freire. Prazer ter a senhora conosco aqui. Bem-vinda à Voz do Brasil. A senhora que conduziu aí a síntese dos indicadores sociais do IBGE, que apurou alguns dados sobre o envelhecimento da população. E aí a gente quer falar um pouco sobre isso hoje. O principal dado aqui que eu gostaria de começar trazendo é o que trata da população com mais de 60 anos, que cresceu cerca de 53% entre 2012 e 2025, né? A pesquisa apurou o que provocou esse aumento da população idosa, doutora?
15: Olá, é um prazer participar com vocês dessa entrevista. O estudo da síntese mostrou, né, esse aumento da população idosa no período de 2012 a 2024, né? Esse é um aumento que possui vários fatores, né, vários aspectos. Então, a gente pode considerar tanto, né, o aumento da expectativa de vida, melhoria de saneamento, né, melhoria também das condições de acesso a medicamentos e à saúde, né? E, por outro lado, também a gente tem uma questão da queda da natalidade, né? Então, reduz a participação de crianças e jovens também na nossa população. Então, cada vez mais tem chamado a atenção esse aumento, né, de pessoas idosas na proporção da população brasileira.
3: Esse crescimento da população mais velha já vinha ocorrendo nas décadas anteriores, né? Foi observado algum tipo de aceleração?
15: Sim, tem havido uma aceleração, né, nesse processo de envelhecimento, nessa participação da população idosa dentro, né, do total da população brasileira, né, de acordo com esses aspectos que a gente citou já.
10: Agora, a pesquisa trouxe também dados sobre a idade das pessoas no mercado de trabalho, né? Aliás, é um dos principais focos da pesquisa, é o mercado de trabalho. E ela apontou uma presença expressivamente maior de homens do que de mulheres trabalhando após os 60 anos, não é isso, doutora? A que se deve isso?
15: Sim, exatamente. Historicamente, né, no mercado de trabalho, existe uma participação maior de homens do que de mulheres, né, não só entre a população idosa, mas de uma maneira geral. Mas quando a gente faz esse recorte de 60 anos ou mais, cerca de metade dos homens ainda permanecem no mercado de trabalho, enquanto que entre as mulheres é cerca de um quarto. Né? Existe essa diferença importante, né, por gênero, principalmente, em primeiro lugar, por causa das condições previdenciárias. Né? Aos homens realmente é exigido ficar mais tempo, né, trabalhando e contribuindo para conseguir se aposentar. A mulher, como tem normalmente uma dupla jornada, né? Ela tem também o trabalho de cuidar de parentes, de cuidar da casa, dos filhos, normalmente tem uma condição previdenciária em que ela exige menos tempo de contribuição do que os homens. Então, aos 60 anos, normalmente é difícil para os homens, né? Para a maioria dos homens já ter conseguido se aposentar, então a maioria deles ainda permanece, né? Pelo menos metade permanece no mercado de trabalho entre 60 e 69 anos. Né? A partir de 70 anos, que a gente conseguiu fazer esse recorte, aí sim que há uma queda expressiva na proporção de homens que ainda trabalham. E mais significativa ainda entre as mulheres. Mas isso se deve também às condições de, assim, a gente tem um mercado de trabalho que tem uma informalidade, né, importante, então para as pessoas conseguirem atingir o mínimo exigido pela Previdência Social para conseguir se aposentar, também demora, né, nem todo mundo também tem uma continuidade de contribuição ao longo da sua vida laboral, então isso faz com que as pessoas, mesmo, né, com mais idade, né, mesmo às vezes já atingindo a idade mínima de aposentadoria, ainda não consigam se aposentar por falta de contribuição ainda à Previdência.
3: Outro dado sobre o mercado de trabalho é que a presença, o percentual de idosos empregados vem aumentando, embora tenha sofrido uma baixa aí durante o período de pandemia. E eles também ganham mais do que a média da população, né? A senhora pode comentar um pouco esses dados?
15: Sim, exatamente. O dado de 2024 apontava que cerca de um quarto das pessoas com 60 anos ou mais ainda estava inserida no mercado de trabalho, né? E foi o percentual mais elevado da série, né? Então, a gente observa que a cada ano esse percentual de idosos que participam no mercado de trabalho vem aumentando. Né? Na pandemia foi o menor valor, né, por 2020, porque os idosos justamente precisavam, né, se precaver, né, de contaminação, de doença para pegar a Covid, e realmente a sua participação diminuiu em 2020. Mas desde então, a cada ano, a sua participação vem aumentando e está em uma trajetória de alta. Né? Então, mas assim, são vários fatores. Então, assim, além da questão previdenciária, também, né, da questão da informalidade, a gente também pode apontar a questão de arranjos, né, familiares, porque muitos, quando você tem, por outro lado, uma situação dos jovens, né, com dificuldade de inserção no mercado de trabalho ou de uma inserção muito precária, os idosos acabam permanecendo como principal provedor, né, quando ele participa de uma família, né, com múltiplos membros e que também tem os jovens participando da família. Então, a pessoa mais idosa, que normalmente ganha mais, né, tem mais experiência, então ela vai tender sempre a ganhar uma remuneração mais elevada, né, do que das outras pessoas, das outras faixas etárias, né, e ela acaba também servindo como uma pessoa provedora. Né? E no ambiente atual, que, como eu já falei, dessa dificuldade dos jovens, então cada vez mais a gente vai, eu acredito que a gente vai assistir o aumento das pessoas idosas inseridas no mercado de trabalho, tanto homens quanto mulheres.
10: Muito bem, nós conversamos com Denise Freire, pesquisadora responsável pela síntese dos indicadores sociais do IBGE. Muito obrigada, doutora, pela sua entrevista à Voz do Brasil.
15: Muito obrigada.
3: Como a gente ouviu na entrevista, o Brasil tem cerca de 17% da população brasileira acima dos 60 anos e atravessa uma tendência de envelhecimento populacional.
10: Com esse crescimento, além dos cuidados com a saúde e o bem-estar, é preciso estar alerta para golpes ou crimes virtuais.
3: Apenas no ano passado, o Disque 100 registrou 1.000 denúncias de violações virtuais contra pessoas idosas.
10: Além do Estatuto do Idoso, que tipifica crimes contra pessoas com 60 anos ou mais, existem canais de informação e denúncias para proteger esse público.
16: Aos 69 anos, o aposentado Pedro Mesquita não imaginava que pudesse cair no golpe do empréstimo consignado ao atender uma ligação de uma suposta funcionária do banco.
17: Ela propôs que quitava meus débitos do banco com juro bem menor e eu ia pagar parcela bem menor. Foi onde que ela me ganhou. Empréstimo lá no meu nome com um valor de 24 mil. Não caia nesse golpe como eu caí, porque foi muito fácil. Eu achava que eu não caía em golpe.
16: Crimes virtuais cometidos contra idosos são punidos com maior rigor de acordo com o Código Penal. E o Estatuto do Idoso, criado em 2003, garante que, nesses casos, o idoso tenha atendimento preferencial e que o processo corra de forma mais rápida na Justiça. No ano passado, o Disque 100 registrou 1.000 denúncias de violações de direitos de idosos em ambiente virtual. São crimes como golpes, ameaças e exposição. Para levar mais informações às pessoas idosas, o Ministério dos Direitos Humanos e da Cidadania criou uma cartilha, como explica o secretário nacional dos Direitos da Pessoa Idosa, Alexandre da Silva.
18: Nós precisamos sempre garantir autonomia, independência. Temos uma cartilha também no campo da educação para que as pessoas idosas não caiam nos golpes mais conhecidos. E a gente aproveitou esse material falando também de situações que não são golpes, mas podem ser, na mão de pessoas mal intencionadas, oportunidades, né, enviesadas ali, disfarçadas, e para gerar um golpe.
16: Os números do painel de dados da Ouvidoria Nacional de Direitos Humanos mostram que as capitais do Rio de Janeiro e São Paulo concentram a maioria das denúncias de violações de direitos das pessoas idosas. As denúncias podem ser feitas pelo Disque 100, que funciona 24 horas todos os dias da semana. Com locução de Nazi Brum, reportagem Graziele Bezerra.
10: Recuperar uma área degradada vai muito além de plantar árvores. É preciso saber se a vegetação conseguiu se restabelecer e se o ecossistema tem condições de se manter sozinho.
3: Para avaliar esse resultado em todo o país, foi criado um sistema com critérios científicos que mostram se a vegetação nativa está sendo recuperada.
10: Os critérios levam em conta as características de cada bioma brasileiro.
19: Recuperar uma área degradada não significa apenas plantar árvores. O verdadeiro desafio é saber se aquela vegetação voltou a funcionar como um ecossistema capaz de sobreviver sozinho. Em um país com 6 biomas e uma das maiores biodiversidades do planeta, essa avaliação sempre foi um dos grandes obstáculos na restauração ambiental. Agora, órgãos federais criaram um sistema único para medir a qualidade da recuperação da vegetação nativa em todo o Brasil. O pesquisador da Embrapa, Daniel Vieira, destacou que a ideia era conseguir obter indicadores precoces, mas que trouxessem segurança quanto à recuperação da área degradada.
20: Se a gente esperar o tempo ecológico para uma floresta voltar a ser floresta, é um tempo muito grande. Então a gente tem pensado em como utilizar indicadores precoces e que sugerem ou tentam garantir que no futuro essa vegetação vai estar num processo maduro.
19: A principal mudança está na forma de fiscalizar. A avaliação passa a verificar se depois de pelo menos 4 anos a vegetação apresenta condições de se manter sem depender de intervenção humana. Para isso, os técnicos vão observar 4 indicadores principais: a cobertura vegetal do solo, a quantidade de plantas nativas que surgiram naturalmente, a diversidade de espécies e a presença reduzida de plantas invasoras. Juntos, esses fatores indicam se a área degradada está seguindo um caminho de recuperação sustentável. Daniel Vieira, da Embrapa, destacou que os indicadores atendem a todos os biomas brasileiros.
20: A gente encontrou indicadores de sucesso que garantem a autossustentabilidade dessas vegetações para as diferentes biomas e formações, para ter um chão comum nesse processo de regularização ambiental e de recuperação da vegetação nativa.
19: Além de dar mais segurança jurídica para projetos de restauração ambiental e reduzir a necessidade de vistorias presenciais, o modelo ajuda o Brasil a acompanhar uma das metas assumidas internacionalmente, recuperar 12 milhões de hectares de vegetação nativa até 2030, compromisso ligado ao Acordo de Paris e à década da ONU para a restauração de ecossistemas. Reportagem Luana Karen.
3: A Agência Nacional de Proteção de Dados, a ANPD, acaba de lançar uma página na internet exclusiva para receber denúncias contra redes sociais e plataformas digitais que descumprirem as novas regras do Marco Civil da internet.
10: Através da página da ANPD, qualquer pessoa ou empresa pode usar o canal para denunciar plataformas que não ofereçam meios adequados para reportar conteúdos criminosos, anúncios irregulares ou vazamentos de conteúdos íntimos.
3: Para mais informações, acesse gov.br/ANPD.
10: Atenção, gestoras e gestores de políticas públicas de todo o país.
3: O Ministério das Mulheres prorrogou o prazo para o envio das respostas ao Censo de Políticas para as Mulheres. O preenchimento agora pode ser feito até o dia 19.
10: O levantamento busca mapear a estrutura, o funcionamento e a capacidade de atendimento dessas unidades em todo o Brasil.
3: O mapeamento também vai ajudar a conhecer o perfil de quem está na gestão, entender o trabalho feito nos estados e municípios e identificar os serviços e equipamentos oferecidos às mulheres.
10: Mais informações em gov.br/mulheres.
3: E essas foram as notícias do governo federal.
10: Uma realização da Secretaria de Comunicação Social da Presidência da República.
3: Com produção da empresa Brasil de Comunicação.
10: Fique agora com as notícias do Poder Judiciário e do Congresso Nacional. Boa noite.
3: Boa noite para você, até amanhã.
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21: STF é o guardião da Constituição Federal que completa 38 anos hoje.
22: Presidente do TSE conclui primeiro turno das eleições 2026 e projeta mesma tranquilidade para a segunda fase do pleito.
21: STJ forma maioria para admitir o primeiro processo da história de acordo com o filtro da relevância.
22: Boa noite, eu sou Marcela Luiza.
21: E eu sou Walter Lima.
22: A Constituição Federal completa 38 anos nesta segunda-feira. Promulgada em 5 de outubro de 1988, ela encerrou o período do regime militar e colocou a dignidade da pessoa humana no centro do ordenamento jurídico.
21: O Supremo Tribunal Federal é o guardião da Carta Magna e promove ao longo de toda esta semana eventos para celebrar a data.
22: O primeiro encontro comemorativo ocorreu hoje, na Biblioteca do STF.
21: Na ocasião, o presidente do Supremo, ministro Edson Fachin, destacou a importância da democracia prevista no texto constitucional de 88.
23: 38 anos formam o mais longo período de vigência democrática ininterrupta de nossa história republicana. E isso não é obra do acaso nem de uma só geração. É fruto de escolhas diárias da eleitora que compareceu às urnas ontem, do servidor que cumpre a lei, da juíza que fundamenta suas decisões, da cidadania que reclama, da imprensa que informa, das instituições que se respeitam e cooperam pelo bem do Brasil.
22: A Justiça Eleitoral já se prepara para o segundo turno das eleições gerais de 2026.
21: A afirmação foi feita pelo presidente do TSE, ministro Cássio Nunes Marques, no balanço do primeiro turno das eleições. Na ocasião, ele também destacou a normalidade da votação, a segurança dos sistemas eleitorais e o trabalho realizado em todo o país para garantir o exercício do voto. Guilherme Firmino.
24: Após a apuração, Cássio Nunes Marques agradeceu aos eleitores e aos profissionais envolvidos na eleição e afirmou que a expectativa é de repetir no segundo turno a tranquilidade registrada nesse domingo.
25: Ressalto, todavia,
1: que a eleição não termina quando a votação é encerrada. Ela se completa quando a vontade soberana do eleitorado é conhecida e respeitada.
22: A segunda sessão do STJ formou maioria para admitir o primeiro processo da história da corte para julgamento pelo filtro da relevância.
21: Nesse novo sistema, a questão federal discutida precisa ter relevância econômica, política, social ou jurídica, para além dos interesses das partes. Fátima Uchoa.
4: A análise da relevância foi proposta pelo ministro Sérgio Cucchina, presidente da Comissão Gestora de Precedentes do STJ. A discussão é para definir se o condomínio pode cobrar do condômino inadimplente honorários do advogado contratado para ajuizar a ação de cobrança e se há diferença entre essa hipótese e a referente à atuação do advogado fora da justiça. Os votos para definir se a questão apresenta ou não relevância para posterior julgamento de mérito estão sendo tomados em sessão virtual até 7 de outubro, e os ministros podem mudar o voto até o final.
22: Começou hoje um mutirão da Justiça do Trabalho para analisar processos que envolvem pessoas com 60 anos ou mais.
21: É a ação em pauta a melhor idade, que vai até sexta-feira em todo o país. Rafael Silva.
7: A mobilização em pauta a melhor idade busca ampliar o acesso à conciliação em casos que envolvam pessoas com 60 anos ou mais. Mas essa é uma ação que deve ser tomada por advogados o tempo todo. Eles devem sempre deixar claro à justiça que aquele processo envolve pessoa idosa e assim chamar a atenção do judiciário para a prioridade no caso.
22: Justiça Federal mantém veto a obras de terminal de gás em Barcarena, no Pará.
21: A decisão atende a pedido do MPF. Vanessa Pereira.
8: A Justiça Federal manteve suspensa a construção de um terminal de gás em Barcarena, no Pará, e proibiu a concessão de novas licenças. A decisão rejeitou o pedido da empresa Termogás e determinou que o empreendimento só avance após a conclusão de estudos técnicos e a consulta prévia às comunidades quilombolas e tradicionais da região. A Justiça também deu 5 dias para o governo do Pará e o INCRA prestarem informações atualizadas sobre o caso.
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22: Uma boa noite.
21: E até amanhã.
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9: Está no ar o Jornal do Senado.
25: Eu sou Paula Groba.
26: E eu sou Humberto Pinheiro.
25: E estes são os destaques de hoje do Jornal do Senado, que começa agora.
26: 13 partidos terão representantes no Senado a partir de 2027.
25: Senadores começam a analisar fim da escala 6x1 nesta terça-feira.
26: Mais de 33 milhões de brasileiros não votaram no primeiro turno, mas ainda podem votar no segundo.
25: Boa noite.
26: Boa noite.
25: O resultado das urnas vai redesenhar o mapa político do Senado a partir de 2027. Serão 13 partidos com pelo menos um representante na casa, em uma composição que reforça a força do PL. A legenda terá a maior bancada, com 28 senadores.
26: Mas o que esses números significam na prática para as votações e para as disputas de poder no Senado? O repórter Rodrigo Rezende explica.
27: A maior bancada é a do PL, com 28 integrantes, seguida pela Federação União Progressista com 12, PT com 9 e MDB com 8. Uma das senadoras eleitas pelo PL foi Carol Ditone, de Santa Catarina.
28: Então, o nosso compromisso é com a moralidade das instituições, dos órgãos públicos. Com certeza, nós vamos trazer mais investimentos, mais respeito com Santa Catarina. Acho que o nosso compromisso é esse.
27: O Partido Novo conseguiu eleger 3 representantes e a Rede Sustentabilidade terá novamente uma senadora, com Luiziane, do Ceará. Também terão senadores os seguintes partidos: Republicanos e PSD com 5 cadeiras, PSB com 4, PSDB e Podemos com 2 representantes cada e PDT com 1 vaga. Dos 32 senadores que tentavam a reeleição, 14 foram reeleitos. Com os dados atuais, a bancada feminina terá 18 representantes em 2027, a maior em um início de legislatura. Uma dessas mulheres é Marília Campos, eleita pelo PT em Minas Gerais.
29: Eu sou a pessoa que dialogo com todos os
5: segmentos, especialmente aqueles segmentos que são civilizados. E é com essa postura que eu seguirei no Senado.
27: A composição partidária final do Senado será definida com o segundo turno da eleição de governadores em 3 estados, Acre, Amazonas e Tocantins. Nessas unidades da federação, senadores em exercício estão no segundo turno e uma possível vitória dará a vaga para o Senado aos seus suplentes.
25: E o Senado, que toma posse no ano que vem, terá uma combinação de nomes conhecidos e estreantes. 14 senadores foram reeleitos para mais 8 anos de mandato, enquanto 2 ex-senadores estarão de volta à casa.
26: E 38 eleitos vão ocupar o Senado pela primeira vez. É uma renovação que muda o perfil da casa, mas que ainda mantém nomes já conhecidos pelos brasileiros. A reportagem é de César Mendes.
6: Os eleitores de 2 estados decidiram manter os senadores que já estavam no cargo nas 2 vagas em disputa. No Amazonas, foram reeleitos Eduardo Braga, do MDB, e Plínio Valério, do PSDB. Em Sergipe, Rogério Carvalho, do PT, e Alessandro Vieira, do MDB. Outros 10 senadores que já estavam no cargo também foram reeleitos. Márcio Bittar, do PL, no Acre, Lucas Barreto, do PSD, no Amapá, Jacques Wagner, do PT, na Bahia, Cid Gomes, do PSB, no Ceará, Veneziano Vital do Rego, do MDB, na Paraíba, Humberto Costa, do PT, em Pernambuco, Marcelo Castro, do MDB, no Piauí, Eduardo Gomes e Carlos Portinho, ambos do PL, no Tocantins e no Rio de Janeiro, respectivamente, e Stevenson Valentim, do Podemos, no Rio Grande do Norte. Para o senador Alessandro Vieira, o novo Senado terá que ser diferente do atual para atender às expectativas dos eleitores.
11: Ele vai ter que provar para o povo que mereceu essa votação, essa confiança. O Brasil todo espera por um processo de depuração.
6: 2 ex-senadores voltam ao Senado no ano que vem. Renato Casagrande, do PSB do Espírito Santo, e José Medeiros, do PL de Mato Grosso.
25: E na volta dos trabalhos, após o primeiro turno das eleições, senadores vão iniciar a análise da proposta de emenda à Constituição, que acaba com a escala 6x1. O texto define que trabalhadores terão direito a 2 folgas a cada 5 dias trabalhados.
26: A proposta precisa passar por 5 sessões de debates no plenário antes de ser votada em primeiro turno. Repórter Pedro Pincer.
12: Nesta terça-feira, o Senado deve fazer a primeira sessão plenária para debater o fim da escala 6x1, 6 dias de trabalho e 1 de repouso. Depois de 5 debates em plenário, a proposta de emenda à Constituição poderá ser votada em primeiro turno. Se aprovada, segue para o segundo turno com outras 3 sessões de discussão. A senadora Tereza Leitão, do PT de Pernambuco, destacou que a nova jornada permitirá uma nova dinâmica nas famílias brasileiras.
13: Que a mãe e o pai não cheguem exausto para sentar, mas que cheguem feliz para ainda conversar, brincar, ler com seus filhos e suas filhas.
12: Já o senador Rogério Marinho, do PL do Rio Grande do Norte, lamentou que a PEC obrigue uma forma de contrato entre patrões e empregados.
14: Que quando foi feita a modificação da legislação trabalhista de 2017, o único tema que foi consensualizado entre trabalhadores, empregadores e governo foi a necessidade de que preponderasse o negociado sobre o legislado.
12: O texto permite que as empresas tenham até 2 meses para adaptar a jornada para 42 horas semanais depois que a proposta virar lei. A partir daí, terão mais 1 ano para colocar a jornada em 40 horas.
25: E a Comissão de Constituição e Justiça pode aprovar o projeto que autoriza a divulgação de imagens e áudios de crimes em flagrante dentro de estabelecimentos comerciais.
26: A ideia é que o compartilhamento dessas informações ajude na identificação e denúncia de criminosos. As informações com o repórter Bruno Lourenço.
15: O relator, senador Espiridião Amin, do Progressistas de Santa Catarina, afirmou que o objetivo é combater a impunidade por meio da identificação e denúncia dos infratores.
17: É realmente o reino da maldade você ter uma preocupação maior com o delinquente do que com quem sofre a delinquência.
15: Para evitar abusos, o texto exige que o estabelecimento registre um boletim de ocorrência e proíba a exposição de terceiros que não estejam envolvidos no crime e também prevê a responsabilização do lojista caso haja divulgação indevida de imagens sabidamente falsas. Depois da CCJ, o projeto de lei, que já passou pela Comissão de Segurança Pública, vai ao plenário do Senado.
25: Mais de 33 milhões de brasileiros deixaram de votar no último domingo. E entre os que foram às urnas, quase 6 milhões optaram pelo voto nulo ou em branco.
26: Os números mostram o tamanho da parcela do eleitorado que não escolheu nenhum dos candidatos nas urnas. Repórter Marcela Cunha.
2: O número representa mais de 21% do eleitorado e é o maior desde 1998. Por isso, o TSE informou que vai atuar para aumentar o comparecimento no segundo turno, marcado para o dia 25 de outubro. De acordo com o presidente do TSE, o ministro Cássio Nunes Marques, é preciso intensificar as ações, em especial entre os grupos para os quais o voto não é obrigatório, como quem tem 70 anos ou mais.
1: Não é o ideal a abstenção de 20%. A ideia é intensificar e aperfeiçoar todos os mecanismos disponíveis para a justiça eleitoral para que a gente consiga diminuir esse percentual num segundo turno.
2: Segundo o presidente do TSE, a abstenção chega a cerca de 50% entre os maiores de 70 anos e a 20% entre os jovens de 16 e 17 anos. Além das ausências, o primeiro turno registrou 2 milhões e 200 mil votos em branco e 3 milhões e 600 mil votos nulos.
25: E quem não foi às urnas no primeiro turno ainda pode votar no segundo. Basta que o título de eleitor esteja regularizado.
26: A Justiça Eleitoral considera cada turno uma eleição independente. Portanto, a ausência na primeira etapa não impede a participação na votação de 25 de outubro, desde que a situação eleitoral esteja regular. Quem explica é a repórter Luísa Mello.
3: Cada turno eleitoral é tratado como um pleito independente. Então, mesmo sem ter participado da primeira rodada de votos, os eleitores podem ir às urnas no segundo turno. Basta que o título esteja regularizado. A ausência no primeiro pleito precisa ser justificada pelo eleitor até 3 de dezembro. O presidente do Tribunal Superior Eleitoral, ministro Cássio Nunes Marques, ressaltou a importância da participação no primeiro turno.
1: Quero, antes de tudo, agradecer às eleitoras e os eleitores brasileiros que compareceram às urnas e exerceram, mais uma vez, o direito fundamental de escolher os seus representantes.
3: De acordo com dados do TSE, a abstenção bateu recorde este ano, com 33 milhões e 400 mil pessoas que não compareceram às urnas. No segundo turno, a votação é apenas para presidente da República e, dependendo do estado, para governador.
26: Com a edição de Paula Groba e trabalhos técnicos de Eliseu Caires, o Jornal do Senado fica por aqui. Acompanhe agora as notícias da Câmara dos Deputados. Boa noite.
25: Boa noite e até amanhã.
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10: Câmara amplia a bancada feminina e passa a contar com 109 mulheres.
16: PL elege maior bancada e terá 121 deputados na próxima legislatura.
10: Nicolas Ferreira e Lucas Pavanato superam os 3 milhões de votos.
16: Boa noite. Os brasileiros foram às urnas neste domingo para participar do processo eleitoral.
10: A eleição presidencial de 2026 registrou mais de 119 milhões de votos válidos no primeiro turno, o maior número já registrado nesta etapa da disputa pelo Palácio do Planalto.
16: Os eleitores também votaram para escolher os próximos governadores, senadores, deputados federais e deputados estaduais.
10: Na Câmara dos Deputados, o PL elegeu a maior bancada para a próxima legislatura. A repórter Silvia Munhato explica como fica a correlação de forças na casa a partir do resultado das eleições deste domingo.
18: O PL elegeu a maior bancada da Câmara dos Deputados neste domingo e vai ter 121 deputados na próxima legislatura, que começa em 1º de fevereiro. Em 2022, o partido havia obtido 97 cadeiras. O segundo colocado para a Câmara foi a Federação PT-PCdoB-PV, com 88 deputados, 6 a mais que na última eleição. Além do PL da Federação PT-PCdoB-PV, ganharam deputados em relação ao total eleito em 2022, o PSD, Republicanos, Podemos, Novo e Missão. O Novo teve um aumento de 3 para 10 deputados. Entre os que perderam, destaque para a Federação União PP, que passou de 105 para 87. PSDB Cidadania perdeu 7 cadeiras, chegando a 11. e o PDT ficou com 6 deputados, uma perda de 10 cadeiras. PSB e PSOL Rede mantiveram uma bancada de 15 deputados. Os outros que registraram quedas foram MDB, PRD Solidariedade e Avante. Em entrevista ao programa Painel Eletrônico da Rádio Câmara, a consultora legislativa Manuela Nonô cita o crescimento de partidos como PL e Novo como exemplo de uma eleição ideológica e mais à direita.
4: Eu acho que essa foi a eleição dos partidos ideológicos. Seja de um lado, seja de outro, essas agremiações ganharam, foram premiadas pelos eleitores. Os partidos catch-all, aqueles que vale tudo, o famoso centrão, de uma forma geral, ele perdeu, tanto na Câmara quanto no Senado. E isso não se deve somente ao eleitorado. Também se deve à reforma do sistema político brasileiro que tem acontecido, que tem colocado aí cláusulas de barreira, que proibiu as coligações nas eleições proporcionais. Isso tudo está depurando o sistema, devagar, mas continuamente.
18: Também em entrevista ao Painel Eletrônico, o professor de Ciência Política da Universidade de Brasília, André Borges, afirma que foi uma eleição plebiscitária, citando a definição de segundo turno para presidente, que será disputado entre o senador Flávio Bolsonaro e o presidente Lula.
7: Ele mostra, né, um certo padrão, né, no comportamento do eleitorado no que diz respeito ao fato de que quando a gente tem uma eleição, né, em que o presidente em exercício no cargo concorre à reeleição, invariavelmente, né, esse pleito ele acaba se tornando uma espécie de plebiscito sobre o governo. E eu acho que o grande desafio da campanha do Lula, né, sempre foi o fato de que ele não conseguiu, né, ao longo da campanha, melhorar os índices de aprovação do governo, né?
18: Os dois especialistas explicam, porém, que o sistema ainda mantém vários partidos e com resultados diversos nos estados. Portanto, a Câmara manterá, por exemplo, deputados mais voltados para a busca de recursos para suas regiões. E a falta de uma decisão sobre o executivo no primeiro turno deverá, segundo eles, adiar votações mais polêmicas. Dos 513 deputados federais eleitos, 183 vão exercer seu primeiro mandato na Câmara dos Deputados. Esse número representa uma taxa de renovação de 35,67%. Já o número de deputados reeleitos é de 301, 58,6% do total de deputados que foram eleitos titulares nas eleições de 2022 ou suplentes que foram efetivados como titulares ao longo da atual legislatura. Da Rádio Câmara de Brasília, Silvia Minhato.
0: Eleições.
16: Novas deputadas serão 21% do total de parlamentares na Câmara, percentual acima da atual legislatura, mas ainda abaixo do total de mulheres na população brasileira. A repórter Paula Bittar traz uma análise sobre o crescimento da bancada feminina para a próxima legislatura.
8: O número de mulheres eleitas para a Câmara aumentou, mas a representação feminina entre os deputados continua muito abaixo da proporção da população. A partir de 1º de fevereiro do ano que vem, as mulheres representarão 109 dos 513 parlamentares da Câmara, 19 a mais que o número atual. Ainda assim, enquanto são mais de 51% da população brasileira, serão pouco mais de 21% dos deputados federais. 59 delas, ou 54%, foram reeleitas. A federação composta por PT, PCdoB e PV elegeu a maior parcela de mulheres, somando 34 cadeiras, o equivalente a 31% da representação na casa. Os colégios eleitorais do Sudeste foram os principais responsáveis pela formação dessa nova bancada. São Paulo elegeu 16 deputadas, concentrando 14,7% de todas as cadeiras ocupadas por mulheres na casa. Logo atrás, Minas Gerais e Rio de Janeiro garantiram 11 e 10 parlamentares, respectivamente. Fora do eixo Sudeste, Bahia, Pernambuco e Santa Catarina destacam-se com 6 deputadas eleitas em cada estado. Por outro lado, Distrito Federal, Piauí e Roraima encerraram a apuração sem eleger mulheres para a nova legislatura. A deputada Érica Hilton, do PSOL de São Paulo, foi reeleita como a mulher mais votada da história da Câmara dos Deputados, com 1,5 milhão de votos conquistados. Hilton foi uma das duas primeiras mulheres trans eleitas para a Câmara ao lado de Duda Salabert, do PSOL de Minas Gerais, em 2022. Em Minas Gerais, Duda Salabert aparece como a terceira mais votada, com quase 230 mil votos e também deve assumir um novo mandato. Magda Morfato, do PL de Goiás, aos 77 anos, será a integrante com mais idade em exercício na casa. A cientista política Hanna Marussi considera positivo o aumento na bancada feminina e atribui essa elevação ao financiamento das campanhas.
5: Os partidos tinham até 8 de setembro para fazer o repasse para mulheres, pessoas negras e indígenas, e de um modo geral, esse prazo foi cumprido. Claro que tiveram partidos que individualmente não cumpriram, mas no montante geral do Fundo Especial de Financiamento de Campanha, esse dinheiro foi destinado. Então, tanto o montante quanto o momento em que ele entra faz toda a diferença para a eleição de mulheres.
8: Na análise da composição da bancada, a cientista política ressalta que ela se divide principalmente em esquerda e direita, com um centro esvaziado. Hanna Marussi aponta, por outro lado, que no Senado a votação foi expressiva para mulheres de direita.
5: A gente tem um crescimento expressivo também de mulheres eleitas, porém, essas mulheres, muitas delas, se colocaram e fizeram sua campanha deslocada de valores ligados aos direitos das mulheres, algumas até se posicionando contra o voto feminino. Então, a gente tem um crescimento de mulheres muito mais ligadas ao conservadorismo, muito mais ligadas ao espectro de direita no Senado. E isso é uma tendência do Senado como um todo, né? O crescimento do conservadorismo no Senado foi bastante expressivo. A direita agora, pela primeira vez, é maioria no Senado Federal.
8: Para o Senado, entre as 54 vagas em disputa, 12 foram para mulheres. É o maior número de senadoras eleitas em um mesmo pleito desde a redemocratização. Até então, o recorde havia sido registrado em 2002, quando 8 mulheres conquistaram cadeiras na casa. Em 2018, última eleição em que também foram renovados 2/3 do Senado, 7 mulheres foram eleitas. Com o resultado, a bancada feminina deve passar das atuais 15 para 18 integrantes a partir de 2027. Da Rádio Câmara, de Brasília, Paula Bittar.
10: Política. Campeões de votos ajudam a ampliar as bancadas de seus partidos na Câmara. Antônio Vital tem as informações.
9: O resultado final das eleições para deputado federal apontou a existência de candidatos muito bem votados que funcionaram como puxadores de votos para seus partidos e acabaram contribuindo para que outros parlamentares, que não teriam individualmente votos suficientes para se eleger, também conquistassem uma vaga. Puxadores de votos são aqueles candidatos que obtiveram votação acima do chamado quociente eleitoral, que é o cálculo usado para apontar quantas vagas cada partido tem por estado. Foi o caso, por exemplo, de 2 deputados do PL, Nicolas Ferreira, em Minas Gerais, e Lucas Pavanato, em São Paulo. Os dois receberam mais de 3 milhões de votos e ajudaram a ampliar a bancada do PL na Câmara. Em Minas Gerais, o PL elegeu 21 deputados, sendo que 9 deles não teriam sido eleitos sem os votos de Nicolas. Um deles, Sargento Melo Casal, acabou eleito com apenas 25 mil votos. Em São Paulo, os votos a Pavanato ajudaram a eleger 7 deputados que não teriam votos suficientes entre os 19 eleitos pelo PL. Isso porque, na eleição para deputado, os votos são computados para o partido ou federação do candidato. Quanto maior essa soma, mais cadeiras o partido tem. Também em São Paulo, a deputada Érica Hilton recebeu mais de 1,5 milhão de votos, o que ajudou

0: é a campanha com forte presença nas redes sociais. Para o cientista político André Borges, da Universidade de Brasília, a campanha pelas redes sociais é uma nova maneira de fazer política que veio para ficar.
1: Candidatos mais localistas, né, ex-prefeitos, ex-vereadores, geralmente eles vão ter aquela votação ali mais concentrada, né, no seu município. E o que a gente observa nos últimos anos é que a campanha através da rede, ela me permite chegar a um custo relativamente baixo, né, a eleitores que estão espalhados ali, né, pelo território do estado, né? Então você passa a ter um tipo diferente de campanha, né? Eu acho que é um novo jeito de fazer política que veio para ficar e que está abrindo espaço também para a ascensão de novas lideranças.
0: Consultora legislativa da Câmara dos Deputados, Manuela Nonô, também relacionou a presença nas redes sociais ao resultado da votação.
2: Quando você se torna conhecido pelas redes sociais, se torna quase natural você ter uma votação, embora essas realmente tenham sido extraordinárias. Eu quero dizer aqui que o Nicolas sozinho teve 27,41% dos votos válidos de Minas. O PL fez 19 cadeiras. Sem o Pavanato, ficaria 12. Então, o Pavanato deu 7 cadeiras para o PL. Ele teve 47,26% de todos os votos do PL de São Paulo. Isso é muita coisa.
0: Outros candidatos também ajudaram a ampliar a bancada de deputados em seus estados, graças à grande quantidade de votos. André Fernandes, do PL, foi eleito com quase 700 mil votos no Ceará, mais de 12% dos votos do estado. E Júlia Zanatta, também do PL, recebeu 560 mil votos, o equivalente a 13% de todos os votos de Santa Catarina. Também foi eleito com 13% dos votos no Distrito Federal o candidato Fábio Félix, do PSOL. Na Rádio Câmara de Brasília, Antônio Vital.
3: Trabalho.
4: A notícia de que postos de gasolina estavam obrigando as frentistas a trabalharem de biquíni motivou um debate sobre os limites das empresas na definição dos uniformes de seus funcionários.
5: A questão chegou à Câmara dos Deputados, onde uma proposta foi apresentada para impedir que as vestimentas nas empresas violem a dignidade do trabalhador. O repórter Luiz Cláudio Canuto tem os detalhes.
6: Está na Comissão de Constituição e Justiça da Câmara dos Deputados projeto que cria regras para uso de uniformes de trabalhadores. A intenção é evitar a violação da dignidade do empregado. Atualmente, a CLT define que cabe ao empregador definir o padrão de vestimenta dos empregados, sendo permitida a inclusão no uniforme de logomarcas da própria empresa ou de empresas parceiras e de outros itens de identificação relacionados à atividade desempenhada. A proposta proíbe diferenças que destoam da finalidade da profissão e veda a imposição de roupas que provoquem riscos físicos ou ambientais desnecessários. A autora do projeto, deputada Laura Carneiro, do PSD do Rio de Janeiro, explicou o que a motivou a apresentar a proposta.
7: Na verdade, esse projeto surge de uma modinha que apareceu de que as mulheres tinham que estar no posto de gasolina vestidas de biquíni. Como se a pessoa vai pôr gasolina apenas para ver aquelas mulheres seminuas. Isso é um completo absurdo, um desrespeito às mulheres brasileiras, um desrespeito ao corpo, um desrespeito à identidade e, muito mais, um desrespeito à profissional. Você não está tratando de uma mulher que vai vender o seu corpo. Ela está vendendo um produto. E ela não tem que utilizar o seu corpo para isso. É um completo absurdo. É entender que a mulher é um objeto. É tudo que a gente batalha, é o que alimenta essa política do machismo, né? O que alimenta essa visão torpe de que mulher é objeto. E é isso que a gente combate todos os dias. Então não fazia nenhum sentido a gente não ter apresentado esse projeto e eu espero que ele seja aprovado.
6: O texto original proibia qualquer uniforme que expusesse o corpo de forma indevida ou que fosse incompatível com a natureza do trabalho e determinava que as normas internas das empresas sobre uniformes deveriam observar critérios de conforto e respeito à diversidade corporal. Na Comissão de Trabalho, a relatora, a deputada Rogéria Santos, do Republicanos da Bahia, optou por uma redação que retirasse o caráter moralizante da proposta e preservasse a autonomia das empresas na gestão da força de trabalho. A comissão acompanhou a sugestão da relatora. Pelo texto aprovado, o empregador não pode exigir dos empregados o uso de vestimentas incompatíveis com a finalidade da atividade. A proposta aguarda a avaliação da Comissão de Constituição e Justiça. Se aprovada, poderá seguir diretamente ao Senado. Para virar lei, precisa ser aprovada pelos deputados e senadores e depois ser sancionada pela Presidência da República. Da Rádio Câmara de

0: Brasília, Luiz Cláudio Canuto.
1: Segurança Pública.
2: Comissão aprova a realização de campanha contra a divulgação de dados de autor de crimes em escolas. A repórter Maria Neves tem os detalhes.
3: A Comissão de Segurança Pública da Câmara dos Deputados aprovou o projeto que prevê a realização de campanhas de conscientização sobre a divulgação de dados pessoais de autores de homicídios em escolas. Pela proposta, as ações deverão incentivar a cobertura jornalística responsável e ética que priorize o interesse público. O texto original do deputado Dr. Jaziel, do PL do Ceará, proíbe a divulgação de informações como nome e foto do autor de crimes cometidos com o objetivo de provocar terror social ou generalizado. Dr. Jaziel propõe, inclusive, punições para quem incorrer na conduta, mesmo para os meios de comunicação. O relator na Comissão de Segurança Pública, deputado delegado Paulo Bilinski, do PL de São Paulo, no entanto, recomendou a aprovação da versão apresentada pelo relator na Comissão de Comunicação, deputado Kleber Verde, do MDB do Maranhão. Kleber Verde considera que proibir veículos de imprensa de divulgar nomes de pessoas envolvidas em crimes de terrorismo consiste em censura prévia, o que é proibido pela Constituição.
4: Apesar de reconhecermos os nobres desígnios esculpidos na concepção desses projetos de lei, suas concepções materiais violam o comando constitucional que veda a censura prévia, tornando-se incompatíveis com a sistemática do nosso ordenamento constitucional.
3: O projeto, que prevê a realização de campanhas de conscientização sobre a divulgação de dados pessoais de autores de homicídios em escolas, ainda será analisado pela Comissão de Constituição e Justiça. A proposta também terá de ser votada pelo plenário e, se aprovada, terá de seguir para o Senado. Da Rádio Câmara de Brasília, Maria Neves.
5: Termina agora o Jornal Câmara dos Deputados, produzido pela Rádio Câmara, com trabalhos técnicos de Everson Urani e apresentação de Luciana Vieira e José Carlos Andrade. Uma ótima noite para você.
2: O Jornal Câmara dos Deputados volta amanhã. Fique agora com as notícias do Tribunal de Contas da União.
1: Minuto do TCU.
6: O Tribunal de Contas da União avaliou a atuação do governo federal diante dos apagões de energia em São Paulo. A fiscalização analisou a atuação do Ministério de Minas e Energia e da Agência Nacional de Energia Elétrica no acompanhamento dos serviços da empresa Enel. A concessionária atende mais de 8 milhões de consumidores em 24 municípios, incluindo a capital paulista. O TCU constatou que o tempo médio para restabelecer a energia passa de 10 horas e está acima das médias nacional e estadual. Desde que assumiu a concessão, em 2018, a Enel acumulou mais de R$ 320 milhões de reais em penalidades. O contrato termina em 2028. Por isso, o TCU determinou que o Ministério e a agência reguladora apresentem, em 60 dias, cronograma para garantir a continuidade do serviço. 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

0: Boa noite, Santa Vibe Região. Faz um sertanejão começando. Câmbio, câmbio, câmbio.
1: É, meus amigos. É o que temos para o momento. É o que temos para o momento. Boa noite, Santa Bárbara do Sul. Boa noite, nossa querida, maravilhosa região. Tá na hora, né? Tá na hora de abrir os cadernos. E a gente está começando aqui na 97.9 FM. Nesta segunda-feira, 5 de outubro do ano de 2026. O tempo passa, o tempo voa. Tá na hora, hein? Mais um Sertanejão da Blau. É só modão sertanejo, coisa boa a partir de agora, pra noite ficar legal, pra gente começar bem mais uma semana, mais uma jornada, né? Que Deus nos abençoe e nos ilumine, né? Show de bola, que seja uma semana legal aí pra todos nós, né? Beleza? Maravilha? E a gente está chegando então com os modão, muito bem acompanhado da recicladora Doneda, de Luiz Carlos Doneda, Moto Esporte do Chico Orsolim, Casa de Carnes RVA, Faiden Funilaria e Nando Filme. E eu sou o Jorge Costa, amigo de vocês, comunicando a partir de agora, assumindo o painel, convidando você, fica ligado e nos ajude a fazer a programação. Beleza? Tudo certo? Então bora começar o programa, vamos começar bonito, convocando o Zezé de Camargo e Luciano para cantar. Será? Vamos começar devagarinho, sem querer, querendo, hein? Será que foi saudade? Música.

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0: É, meus amigos, começamos bem, hein? Começamos bem o break aqui, vamos combinar. Ouvimos aí Dom Marcos e Davi, Amante de Aluguel, com a participação de Fiduma e Jeca. Show de bola, agora a gente faz o intervalo, é rapidão e voltamos já.
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0: Agora 20 horas e 13 minutos, 20 com 13, e tá na hora da nossa reflexão aqui no programa, né? Tá na hora da nossa reflexão dos Pode Ser aqui. Vamos lá então, hoje dizendo o seguinte:
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0: Você será feliz. Confie sempre, sem cessar, na infinita bondade de Deus. Trabalhe com a dignidade de quem tem um dever a cumprir. Preencha honestamente cada hora do seu dia. Feito isso, ao chegar a hora de repousar, entregue-se a Deus com a tranquilidade de quem viveu o seu dia no cumprimento do seu dever. Caia nos braços de Deus, tal como uma criança no colo da sua mãe. Ao despertar, pense no Pai e diga: Deus me indicará hoje o que devo fazer. Você será feliz.

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0: Aguenta coração que eu quero ver, hein? Renan e Raí, você, 20 com 18. E vamos continuando aqui, né? Nem vou pro intervalo agora, vamos com a participação do ouvinte.
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0: Muito bem, agora a gente vai dar um pulinho ali na Morada do Sol, deixar um grande abraço ali para nossa amiga Dona Terezinha Gonçalves. Na audiência, na sintonia aí dos Modão Sertanejo da Blau, que beleza, hein, Xê?

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1: E agora, Jorge Costa, onde é que tu... onde é que tu anotou o recado aqui da dona Terezinha, hein? Barbaridade. Tá bom, tô começando bem a semana aqui, calcule. Fiz uma anotação aqui, agora não acho, mas... Bom, também... É caderno e é papel aqui pra tudo que é lado, né? Mas assim, ó, assim, é o seguinte, a dona Terezinha, ela pede aí os amigos ali da Morada do Sol derem uma observada na questão aí de um cachorro. Hoje, por volta de 11 horas, o cachorrinho dela saiu dar uma passeada e não voltou. Não retornou. É um cachorrinho pequeno, um pincher, tá? É preto, cor preta, né? E aí o seguinte, né? Vamos dar uma mão, vamos dar uma força aí pra dona Terezinha. Cachorro de estimação sabe como é que é, né? Então ela tá preocupada e não é à toa, né? É os bichinhos de estimação, né, gente? Então, se alguém viu um cachorrinho porte pequeno, preto, tá? Ele atende pelo nome de Max. Por gentileza, dá um alô aí pra dona Terezinha, tá? Tá certo? Até ela teve alguma informação, né? Da criançada aí de que o cachorrinho de repente aí possa ter sido agredido aí por cachorros maiores e, né? E não deu boa coisa, mas ela acredita que não, acredita que o cachorro tá vivo e possa estar de repente até preso aí, né? Alguém que não tem informação pode estar com ele, né? Segurando ele, né? Então pede-se por gentileza aí, né? Pro pessoal dar uma mão, dar uma força, se você, né, da Morada do Sol aí, se viu, tem alguma informação, se viu, se sabe de alguma coisa, dá um alô pra dona Terezinha aí, é um cachorrinho de estimação. Então, repito, atende pelo nome de Max, cor preta, né, e foi hoje de manhã, né, por volta de 11 horas aí, ele deu uma saidinha, né, saiu dar uma passeada aí e até agora não retornou. Então, quem souber, dá um alô aí, ele pertence à dona Terezinha Gonçalves. Dona Terezinha, conhecida de todos ali na namorada, né? Esposa aí do nosso grande amigo, seu Cici, lenda de Santa Bárbara, né? Um abração aí pro seu Cici. E tá dado o recado então, tá bom? 20 com 22 agora, César e Paulinho chegando!

0: Obrigado.
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0: Maravilha, olha só, Rio Negro e Solimões arruma essa casa aqui na Blau. Na Blau Nunes, 97.9 FM, 24 horas junto com você, levantando o astral, mandando a tristeza embora, que beleza, né? 20 com 29, intervalo e a gente volta já.
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0: É, meus amigos, e estamos voltando com a sequência aqui dos Modão Sertanejo da Blau e super bem acompanhado aqui dos nossos patrocinadores do programa, que beleza! 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Quero ver gol, ao vivo na TV, no rádio, na net, o planeta inteiro. Bom, e agora é o seguinte, hein? Agora dando seguimento aqui ao programa, nós vamos com informação para você que tá ligado, né? Achei que maravilha, um time para informação, reeleito. Tarcísio quer levar trens para o interior e litoral como legado de sua gestão em São Paulo. Meta é investir 500 bilhões de reais em novos projetos ferroviários, como o que ligaria a capital paulista a Santos e a Sorocaba. Oh!

0: E finalizando aqui, ó, bolsa, o dólar tem a maior queda diária em mais de 8 anos, com Flávio à frente de Lula no primeiro turno. A moeda à vista encerrou a sessão com baixa de 4,12%, a R$ 5,00, a menor cotação de fechamento desde 21 de maio.
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0: Bonito, bonito, coisa linda, né? Raiz Sertaneja, ouvimos aí do baú, Fim de Baile, com Tonico e Tinoco.
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0: 20 horas e 44 minutos, 20 com 44, uma boa noite aí pra você que tá ligado e tá curtindo as modas sertanejas aqui na Rádio Blau Nunes, na 97, nessa segunda-feira, 5 de outubro. O tempo passa, o tempo voa, hein? 16 graus a temperatura!

0: Vamos lá, vamos seguindo aqui então, agradecendo o carinho dessa audiência maravilhosa. Eu já vou mandando um abração aqui pro meu amigo Diego, que tá com a gente aí, né? Um abraço aí pro Diego. Ele pediu a música Mãe do Rick Renner, né? A gente já vai rodar aí, tá bom, Diego? Grande abraço aí, obrigado pela companhia, Radinho Ligado, que beleza, né, Che? Maravilha, meu amigo Emir, um abraço aí pro Emir. Boa noite, meu amigo Jorge, eu gostaria de ouvir a música do Duque Dalvan, Coração Bandido. Se for atendido, agradeço e uma ótima semana para você. Obrigado, Emir. Igualmente aí, meu amigo, boa semana. Tamo junto, hein? Velharão do Rio, olha aí o velho do Rio, hein? Tá abrindo os cadernos, não tá dormindo. O velho do Rio tá na área, né, Xê? Isso aí. Alô, olha o recado aí. Alô, Capão Alto, alguém na escuta? Câmbio. Lubisomem, prossiga, câmbio. Olha aí, ó. Pediu pra me avisar aqui que a Cristina voltou, né? Tá avisado aqui, né? Ô, Lubi. A Cristina voltou, hein? A música Cachorro Amigo. Essa é pro Lube, né? Isso aí. Meta, manda um alô, Lube. Nem que seja sinal de fumaça aí que os elementos tão ligados, né, Che? Tá garoando, inclusive, né? Aqui na Santa City. E aí em Capão Alto, como é que tá? Beleza. Aquele elemento tá dormindo, né, velho do Rio? Vamos até falar baixo aqui, não vamos acordar ele, né? Tu se refere ao elemento lá da juventude? Tá dormindo já, né? Eu vou até falar baixinho aqui. Pra nós não acordar aquele elemento lá. Valeu, baita abraço aí pro velho do Rio. Também tá na audiência, tá na Blau, tá legal, meu amigo. Vamos pra Passo Fundo agora, hein? Vamos pra Passo Fundo agora. Meu amigo Lindomar Orbach, o alemão. Boa noite.
1: Boa noite, Santa Bárbara do Sul. Boa noite, meu grande amigo Jorge Costa. Como é que você está aí, meu amigo? Estamos aí marcando presença. Desde já, quero deixar um grande abraço para você, para toda a equipe da Rádio Belunes, todos os meus amigos do coração aí, para minha esposa Sandra, minha filha Mari, minha filha Ana Carolina, o Thiaguinho, o Charles, o Ciumento, o Sardella, o Lambari, o Gordo do Agape, o Castor, a Nara, a comunidade lá de São João Batista, o Padrinho Flori lá. Jorge, já que está nesse clima aí de segunda-feira aí, coloca para nós aí, se for possível, te amo, te adoro. Mano Matheus, um grande abraço e fiquem todos com Deus. Positivo? Sei que você
0: tem um bom. Opa, positivo, alemão. Positivo. Só te avisar aí, né, Xinho? Eu não gosto de me meter, né, mas o ciumento tá dormindo. O ciumento tá dormindo já. Mas vai igual, né? Vai igual o modão pra ele. Até vou avisar. Ó, alô, 20 de setembro. Meus amigos aí da 20 de setembro, avisem o ciumento aí que, né, tem alô, tem música, tem um abraço aí pra ele. Amanhã alguém faz favor, a gentileza aí de avisar ele pra nós, tá? Avisem o ciumento aí na 20 de setembro. Cura, é um mal sem cura,
1: amar você. Jorge, deixa um abraço aí pro seu Cici aí. A hora que eu aparecer por Santa Bárbara, eu vou lá visitar ele. Acho que faz uns 15 anos que eu não enxergo o seu Cici aí.
0: Mas pensa, olha só, o seu Cici é lendário, né, Che? É uma lenda de Santa Bárbara. Índio, velho, bueno, barbaridade. Todo mundo quer bem, né, o seu Cici, né? Gente boa demais. Lendário, né? Lendário, bar do Cici, né? Quem não ouviu falar, quem não foi, quem não jogou um taquinho... Quem não foi bem recebido, bem atendido aí pelo seu Cici, hein, Che? Nessa vida de meu Deus, né? Um baita abraço aí pro seu Cici. Show de bola, alemão. Tamo junto, hein? Abração aí pra você, pra família. Boa semana. 20 com 49 agora! 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Mas falando nisso, hein? Falando nisso, vamos dar uma reforçada aqui, ó. Meus amigos da Morada do Sol, se alguém... Tem alguma notícia aí de um cachorrinho preto, Pinscher, né? Acho que a raça é Pinscher, né? Um cachorrinho pequeno, né? Preto, Ele, hoje de manhã, ele saiu para passear e até agora não voltou. A dona Terezinha tá preocupada, né? A dona Terezinha Gonçalves. Tá preocupada aí, cachorro de estimação, sabe como é que é, né, gente? Eita, não é fácil, né? Então, quem souber alguma notícia aí, dá uma mão, dá uma força aí, dá um alô pra dona Terezinha Gonçalves ali do bairro Morada do Sol, nossa amiga ali do bairro Morada do Sol, tá bom?
2: Alô, galera!
0: Beleza, então. E olha só o nosso campeão de rodeio aí, ó. Nosso campeão de rodeio já veio pra pista. Já veio pra pista aqui, ó. Boa noite, Costa. Roda pra nós aí, ó. Roda pra nós uma moda bonita aí, que estamos na audiência do programa. Alguma coisa do tipo aí de cachorro amigo, alguma coisa aí que saia pra essa linha aí. Show de bola, né? Baita abraço aí, meu amigo Mirinho, na audiência, no volume 12. Que beleza, hein? É o pedido dele, cachorro amigo, hein? Dois pedidos aí pro cachorro amigo, hein, gente?
2: Amor proibido.
0: Mas como o velho do Rio já encaçapou aqui, né? Vamos rodar outra moda boa aí. Pode ser daquelas da certidão amarelada, menino. Que é das boas também, tu sabe, né? Abraço aí, meu amigo.
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0: Bom, agora para tudo, hein? Agora para tudo, porque tá na área. Temos a satisfação aqui de ter um B de Lima na audiência do programa. Ele tirou uns dias, mas...

O Tabão, conhecido de todos. Baita abraço, hein? Tá no volume 12, tá curtindo as modas sertanejas. E essa aqui, ele manda com muito amor e com muito carinho pra ser lá de Panambi, do Duca e Dalvan. Mulher Maravilha!

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